0: da Rússia às suas ideias para a implementação de reformas económicas no país. A primeira-ministra, bem-vinda Levy, dirige esta sexta-feira a cerimónia de graduação e entrega de certificados aos pilotos de drones no âmbito do workshop de encerramento do projeto de utilização de drones para monitoria e gestão de desastres. A iniciativa, promovida pelo Ministério das Comunicações e Transformação Digital, através do Instituto Nacional de Meteorologia, visa reforçar a capacidade nacional de prevenção, monitoria e resposta a desastres através do uso de tecnologias de observação aérea. Mais de 3 mil alunos dos postos administrativos da Matola Rio e Eduardo Mondlane, no distrito de Boane, província de Maputo, vão passar a estudar em salas condignas em breve, com a conclusão de 25 novas salas de aula. As salas estão a ser construídas em colaboração com os parceiros do setor da educação, segundo avançou o chefe da repartição de administração e planificação na Direção Distrital da Educação, Juventude e Tecnologia de Boane. João Chambala notou que o setor está preocupado também com os formandos da localidade de Molotana, onde se registra uma densidade populacional acentuada, com o número de alunos a subir exponencialmente.
1: Neste ano estamos a contar com 29 turmas ao ar livre. E o maior desafio que nós temos é mesmo com a localidade de Molotana, porque a localidade de Molotana está a registrar um crescimento muito rápido e que não estamos a conseguir acompanhar com aquilo que é a construção de salas de aulas. Estamos a dizer que destas 29 turmas ao ar livre, 13 estão na escola de Molotana City.
0: Chefe da repartição de administração e planificação na Direção Distrital de Educação, Juventude e Tecnologia de Boane, João Chambal. Cerca de 100 projetos ligados ao turismo foram aprovados este ano em Moçambique. A maioria dos projetos são de hotelaria e de restauração, que deram entrada nas direções provinciais da Cultura e Turismo e na Agência para a Promoção de Investimento e Exportações. O secretário de Estado do Turismo, Fredson Bacar, disse estar em curso reformas visando dinamizar o setor.
2: Estamos a trabalhar nos instrumentos reguladores que vão, de certo modo, mudar o ecossistema do setor do turismo. Já iniciou o processo de elaboração de um plano de comunicação do turismo e ligado a isso, que é também a revisão do website Visite Moçambique. Um outro instrumento que está em elaboração é o branding Moçambique e a estratégia de marketing.
0: Cerca de 100 projetos ligados ao turismo foram aprovados este ano em Moçambique. Na atualidade internacional, o Senado de Paraguai aprovou uma moção contra a senadora Celeste Amarilla após dirigir comentários racistas contra o futebolista francês Kylian Mbappé. A senadora publicou uma série de comentários racistas após o pênalti que deu vitória à França diante do Paraguai. Amarilla disse estar arrependida dos seus comentários. Entretanto, na sessão do Senado desta quinta-feira, voltou a insultar o jogador francês. O cancro mata 26 mil pessoas por dia no mundo, indica o relatório da Organização Mundial da Saúde sobre a disparidade mortal na taxa de sobrevivência entre países ricos e pobres. Especialistas afirmam que as chances de sobrevivência ao cancro em países de alta renda são altas e baixas nas nações em vias de desenvolvimento. Para inverter o cenário, a OMS recomenda a tomada de medidas urgentes para expandir a prevenção, melhorar o tratamento e reduzir as desigualdades globais no acesso aos cuidados oncológicos. Fechamos com o tempo. A cidade de Tete poderá registrar esta sexta-feira 32 graus Celsius de temperatura máxima, seguida por Beira com 29. Inhambane, Nampula, Quelimane, Xai-Xai 28, Pemba 27, Chimoio e Maputo 26, Vilanculo 25 e Lixinga 23 graus Celsius de temperatura máxima. Apresentamos as notícias a esta hora, as próximas às 3 horas.

0: Reunimos-nos aqui não apenas para discutir universidades, currículas ou políticas académicas, mas sim para refletir de forma profunda e responsável sobre o tipo de país que queremos construir e sobre o papel que o conhecimento deve desempenhar na transformação nacional do nosso país. Acreditamos que os países se transformam não apenas com infraestruturas físicas, mas, sobretudo, pela sua capacidade de formar inteligência, produzir conhecimento, gerar inovação e transformar recursos em prosperidade para o povo. É por isso que o ensino superior deve ser visto como uma das infraestruturas estratégicas de um Estado moderno. Esta conferência realiza-se num momento particularmente importante da nossa história coletiva como moçambicanos. Depois de celebrarmos 51 anos da independência nacional, Moçambique entra agora numa nova etapa da sua caminhada, a da consolidação da independência económica através da transformação estrutural da sua economia.
1: Presidente da República, Daniel Chapo.

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6: Foram as notícias e os nossos compromissos comerciais e estamos de volta à sua madrugada de sexta-feira. Retomamos o nosso lugar na primeira fila deste grande espetáculo musical. Se acaba de sintonizar a nossa antena nacional, estamos a reviver uma noite histórica do eterno rei do reggae africano Lucky Dube. Nesta segunda e última parte, a energia sobe um pouco mais e a emoção vai intensificar-se. Vamos vibrar com mais clássicos incontornáveis deste artista, carregados daquela mensagem única de paz, amor e união que só ele sabia transmitir em palco. Aumenta um pouquinho só o seu volume, a música continua. Aí está ele, Lucky Dube.

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0: E chegamos ao final destas duas horas inesquecíveis de pura música. Revivemos aqui a essência, o misticismo e a força de um espetáculo que desnudou a alma de um artista que é por direito próprio o eterno rei do reggae africano. Ao escutarmos hinos como Together is One, é impossível não sentirmos um aperto no coração ao olhar para a realidade que nos rodeia. A Lucky Dube usou a sua voz para unir o continente, mas hoje a sua pátria, a África do Sul, sangra ferida por uma nova e dolorosa vaga de violência e ataques xenófobos. Nas últimas semanas já assistimos com profunda tristeza ao sofrimento de milhares de irmãos moçambicanos e de outras paragens, forçados a abandonar as suas vidas e a regressar a casa num clima de medo e incerteza. Se o mestre estivesse hoje conosco no palco, a sua música seria um grito contra esta divisão. Que o legado de tolerância e humanismo que escutamos nesta madrugada nos sirva de reflexão e de refúgio. O profeta do reggae despede-se, mas a nossa missão de informar continua. Vamos a mais um serviço noticioso. Em toda a República de Moçambique, são 3 horas. Vamos às notícias.
1: Boa noite. Bem-vindo às notícias apresentadas por Vítor Rufino. Moçambique e Rússia reafirmam o compromisso de aprofundar a parceria estratégica nas áreas económicas, reformas estruturais, combate ao terrorismo e na concertação em matérias de agenda internacional. O fato foi reiterado esta quinta-feira em Maputo, no encontro que o presidente da República, Daniel Chapo, manteve com o ministro das Relações Exteriores da Rússia, Sergei Lavrov, que efetua uma visita de trabalho de 2 dias a Moçambique. Em declarações à imprensa, Sergei Lavrov assegurou que a Rússia está disponível para responder aos pedidos de apoio apresentados por Moçambique para o combate ao terrorismo que afeta a província de Cabo Delgado.
2: Mais uma área que foi debatida no âmbito da nossa parceria estratégica é o combate conjunto ao terrorismo. A Rússia está pronta para ajudar e atender os pedidos dos amigos moçambicanos no que se refere ao apoio nessa luta contra a ameaça terrorista no norte do país.
1: No encontro desta quinta-feira, o presidente moçambicano apresentou ao ministro das Relações Exteriores da Rússia as suas ideias para a implementação de reformas económicas no país. A primeira-ministra, Bem-vinda Levy, dirige esta sexta-feira a cerimónia de graduação e entrega de certificados aos pilotos de drones no âmbito do workshop de encerramento do projeto de utilização de drones para monitoria e gestão de desastres. A iniciativa, promovida pelo Ministério das Comunicações e Transformação Digital, através do Instituto Nacional de Meteorologia, visa reforçar a capacidade nacional de prevenção, monitoria e resposta a desastres através do uso de tecnologias de observação aérea. Mais de 3 mil alunos dos postos administrativos da Matola Rio e Eduardo Mondlane, no distrito de Boane, província de Maputo, vão passar a estudar em salas condignas em breve, com a conclusão de 25 novas salas de aula. As salas estão a ser construídas em colaboração com os parceiros do setor da educação, segundo avançou o chefe da repartição de administração e planificação na Direção Distrital da Educação, Juventude e Tecnologia de Boane. João Chambala notou que o setor está preocupado também com os formandos da localidade de Molotana, onde se registra uma densidade populacional acentuada, com o número de alunos a subir exponencialmente.
3: Neste ano estamos a contar com 29 turmas ao ar livre. E o maior desafio que nós temos é mesmo com a localidade de Molotana, porque a localidade de Molotana está a registrar um crescimento muito rápido e que não estamos a conseguir acompanhar com aquilo que é a construção de salas de aulas. Estamos a dizer que destas 29 turmas ao ar livre, 13 estão na escola de Molotane City.
1: Chefe da repartição de administração e planificação na Direção Distrital de Educação, Juventude e Tecnologia de Boane, João Chambal. Cerca de 100 projetos ligados ao turismo foram aprovados este ano em Moçambique. A maioria dos projetos são de hotelaria e de restauração, que deram entrada nas direções provinciais da Cultura e Turismo e na Agência para a Promoção de Investimento e Exportações. O secretário de Estado do Turismo, Fredson Bacar, disse estar em curso reformas visando dinamizar o setor.
4: Estamos a trabalhar nos instrumentos reguladores que vão, de certo modo, mudar o ecossistema do setor do turismo. Já iniciou o processo de elaboração de um plano de comunicação do turismo e, ligado a isso, que é também a revisão do website Visit Moçambique. Um outro instrumento que está em elaboração é o branding Moçambique e a estratégia de marketing.
1: Cerca de 100 projetos ligados ao turismo foram aprovados este ano em Moçambique. Na atualidade internacional, o Senado de Paraguai aprovou uma moção contra a senadora Celeste Amarilla após dirigir comentários racistas contra o futebolista francês Kylian Mbappé. A senadora publicou uma série de comentários racistas após o penalti que deu vitória à França diante do Paraguai. Amarilla disse estar arrependida dos seus comentários. Entretanto, na sessão do Senado desta quinta-feira, voltou a insultar o jogador francês. O cancro mata 26 mil pessoas por dia no mundo, indica o relatório da Organização Mundial da Saúde sobre a disparidade mortal na taxa de sobrevivência entre países ricos e pobres. Especialistas afirmam que as chances de sobrevivência ao cancro em países de alta renda são altas e baixas nas nações em vias de desenvolvimento. Para inverter o cenário, a OMS recomenda a tomada de medidas urgentes para expandir a prevenção, melhorar o tratamento e reduzir as desigualdades globais no acesso aos cuidados oncológicos. Fechamos com o tempo. A cidade de Tete poderá registrar esta sexta-feira 32 graus Celsius de temperatura máxima, seguida por Beira com 29. Inhambane, Nampula, Quelimane, Xai-Xai 28, Pemba 27, Chimoio e Maputo 26, Vilanculo 25 e Lixinga 23 graus Celsius de temperatura máxima. Apresentamos as notícias a esta hora, as próximas às 4 horas.

0: Construir consensos não significa eliminar as diferenças de opinião. 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
8: Muito bom dia e bem-vindo. Para abrir este novo bloco, trazemos a energia contagiante do grande Mr. Bal, com o sucesso Guilhermina, e seguido pelo talento de Justino Baca no tema Chimela. Para quem está no turno da noite, focado no trabalho, para quem atravessa as estradas nesta viagem silenciosa, ou para quem simplesmente lida com a insónia e procura companhia na rádio, estamos aqui. Que estas melodias tragam o alento e a motivação necessários para as próximas horas. Mantenha-se na nossa sintonia. A música é o seu melhor destino. Obrigada pela preferência. Vamos ouvir Guilhermina, de Mr. Bal.

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1: Vamos ouvir o Mr. Ball com o clássico Guilhermina e ainda juntamos a esta compilação o Justino Baca com Chimilda. Vamos agora baixar a pulsação, entramos num registro mais íntimo e nostálgico para ouvir já a seguir o músico britânico James Blunt. Depois, o Wonderful Tonight de Eric Clapton. Dedicamos estes temas em especial a quem não tem o privilégio de descanso nesta hora, aos profissionais de saúde que estão nas enfermarias e urgências, aos doentes que lutam pela vida, à nossa força policial que garante a nossa segurança, aos camponeses, aos padeiros, guardas noturnos, professores, estudantes, aos camionistas de longo curso, aos jornalistas e, enfim, esta música. Estas músicas são especialmente para vocês, onde quer que estejam, saibam que não estão sozinhos. Vamos juntos nesta sexta-feira.

Ouvimos dos grandes temas a elegância de James Blunt e a mestria do Eric Clapton. Aproveito o silêncio da madrugada para refletir e a acalmar o espírito. Este é o momento em que as cidades começam timidamente e a despertar. Palavras de alento para quem já se pôs de pé por volta das 3 com este frio intenso que se faz sentir, seja para a caminhada matinal ou para a atividade física. E não se esqueça de respeitar o seu ritmo, hidratar-se também, que faz muito bem, principalmente para quem pratica a atividade física. E atenção às temperaturas baixas, já aos nossos heróis do cotidiano, equipas hospitalares já no fim de turno, doentes em recuperação, a nossa polícia, bom dia, recebam o nosso carinho, um forte abraço àqueles que exercem a profissão de motoristas, que vão garantindo a chegada dos trabalhadores nos seus locais de trabalho, e votos de uma ótima viagem. Seguimos agora com a música Irmãos Verdades. O tempo passa, temos na sequência também a Chacaz com No Time to Lose e ainda a Splash com Tem Fé.

0: tempo passa a voar quando a música dita o ritmo da nossa madrugada. Viajamos com a nostalgia dos Irmãos Verdades, aceleramos o passo com No Time to Lose da Chacaze. Ah, é verdade, não há tempo a perder. É preciso correr sempre atrás da felicidade, do seu propósito e de tudo aquilo que precisa, então, para ser feliz. E fechamos ainda esta compilação com a esperança dos Splash, com a música Tem Fé. Seja qual for o seu caminho nesta madrugada, mantenha a confiança. Falta muito pouco para a hora certa. Às 4 teremos as notícias e depois a Conceição Cioeia estará aqui conosco para as notícias.
1: Simbora.

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0: 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Hora certa, são 4 horas já em Moçambique.
1: Bom dia, ouvinte. Bem-vindo às notícias apresentadas por Vítor Rufino. Moçambique e Rússia reafirmam o compromisso de aprofundar a parceria estratégica nas áreas económicas, reformas estruturais, combate ao terrorismo e na concertação em matérias de agenda internacional. O fato foi reiterado esta quinta-feira em Maputo, no encontro que o presidente da República, Daniel Chapo, manteve com o ministro das Relações Exteriores da Rússia, Sergei Lavrov, que efetuou uma visita de trabalho de 2 dias a Moçambique. Em declarações à imprensa, Sergei Lavrov assegurou que a Rússia está disponível para responder aos pedidos de apoio apresentados por Moçambique para o combate ao terrorismo que afeta a província de Cabo Delgado.
2: Предстоящий период в наших отношениях стратегического партнерства – это совместная борьба с терроризмом.
3: Mais uma área que foi debatida no âmbito da nossa parceria estratégica é o combate conjunto ao terrorismo. A Rússia está pronta para ajudar e atender os pedidos dos amigos moçambicanos no que se refere ao apoio nessa luta contra a ameaça terrorista no norte do país.
1: No encontro desta quinta-feira, o presidente moçambicano apresentou ao ministro das Relações Exteriores da Rússia as suas ideias para a implementação de reformas económicas no país. A primeira-ministra, Bem-vinda Levy, dirige esta sexta-feira a cerimónia de graduação e entrega de certificados aos pilotos de drones no âmbito do workshop de encerramento do projeto de utilização de drones para monitoria e gestão de desastres. A iniciativa, promovida pelo Ministério das Comunicações e Transformação Digital, através do Instituto Nacional de Meteorologia, visa reforçar a capacidade nacional de prevenção, monitoria e resposta a desastres através do uso de tecnologias de observação aérea. Mais de 3 mil alunos dos postos administrativos da Matola Rio e Eduardo Mondlane, no distrito de Boane, província de Maputo, vão passar a estudar em salas condignas em breve, com a conclusão de 25 novas salas de aula. As salas estão a ser construídas em colaboração com os parceiros do setor da educação, segundo avançou o chefe da repartição de administração e planificação na Direção Distrital da Educação, Juventude e Tecnologia de Boane. João Chambala notou que o setor está preocupado também com os formandos da localidade de Molotana, onde se registra uma densidade populacional acentuada, com o número de alunos a subir exponencialmente.
4: Neste ano estamos a contar com 29 turmas ao ar livre. E o maior desafio que nós temos é mesmo com a localidade de Molotana, porque a localidade de Molotana está a registrar um crescimento muito rápido e que não estamos a conseguir acompanhar com aquilo que é a construção de salas de aulas. Estamos a dizer que destas 29 turmas ao ar livre, 13 estão na escola de Molotan City.
1: Chefe da repartição de administração e planificação na Direção Distrital de Educação, Juventude e Tecnologia de Boane, João Chambal. Cerca de 100 projetos ligados ao turismo foram aprovados este ano em Moçambique. A maioria dos projetos são de hotelaria e de restauração, que deram entrada nas direções provinciais da Cultura e Turismo e na Agência para a Promoção de Investimento e Exportações. O secretário de Estado do Turismo, Fredson Bacar, disse estar em curso reformas visando dinamizar o setor.
5: Estamos a trabalhar no instrumento regulador que vão, de certo modo, mudar o ecossistema do setor do turismo. Já iniciou o processo de elaboração de um plano de comunicação do turismo e ligado a isso, que é também a revisão do website Visite Moçambique. Um outro instrumento que está em elaboração é o branding Moçambique e a estratégia de marketing.
1: Cerca de 100 projetos ligados ao turismo foram aprovados este ano em Moçambique. Na atualidade internacional, o Senado de Paraguai aprovou uma moção contra a senadora Celeste Amarilla após dirigir comentários racistas contra o futebolista francês Kylian Mbappé. A senadora publicou uma série de comentários racistas após o penalti que deu vitória à França diante do Paraguai. Amarilla disse estar arrependida dos seus comentários. Entretanto, na sessão do Senado desta quinta-feira, voltou a insultar o jogador francês. O cancro mata 26 mil pessoas por dia no mundo, indica o relatório da Organização Mundial da Saúde sobre a disparidade mortal na taxa de sobrevivência entre países ricos e pobres. Especialistas afirmam que as chances de sobrevivência ao cancro em países de alta renda são altas e baixas nas nações em vias de desenvolvimento. Para inverter o cenário, a OMS recomenda a tomada de medidas urgentes para expandir a prevenção, melhorar o tratamento e reduzir as desigualdades globais no acesso aos cuidados oncológicos. Fechamos com o tempo. A cidade de Tete poderá registrar esta sexta-feira 32 graus Celsius de temperatura máxima, seguida por Beira com 29. Inhambane, Nampula, Quelimane, Xai-Xai 28, Pemba 27, Chimoio e Maputo 26, Vilanculo 25 e Lixinga 23 graus Celsius de temperatura máxima. Apresentamos as notícias a esta hora, as próximas às 5 horas.
0: Foi o noticiário das 4 horas. Seguimos agora com Conceição Siueia para mais um Letras e Sons. Boa audição.
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0: Estimado ouvinte, seja bem-vindo ao Letras e Sons, uma companhia de Conceição Siweia e Afonso Magul. Hoje o nosso convidado ao programa é o professor Almiro Lobo. O professor Almiro Lobo, que é coordenador do livro Geração 8 de Março, Memórias Marginais, trabalhou também em parceria com Leandro Pol. Leandro não esteve cá, não está cá conosco. O Dr. Almiro Lobo vai fazer-lhe a vez e a de todos os que fazem parte desta obra. Doutora professora Almiro Lobo, gosto muito de chamar professor. Professor Almiro Lobo, seja bem-vindo ao Letras e Sons. Muito obrigada por ter anuído ao nosso convite uma vez mais. Bom, eu vou agora roubar um trecho da nota introdutória, ou como quisermos, nota explicativa do livro Geração 8 de Março, Memórias Marginais. Grosso modo, passo a citar, a expressão Geração 8 de Março designa as várias centenas de jovens cujo destino mudou a partir do discurso do presidente Samora Machel, proferido no pavilhão do Machacane no dia 8 de Março de 1977. Estende-se até aos primeiros anos da década de 80, altura em que cada jovem passou a ter a oportunidade e a liberdade de escolher o curso que gostaria de frequentar ou a atividade profissional que pretendia exercer. Por decisão presidencial, naquele ano foram suspensos os 6º e 7º anos do ensino secundário e todos os alunos encaminhados para tarefas definidas pela direção do Estado. Era o famoso chamamento da pátria. Professor Almiro Lobo, passam-se 50 anos de independência nacional. Este foi um dos produtos da nossa independência nacional. Quer situar-nos no tempo e no espaço?
1: Muito obrigado. Essa é uma grande pergunta. Mas deixe-me só tentar fazer o exercício de recuar no tempo.
0: Certo.
1: A citação que acabou de fazer da retirada da nota explicativa elucida o suficiente sobre o que é a chamada Geração 8 de Março. Há dois elementos que eu gostava de realçar. Por um lado, o conceito de chamamento da pátria. Por outro lado, a data de 8 de março. Tanto quanto nós sabemos, a praxis daquilo a que nos habituamos a designar chamamento da pátria é anterior ao discurso de Samora Machel de 8 de março de 1977. Dito de outro modo, o discurso, a data de 8 de março, são marcos importantes, mas não iniciaram a prática do chamamento da pátria. Na nota explicativa, nós fazemos referência a outras designações, nomeadamente
0: geração da transição,
1: geração da independência, para justamente poder incluir nesta designação de chamamento da pátria todos aqueles que obedeceram a um comando antes do discurso que formalizaria a prática. Portanto, antes do discurso de Samora Machel de 1977. Portanto, quando nós falamos de geração 8 de março, podemos incluir também todos aqueles cujo destino pessoal foi alterado para obedecerem a um comando da direção do Estado. Não sei se consegui responder a sua pergunta.
0: Conseguiu, professora. Mas voltando ao chamamento da pátria e ao facto de ter começado antes do dia 8 de março de 1977, falando desta geração da transição ou geração da independência, pode explicar como é que isto aconteceu?
1: Eu não sei muito bem como é que aconteceu com os outros.
0: Sim.
1: Eu digo não sei, mas de facto a obra que publicamos fornece elementos que nos permitem saber como é que aconteceu.
0: Exatamente.
1: Com cada um.
0: Com cada um. Histórias espetaculares.
1: E esse é um dos méritos desta obra. É ser capaz de fixar, de reproduzir aquilo que aconteceu com cada um. Quando foi chamado a responder aquilo que eram consideradas tarefas prioritárias do país. Eu sou do ano de 1978 e, portanto, digamos que teoricamente eu pertenço ao segundo grupo.
0: Pois.
1: Se tivermos em conta que o primeiro grupo nasce do discurso de Samora Machel,
0: sim,
1: em 1977, eu apareço no segundo grupo. E a fórmula era relativamente simples. Em relação aos de 77, os estudos foram interrompidos e cada um dos jovens adolescentes foi orientado para aquilo que o Estado definiu como prioridade. Significa que algumas pessoas foram orientadas para frequentarem o curso propedêutico, que depois lhes daria acesso ao ensino universitário, digamos assim. Outros foram para cursos de formação de professores, outros foram para o exército, outros foram para agricultura, saúde, etc. Portanto, não há de ter havido nenhuma área considerada prioritária que não tivesse recebido este conjunto de jovens. Há um elemento que eu gostava de colocar entre parênteses para evitar equívocos.
0: Sim.
1: Quando nós falamos de 8 de março, há uma tendência para as pessoas pensarem no centro 8 de março. Que é um edifício, digamos assim, onde ficaram alojados nos diferentes anos centenas de adolescentes. Atualmente é o Seminário São Pio
0: X. Sim. Atualmente, sim, é o Seminário
1: São Pio X.
0: Sim, mas no passado também foi, não?
1: Sim, era seminário,
0: sim,
1: antes das nacionalizações.
0: Mais novos,
1: exato.
0: Sim.
1: Antes das nacionalizações.
0: Sim.
1: O Centro 8 de Março é uma parte das infraestruturas que acolheram os jovens.
0: Os jovens.
1: Só para recordar, aqui em Maputo, boa parte dos jovens ficou alojada na Escola de Formação e Educação de Professores Filipe Elija Machava.
0: Que é situa, FEP.
1: Exatamente, que se situa, digamos que no fim da Rua da Resistência. Da mesma época, existe o Instituto Agrário de Chimoio, por exemplo.
0: Certo.
1: Que acolheu aqueles que iam ser encaminhados para cursos de índole agrícola, por exemplo.
0: Certo.
1: Da mesma época, há um conjunto de jovens que foram enviados para a União Soviética para serem militares. Foram para a Força Aérea, etc. Portanto, a designação genérica,
0: sim, sim,
1: Geração 8 de Março, tenta abarcar todos estes grupos. E, portanto, nada de confundir a designação 8 de Março com o Centro 8 de Março, como se aquele tivesse sido um lugar exclusivo. Não foi.
0: Não foi. Memórias marginais não fazem parte da historiografia oficial e não têm outro que não seja a simples partilha de recordações das aventuras e desventuras decorrentes do facto de terem sido chamados pela pátria. Já está o argumento de porque é que o livro tem este título de Memórias Marginais.
1: Exato.
0: Estas memórias têm um objetivo. Não vamos esquecer o tempo que passou. Quer comentar, professor?
1: Eu apesar de na introdução ter dito que eu falaria em nome dos coautores... Eu prefiro sublinhar o privilégio de poder falar por mim próprio.
0: Já aí chegaremos. É que as histórias são inevitáveis e que o professor vai ter de comentar, não é?
1: É verdade, é verdade. Mas como não combinei previamente com os meus colegas, eu tenho receio de trair a sua confiança.
0: Muito bem.
1: Mas agora perdi-me, íamos falar
0: do objetivo, portanto, das memórias.
1: Não vamos esquecer.
0: Sim,
1: o tempo que passou. Eu confesso que sou uma pessoa fascinada pelas memórias, porque, entre outras coisas, as memórias evitam a amnésia.
0: Uhum.
1: E se nós quisermos pensar no futuro, só podemos fazê-lo conhecendo o passado. Este livro é um degrau de um projeto muito grande. Eu costumo chamar-lhe mega projeto.
0: Certo.
1: Porque... Eu tenho estado a pensar neste projeto desde 2010. Não vou contar toda a história.
0: Sim, sim.
1: Mas nessa altura eu pretendia recolher narrativas que nos permitissem retratar o passado. E a primeira experiência que fiz foi com amigos. Eu dizia aos meus amigos: atenção, que nós estamos a envelhecer, e se não escrevermos sobre aquilo que vivemos no passado, daqui a algum tempo nós já não vamos ter certeza de que vivemos aquilo que estamos a narrar. E nessa altura, alguns dos meus amigos hesitaram. Uhum. Porque achavam que não tinham jeito, outros era uma questão de timidez, e outros ainda porque achavam que as histórias que tinham para contar talvez não fossem politicamente corretas. Ora, virei-me então para os meus contemporâneos do 8 de março.
0: Pois.
1: O projeto era, por um lado, recolher narrativas daqueles que tinham respondido ao chamamento da pátria. Esse era o primeiro degrau. E nós somos várias centenas, para não dizer milhares de jovens, o que me daria um corpo considerável de informações sobre o que foi, afinal, o chamamento da pátria. O segundo degrau desse megaprojeto era ouvir os gestores dos jovens adolescentes, os nossos professores, os diretores dos centros, etc, etc. Esse seria, digamos assim, o segundo degrau. Dar-nos-ia a possibilidade de perceber também, da parte dos gestores, o que correu bem, o que é que não correu bem, e o que é que se poderia fazer para que aquilo que não correu bem corresse melhor do que correu. O terceiro degrau seria entrevistar, recolher testemunho dos mentores do processo. E, portanto, estamos a falar dos políticos.
0: Políticos, sim, sim.
1: Para lhes perguntar o que é que eles queriam com aquele projeto e se aquele projeto teria atingido os fins desejados. E se eu tivesse conseguido juntar estes três blocos, eu teria conseguido depois realizar um simpósio de reflexão sobre o que foi, afinal, o chamamento da pátria em Moçambique. Este era o grande, o mega projeto que eu tinha. Então, este livro é uma parte ínfima desse mega projeto.
0: Uma parte ínfima que conseguiu juntar 54 vozes.
1: É verdade. Como disse, desde 2010.
0: Exatamente.
1: Na altura em que eu estava quase a desistir do projeto.
0: Por quê?
1: Por causa do silêncio. Isto é, eu mandei e-mails, eu elaborei questionários, eu contactei os meus colegas, eu expliquei-lhes o que é que eu queria, mas a resposta que eu obtive foi um silêncio. E o silêncio fala.
0: Fala, sim. Fala e, alto.
1: Muito alto. E eu pensei, se calhar eu é que não estou a conseguir interpretar o silêncio dos meus colegas. E então parti para iniciativas individuais, fui escrevendo aquilo de que me lembrava e fui infiltrando nos meus livros histórias do Centro 8 de Março, a minha experiência no NIASA, mas sempre com a insatisfação de não estar a conseguir que os meus colegas escrevessem acerca da experiência individual, porque este livro tem uma característica, é que cada um colocou aquilo que considerou mais interessante ou mais relevante relatar ou partilhar.
0: E quando é que o silêncio foi quebrado?
1: Foi quebrado este ano. Quando eu estava quase a desistir do projeto, apareceu o Leandro Polo com entusiasmo e com energia e contaminou-me essa energia, esse entusiasmo. E nós temos estado a realizar convívios de 3 em 3 meses, os 8 marxistas encontram-se para conversar,
0: pois,
1: para relembrar esse tempo, as aventuras que apareceram depois de termos estado no 8 de março. E têm sido encontros memoráveis, porque há pessoas que não se reencontravam há 40 anos, por exemplo. E encontras, olha como tu estás, olha como tu eras, lembras-te daquele episódio e tal. Então, aproveitei a atmosfera descontraída desses encontros para insistir com os meus colegas. Nessa altura, os colegas e contemporâneos do Instituto Agrário de Chimoio,
0: certo,
1: tinham publicado uma coletânea. E eu disse, os colegas de Chimoio já nos deram uma lição. É possível. E podem ter a certeza que não são eles todos escritores.
0: Pois.
1: E não sendo escritores, foram capazes de escrever sobre a sua própria experiência. Então, por que é que nós não conseguimos? E nessa altura mudei de estratégia.
0: Uhum.
1: Escrevi o texto com que nós abrimos a coletânea e li o texto nesse convívio e disse-lhes: é uma coisa assim que eu vos estou a pedir, por favor, escrevam. Ali nós conversávamos, mas a única coisa que eu me lembro é o dia em que eu cheguei, 8 de março. Conta isso. Escreve. Porque se não formos nós a escrever sobre a nossa experiência, ninguém vai escrever. Segundo, nós não estamos a escrever este livro, não estamos a publicá-lo para concorrer com a historiografia oficial.
0: Certo.
1: Nós não vamos a tempo de ser heróis desta pátria se aquilo que nós fizemos em termos de contributo ainda não levou ao reconhecimento da qualidade do nosso contributo, não vai ser o livro. Portanto, estamos livres dessa tentação. Então, vamos lá aproveitar esta chance em que ainda por cima já estamos uma parte, pelo menos uma parte já está reformada. Portanto, o que é que nos custa? E creio que há ter havido algum outro fator que levou a que os colegas de repente começassem a escrever e a enviar os textos. E, para alegria nossa, e digo nossa, minha e do Leandro,
0: pois,
1: de repente apercebemos que já tínhamos um número considerável de testemunhos. E 54 testemunhos não é pouco.
0: Não é coisa pouca, não. Não. Muito, é muito.
1: E a nossa expectativa é que alguém, depois de nós, os dois,
0: pois,
1: apareça a organizar mais coletâneas.
0: Exatamente.
1: Como esta, por exemplo.
0: O seu contributo neste livro é com o depoimento Uma Disputa Insuspeita.
1: Sim.
0: Cada um chegava com a sua mania, cada qual com a sua fatia de crenças, hábitos e mimos. Mas ali, no centro 8 de março, não era o que queriam. Eram o que eles queriam. Ou seja, não é o que eu quero, mas é o que nós queremos. Primeiro cumprir ordens, depois questionar. Para um menino mimado e da Zambésia, que impacto foi este? Que impacto é que isto teve? De repente, entrar para uma nova morada com estas regras bem ríspidas.
1: É verdade. Isto é, eu tenho saudades de algumas coisas. Tenho saudades do tempo em que nós acreditávamos nas palavras que nos diziam. Este era o tempo em que se acreditava no projeto utópico de construção do homem novo. E é sempre bom lembrar algumas características do homem novo.
0: Vamos a isso?
1: Abrir aspas. Consciente e revolucionário. O primeiro no sacrifício e o último nos benefícios. Fechar aspas. A utopia da construção do homem novo era galvanizador. Era atraente. O contraponto, o contraste, era o Chico Nhoca.
0: Chico Nhoca, inimigo do povo.
1: Exatamente. Que tinha todos os defeitos. Porque o homem novo era o ideal.
0: Pois.
1: O Chico Nhoca era assambarcador. Era indisciplinado. Era
0: ladrão.
1: Era tudo aquilo que não havia de contribuir para a construção da sociedade socialista. Ora bem, tendo em conta estes dois polos, o homem novo e Chico Nhoca, aquilo que nós percebemos era que alguém tinha projetado em nós a possibilidade de nós sermos o homem novo. Ainda me agrada pensar nesse projeto.
0: Certo.
1: Utópico, porque era galvanizador o projeto, era agregador e motivava as pessoas para tentarem um projeto, um processo de autotransformação. Eu às vezes, e aqui estou a sair um pouco da sua pergunta,
0: sim, sim.
1: Eu às vezes pergunto, entre estes dois opostos, qual é a característica atual do moçambicano? É o homem novo ou é o Chico Nhoca? Bom, mas voltemos então. Voltemos a 78. É verdade, eu vinha da Zambésia. Eu já tinha tido algum treinamento, no sentido em que eu já tinha vivido em lares. Vivi no lar da Sagrada Família e, portanto, já sabia alguma coisa acerca de viver em espaços coletivos.
0: Certo.
1: Mas os ingredientes que encontrei no Centro 8 de Março tinham outra natureza. Eram de inspiração militar. No Centro 8 de Março, além de partilharmos uma vida em comum, a disciplina era de inspiração militar. Nós tínhamos treinos, na altura a designação correta era preparação político-disciplinar e não político-militar.
0: O famoso PPD.
1: Exato. Nós usávamos fardamento militar, nós aprendíamos a marchar, aprendíamos a bater continência, a ficar em sentido. Nós corríamos uma parte da cidade como ingrediente do processo de preparação e só depois dessa preparação madrugadora é que nós íamos para as aulas.
0: Madrugadora, professor, e deixe-me roubar aqui também um comentário seu. Depois de ser abruptamente acordado às 5 da manhã.
1: Completamente. Quer dizer, com apitos e palmadas ou pontapés na porta. Quer dizer, a forma, para nós, sim, violenta de ser acordado para em 5 minutos estarmos vestidos e no campo de futebol para a preparação político-disciplinar.
0: Xotocolia.
1: Exatamente, xotocolia. Todo o nosso comportamento dentro do Centro 8 de Março era regrado. E há coisas interessantes, porque na altura pareceu-nos demasiado violento, porque, enfim, entrava em choque com os hábitos que trazíamos de casa.
0: Pois.
1: Mas eu reconheci, quando cheguei à província de Niassa, reconheci o valor daquela aprendizagem. Por isso é que eu dizia, eu tenho que falar da minha experiência pessoal. Eu fui colocado no distrito de Mecanhelas, no Centro Educacional de Mpanira, e os meus alunos tinham 11, 12 anos, mais ou menos. Alguns deles vinham das zonas libertadas.
0: Oh.
1: E, portanto, tinham sido formatados na disciplina militar. Essa era a altura em que o professor era o camarada professor. Quando eu entrasse para a sala de aulas, os alunos levantavam-se e ficavam em sentido até eu lhes dar comando para eles relaxarem e sentarem-se.
0: Portanto, falavam todos a mesma língua.
1: Exatamente. Mas, nessa altura, aqueles meninos tinham sido educados para nunca gesticular em frente de um professor. Eles falavam com o professor a um metro e com as mãos atrás das costas.
0: Isso disciplina militar.
1: Exato. Isso era um comportamento militar. E porque eu tinha tido preparação político-disciplinar, eu era capaz de lhes dar ordem para eles relaxarem como se eu tivesse sido alguma vez um militar.
0: Portanto, foi tudo concebido precisamente estes, vou dizer imprevistos, mas imagino um professor que não tivesse passado aqui pelo xotocolia, por esta disciplina militar,
1: não havia,
0: estes alunos.
1: Não havia de entender aquela linguagem gestual.
0: Exatamente. Naquele aglomerado, percebia-se que havia os que vinham das zonas libertadas e outros, os oriundos das zonas libertadas, vinham já feitos. Portanto, para dar continuidade à abordagem.
1: Exato.
0: Mas isso para o Centro 8 de Março.
1: Sim,
0: já.
1: Sim, sim, sim. O episódio que eu conto.
0: Sim.
1: Tem a ver com um facto real.
0: Certo.
1: Alguns dos nossos colegas vinham das zonas libertadas e, portanto, já tinham bebido a linha política da Frente de Libertação. As regras, os comportamentos, as lógicas, para nós era novidade. E eu vou lhe chamar o confronto entre estas duas formas de estar.
0: Sim.
1: No mundo tinha de ocorrer, obviamente, porque para eles era normal uma coisa e para nós era novidade.
0: Exatamente.
1: E então essa disputa insuspeita tinha a ver exatamente com isso. Estávamos a discutir o problema da alimentação. Um momento em que a comida começou a escassear.
0: Uhum.
1: No Centro 8 de Março, a qualidade da comida deixava a desejar, e um dos nossos colegas, vindos da zona libertada, disse: aqui no Centro 8 de Março nós temos que produzir. Porquê? Porque a palavra de ordem era estudar, produzir e combater.
0: Combater.
1: Estudar, já estávamos a fazê-lo.
0: Certo.
1: Faltava produzir comida para nós próprios. nos perguntamos, aqui? Sim. Onde? Onde é que vamos produzir? Ele disse, no campo de futebol.
0: Eia.
1: E para ele era tranquilo.
0: Era normal.
1: Dizemos, não, campo de futebol é para jogar futebol, não é para fazer uma chamba. Mas cada um de nós estava a traduzir a lógica com que tinha crescido.
0: Pois é.
1: E para ele, o facto de nós termos um campo de futebol era uma demonstração de que nós éramos pequenos burgueses. Nós dissemos, não, não. Produzir é no campo, mas não é campo de futebol.
0: Choques culturais.
1: É verdade. Aquilo que eu acho que é interessante é que muitas vezes nós não abordamos essas diferenças,
0: certo,
1: quando fazemos o balanço do país que construímos. Temos que perceber as diferenças. E temos que perceber que aquilo que parecia indisciplina era, afinal, uma outra forma de ver o mundo. E não podia ser de outra maneira. Eu fui educado de uma maneira.
0: Talvez, pois.
1: E aquele colega foi treinado de outra maneira.
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0: Estimado ouvinte, este é o programa Letras e Sons. O nosso convidado de hoje é o professor Almiro Lobo, coordenador do livro Geração 8 de Março, Memórias Marginais, numa parceria com o jornalista Leandro Pou. Voltando à gênese do 8 de março e a sua relação com o êxodo de técnicos portugueses, que exigia, portanto, a tomada de decisões arrojadas que mantivessem em funcionamento o Estado recém-independente. O homem novo, de que falou há bem pouco tempo, seria assim um produto amalgamado depois de suprimidas as individualidades, o caráter distintivo de cada um. Professor, conseguiu-se efetivamente fechar estas lacunas deixadas por estes quadros, por estes técnicos portugueses?
1: Há aqui duas respostas possíveis. Uma resposta eufórica, que ilustra o orgulho, e que seria, sim, conseguido. A segunda hipótese é manter a pergunta até agora. Neste sentido, em que medida é que o atual estágio do país nos diz que conseguimos, ou se conseguimos? Eu vou tentar explicar isto. Uma das responsabilidades que nós próprios reconhecemos, quando digo nós próprios, estou a falar daqueles que são conhecidos por membros da geração 8 de março, era que nós devíamos garantir que o país não entrasse em colapso e não deixasse de existir. A proclamação da independência foi um ato único. E nós fomos chamados, por um lado, para garantir a estabilidade e depois o desenvolvimento do país. O êxodo de técnicos portugueses implicou naturalmente o preenchimento dessas lacunas. Podemos dizer, nós conseguimos. O país está de pé, soberano, independente. E depois aparece a segunda parte, que são as perguntas que legitimamente nos devemos colocar como moçambicanos,
0: pois,
1: acerca da qualidade de vida que nós temos hoje. E aí perguntar se o país que temos hoje é a concretização do sonho que desenhamos a seguir a independência. Essa é uma pergunta acerca da qual, antes que não resista à tentação, eu não vou responder. Cada um que olhe para o país e tente encontrar uma resposta.
0: Professor, entre a disciplina rigorosa também havia irreverência.
1: Claro.
0: E uma marcante teve a ver com a escassez do açúcar.
1: Exato.
0: E por aí em diante, o açúcar para adoçar o chá quente. Uhum.

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2: Bom dia, ouvinte. Bem-vindo às notícias apresentadas por Vítor Rufino. Moçambique e Rússia realizam em setembro deste ano a cimeira mista entre os dois países. No encontro serão consolidadas as áreas de cooperação entre os dois Estados nos recursos minerais e energias, combate ao terrorismo, agricultura, transporte, logística e digitalização. Esta informação foi partilhada esta quinta-feira em Maputo pela Ministra dos Negócios Estrangeiros e Cooperação, Maria Manuela Lucas, no final de conversações com seu homólogo russo, Sergei Lavrov.
3: Agradecemos à Rússia pela formação dos nossos moçambicanos, a nossa juventude. A Rússia dá-nos bolsas de estudo, temos estudantes lá na Rússia, incluindo na área da polícia, mas também estão disponíveis para aumentar as bolsas para os moçambicanos poderem se formar na Rússia. Agradecemos à Rússia pelo apoio que nos deu durante as inundações. Eles estiveram aqui presentes, nos apoiaram, apoiaram o nosso povo que estava a sofrer. Nós queríamos agradecemos também. E agradecemos à Rússia também por ter nos apoiado durante o nosso mandato no Conselho de Segurança, como membro não permanente do Conselho de Segurança das Nações Unidas.
2: Ainda esta quinta-feira, o ministro das Relações Exteriores da Rússia foi recebido em audiência pelo presidente da República, Daniel Chapo. Ministro da Agricultura, Ambiente e Pescas anuncia o fim da importação de hortícolas até finais de 2027. Roberto Albino assumiu o compromisso esta quinta-feira em Gaza, diante de investidores estrangeiros e produtores das províncias de Maputo e Gaza, na cerimónia das celebrações do Dia Internacional do Campo.
4: Até o final de 2027, todas as condições devem ser criadas para que possamos decretar oficialmente o fim das importações. O mais importante é que todos entendam que a produção nacional vem em primeiro lugar. Só em condições excepcionais, como tivemos agora, por exemplo, de cheias, em que tudo foi embora, aí podemos reabrir para importações muito específicas para suprir deficiências temporárias. Para aquilo que nós sabemos que temos na manga, estão criadas condições para trabalharmos rumo à autossuficiência alimentar, sobretudo nas hortícolas e na batata.
2: Ministro da Agricultura, Ambiente e Pescas, Roberto Albino, anuncia o fim de importação de hortícolas até finais de 2027. Mais de 10 mil consumidores estão sem água potável em Quilimane, na Zambésia, desde quarta-feira, na sequência do rompimento de uma tubagem. Segundo o gestor da unidade de negócio de Quilimane, na empresa Água e Saneamento da Zambésia, Carlos Jamal, que confirmou a informação, o rompimento da conduta deveu-se ao estado obsoleto da tubagem, afetando mais de 15 bairros.
5: Como já é sabido, não é a primeira vez que acontece. Esta rede é uma rede obsoleta, com idade avançada, praticamente está instalada desde o tempo colonial e ela não aguenta com grandes pressões. Nós já estamos a mobilizar recursos para fazer a substituição dessa linha.
2: Carlos Jamal, gestor da unidade de negócio de Quilimane na empresa Água e Saneamento da Zambésia. O Vaticano manifesta confiança quanto às investigações em curso sobre o assassinato em junho findo de Dom Osório Sitor Afonso, bispo da Diocese de Quilimane e administrador apostólico da Arquidiocese da Beira. Falando em conferência de imprensa esta quinta-feira em Maputo, o presidente da Conferência Episcopal de Moçambique, Dom Inácio Sauri, disse que a Santa Sé acredita que as investigações prosseguem com a máxima diligência e transparência por parte das autoridades competentes.
6: Os três arcebispos foram recebidos pelo Santo Padre no Vaticano. No encontro, o Santo Padre deixou igualmente transparecer e acompanha com profunda preocupação o triste acontecimento. O Santo Padre confortou a Igreja de Moçambique afirmando que, perante esta tragédia, não podemos cair no desespero. À margem da audiência com o Santo Padre, os três arcebispos foram recebidos por Sua Eminência, o Cardeal Pietro Parolin, secretário de Estado do Vaticano. Este, por sua vez, endereçou à Sua Excelência, o Sr. Daniel Francisco Chapo, uma mensagem de condolências e solidariedade para com a Igreja e o povo de Moçambique neste momento de dura prova.
2: Dom Inácio Sauri fez este pronunciamento após a visita efetuada este mês pelos arcebispos de Maputo, Beira e Nampula ao Papa Leão XIV e ao secretário de Estado do Vaticano, Pietro Parolin. A secretária-geral da Organização da Mulher Moçambicana defende o reforço das ações de combate às uniões prematuras. Falando à imprensa esta quinta-feira na cidade da Beira, no fim da sua visita de 3 dias à província de Sofala, Cidália Chauque disse que as uniões prematuras são a principal barreira para o bem-estar da rapariga.
7: Em alguns momentos as próprias mães consideram que ter uma mãe casada com uma pessoa adulta está em melhores condições. Mas se esta mãe tiver condições, consegue parar os seus filhos. Apelamos a todas as mulheres para maior trabalho, coesão, fortificação do trabalho e a participação ativa no desenvolvimento econômico da província e, consequentemente, do país.
2: Cidália Chauque realça a necessidade de se assegurar a independência econômica da mulher. No estrangeiro, subiu para 600 o número de mortos devido ao ébola na República Democrática do Congo. A Agência de Saúde da União Africana afirma que a atual propagação é a mais rápida da história. No Congo Democrático, há um total de 1.759 casos confirmados, sendo que no vizinho Uganda houve registro de 2 mortes em 20 casos confirmados. Fechamos com a previsão do tempo. A cidade de Tete poderá registrar esta sexta-feira 32 graus Celsius de temperatura máxima, seguida por Beira com 29. Inhambane, Nampula, Quelimane e Xai-Xai, 28. Pemba, 27. Chimoio e Maputo, 26. Vilanculo, 25. E Lixinga, 23 graus Celsius de temperatura máxima. Apresentamos as notícias a esta hora, as próximas, às 6 horas, inseridas no Jornal da Manhã.

0: 5 horas e 29 minutos.
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0: Ah, não? 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

0: sozinho.
1: Carô, carô, carô. Wipangu Amago de Souza. A sua mania continua samba. 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

lembran na boa, Whipple Aggressive. Como assim, Seroni? Onde é que saiu essa rádio? 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Tudo. Paco, outro, Natalie William, tem que sair dessa rádio. 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

Muito bom dia Moçambique, bom dia caro ouvinte, bem-vindo à última edição da semana do Jornal da Manhã da Rádio Moçambique. Em destaque nesta manhã de sexta-feira, casos de corrupção lesam o Estado em Inhambane em mais de 8 milhões de meticais. O Conselho Municipal de Quelimane exige a empresa de água e saneamento da Zambésia a reposição do asfalto na Avenida 25 de Junho, próximo do Mercado Central, danificada há cerca de 3 anos durante a reparação de uma tubagem. Estão concluídas as obras de construção da linha de interligação elétrica Moçambique-Malawi. O estrangeiro subiu para 3.899 o número de mortos causados pelos sismos ocorridos nos finais de junho na Venezuela. São estes os destaques do Jornal da Manhã desta sexta-feira, 10 de julho de 2026, dia da Cruz Vermelha de Moçambique. A organização humanitária assinala hoje a passagem dos 41 anos da sua criação. Música.

Pelo país e na região austral do continente estão posicionados vários profissionais e garantem este jornal. Em nome de todos estes profissionais, recebo os cumprimentos de Sidónio Pires, que está na sonorização. Vitor África, nas notícias. Eu sou Adair Tulipang, na edição e apresentação. Votos de ótima escuta.

0: Como é habitual, começamos com a atualização da informação e notícias do país e do mundo. As notícias são as apresentadas pelo jornalista Vitor África. Vitor, bom dia.
1: Bom dia, Dérito Lipang e caro ouvinte. Moçambique e Rússia reafirmam o compromisso de aprofundar a parceria estratégica nas áreas económica, reformas estruturais, combate ao terrorismo e na concertação em matérias da agenda internacional. O fato foi reiterado esta quinta-feira em Maputo, no encontro que o presidente da República, Daniel Chapo, manteve com o ministro das Relações Exteriores da Rússia, Sergei Lavrov, que efetuou uma visita de trabalho a Moçambique. Em declarações à imprensa, Sergei Lavrov assegurou que a Rússia está disponível para responder aos pedidos de apoio apresentados por Moçambique.
2: Mais uma área que foi debatido no âmbito da nossa parceria estratégica é o combate conjunto ao terrorismo. A Rússia está pronta para ajudar e atender os pedidos dos amigos moçambicanos no que se refere ao apoio nessa luta contra a ameaça terrorista no norte do país.
1: Ainda ontem, Sergei Lavrov reuniu-se com a homóloga moçambicana Maria Manuela Lucas, um encontro no qual foi anunciada a realização em setembro deste ano da Cimeira Mista entre os dois países. O ministro da Agricultura, Ambiente e Pescas, Roberto Albino, anunciou ontem o fim da importação de hortícolas até finais de 2027 no país. Roberto Albino assumiu o compromisso em Gaza diante de investidores estrangeiros e produtores das províncias de Gaza e Maputo na cerimônia das celebrações do Dia Internacional do Campo.
3: Até o final de 2027, todas as condições devem ser criadas para que possamos decretar oficialmente o fim das importações. O mais importante é que todos entendam que a produção nacional vem em primeiro lugar. Só em condições excepcionais, como tivemos agora, por exemplo, de cheias, em que tudo foi embora, aí podemos reabrir para importações muito específicas para suprir deficiências temporárias.
1: Ministro da Agricultura, Ambiente e Pesca já anunciou o fim de importação de hortícolas até finais de 2027. Mais de 10 mil consumidores estão sem água potável em Quilomane, na Zambésia, desde quarta-feira, na sequência do rompimento de uma tubagem. Segundo o gestor da unidade de negócio de Quilomane, na empresa Água e Saneamento da Zambésia, Carlos Jamal, o rompimento da conduta deveu-se ao estado obsoleto da tubagem, afetando mais de 15 bairros.
4: Como já é sabido, não é a primeira vez que acontece. Esta rede é uma rede obsoleta, com idade avançada, praticamente está instalada desde o tempo colonial e ela não aguenta com grandes pressões. Nós já estamos a mobilizar recursos para fazer a substituição dessa linha.
1: Carlos Jamal, gestor da unidade de negócio de Quilomane na empresa Água e Saneamento da Zambésia. O Vaticano manifesta confiança quanto às investigações em curso sobre o assassinato em junho-findo de Dom Osório Sitor Afonso, bispo da diocese de Quilomane e administrador apostólico da arquidiocese da Beira. Falando em conferência de imprensa esta quinta-feira em Maputo, o presidente da Conferência Episcopal de Moçambique, Dom Inácio Sauri, disse que a Santa Sé acredita que as investigações prosseguem com a máxima diligência e transparência por parte das autoridades competentes.
5: Os três arcebispos foram recebidos pelo Santo Padre no Vaticano. No encontro, o Santo Padre deixou igualmente transparecer que acompanha com profunda preocupação o triste acontecimento. O Santo Padre confortou a Igreja de Moçambique, afirmando que, perante esta tragédia, não podemos cair no desespero. À margem da audiência com o Santo Padre, os três arcebispos foram recebidos por Sua Eminência, o Cardeal Pietro Parolin, secretário de Estado do Vaticano. Este, por sua vez, endereçou à Sua Excelência, o Sr. Daniel Francisco Chapo, uma mensagem de condolências e solidariedade para com a Igreja e o povo de Moçambique neste momento de dura prova.
1: Dom Inácio Sauri fez este pronunciamento após a visita efetuada este mês pelos arcebispos de Maputo, Beira e Nampula ao Papa Leão XIV e ao secretário de Estado do Vaticano, Pietro Parolin. E no plano internacional subiu para 3.899 o número de mortos causados pelos sismos ocorridos nos finais de junho na Venezuela. O balanço divulgado esta quinta-feira pelo governo venezuelano indica que o número de feridos se manteve em 16.740. Segundo o presidente do Parlamento, Jorge Rodrigues, 16.892 pessoas estão nos 89 acampamentos temporários montados pelo Estado venezuelano. Os sismos de magnitude 7.2 e 7.5 na escala de Richter, que ocorreram a 200 km de Caracas, afetaram 856 edifícios, dos quais 190 colapsaram totalmente. E no desporto, a seleção de futebol da França qualificou-se ontem para as meias-finais do Mundial da FIFA 2026, após derrotar a congênere de Marrocos por 2-0. Kylian Mbappé marcou o golo de abertura aos 60 minutos do jogo e 6 minutos depois, Ousmane Dembélé marcou o segundo golo. Mbappé é neste momento o melhor marcador da competição com 8 golos, mesmo número de golos do astro argentino Lionel Messi. O adversário da França nas meias-finais vai sair do jogo Espanha-Bélgica, marcado para hoje às 21 horas de Moçambique. Amanhã, sábado, no prosseguimento dos quartos de final, a Noruega de Erling Haaland defronta a Inglaterra do trio Kane, Rashford e Bellingham. E no domingo vai ser a vez da Argentina e Suíça defrontarem-se para o acesso às meias-finais do Mundial 2026. Apresentamos as notícias no próximo bloco às 7 horas.

0: Bom, são 6 horas e 10 minutos. Vamos conhecer a previsão do tempo para esta sexta-feira no país. A meteorologista em serviço hoje é Caldina Checo. Caldina, bom dia.
1: Bom dia, estimados ouvintes da Rádio Moçambique. Previsão do tempo válida para hoje, sexta-feira, dia 10 de julho de 2026. Para as províncias de Niassa, Cabo Delgado e Nampula, prevê céu pouco nublado, localmente muito nublado, principalmente ao longo da faixa costeira. Possibilidade de ocorrência de chuviscos dispersos, vindo de sueste a nordeste fraco. Para as províncias de Tete, Zambézia, Manica e Sofala, prevê-se céu pouco nublado, com períodos de muito nublado na província da Zambézia, vindo de sueste a nordeste fraco. Para as províncias de Inhambane, Gaza e Maputo, prevê-se céu pouco nublado a limpo, vindo de sudoeste a nordeste fraco. Temperaturas máximas previstas em graus Celsius. Tete, 32, Beira, 29, Inhambane, Nampula, Quelimane e Xai-Xai, 28, Pemba, 27, Chimoio e Maputo, 26, Vilanculo, 25 e Lixinga com 23 graus. É tudo quanto à previsão do tempo para hoje. Obrigado pela atenção dispensada. Até a próxima oportunidade.

0: É para Inhambane que seguimos agora para o arranque do retrato pelo país em informação. Em Inhambane, casos de corrupção lesam o Estado em mais de 8 milhões de meticais. Vamos ao detalhe com a nossa colega Isaura António. Isaura, bom dia.
1: Muito bom dia. O Gabinete Provincial de Combate à Corrupção em Inhambane controlou de janeiro esta parte pouco mais de 80 casos. O porta-voz do Gabinete Provincial de Combate à Corrupção em Inhambane, José Manuel, disse que os crimes cometidos envolvem 43 pessoas, onde 20 são servidores públicos e 3 singulares. Manuel explicou que a educação, saúde, PRM e DM são os setores que os servidores, através da prática de corrupção, a exemplo, ou melhor, a exemplo de cargo, beneficiaram-se ilicitamente de cargos ou bens. A fonte acrescentou que as cidades de Inhambane e Maxixe, distritos de Massinga, Zavala, Murombém e Vilanculo são as regiões que mais se evidenciaram no registro de casos de corrupção.
2: Através dos pontos focais de cada uma das instituições públicas, de nível provincial e de nível distrital, articulamos as ações setoriais para que os pontos focais façam o seu trabalho, cada um na sua instituição, em termos simplesmente de manter aceso este farol da luta contra a corrupção. A corrupção rouba ao próprio corrupto e rouba a toda a sociedade.
1: O porta-voz do Gabinete Provincial de Combate à Corrupção apela à sociedade a denunciar qualquer caso relacionado com a corrupção.
2: Há uma grande colaboração da própria sociedade em termos de denunciar mais casos. É verdade que muita gente vai fazendo as suas denúncias sempre com reserva de identidade. As autoridades têm que saber quem que está a fazer a denúncia, mesmo até para poder garantir a colaboração posterior.
1: José Manuel, porta-voz do Gabinete Provincial de Combate à Corrupção em Inhambane. A cerimônia das comemorações, amanhã do Dia Africano de Combate à Corrupção, terá lugar no distrito de Omuene. Bamakwero, a zona nênica Sitahlukisa, Atikuga, Moçambique. Da cidade de Inhambane, Isaura António, bom dia.
0: Muito bom dia. Seguimos para Niassa, onde 16 tribunais judiciais de igual número de distritos dos distritos das províncias de Niassa e Nampula vão contar a partir deste ano com secções especializadas para lidar com crimes de corrupção e conservação da biodiversidade, é o que refere o nosso colega Fernando Damas.
3: Para o efeito, 80 magistrados judiciais e do Ministério Público das duas províncias estão em capacitação em matéria de processamento e julgamento de crimes contra corrupção, biodiversidade, conflito de terra, incluindo outros crimes fundiários. A iniciativa do Tribunal Supremo e do Centro de Formação Jurídica e Judiciária conta com o financiamento do governo suíço através da Agência Suíça para o Desenvolvimento e Cooperação, SDC. Jafet Fremo, do Centro de Formação Jurídica e Judiciária, disse que a criação destas secções visa flexibilizar o julgamento das infrações contra a corrupção, biodiversidade, conflito de terra, entre outros crimes.
4: Todos os processos da biodiversidade ou todos os processos que têm a ver com a corrupção serão tratados em tribunais específicos. Isso vai poder oferecer uma melhor resposta e também um domínio total dos magistrados que estarão a trabalhar nessas secções, relativamente a essas matérias. Provavelmente, até finais deste ano, teremos os tribunais a funcionar.
3: O Tribunal Supremo vai criar, a partir deste ano, secções que lidam com os crimes de corrupção e conservação da biodiversidade, segundo Jafet Fremo, do Centro de Formação Jurídica e Judiciária. Lago, Quamba, Mandimba, Mekula, Mecanhelas, Chimunila e Lago, Nunias, e Malema, Mekonta, Mekubur, Mussuril, Nacala Avelha, Nacala Porto, Nampula, Rapale e Ribaue Nampula são os distritos abrangidos pela iniciativa. Nrueni Nyawemba Tatani Sapau, Waletura, Nisamarlaka, Ereta e a Cólera. Fernando Damas, em Lixinga.
0: Conselho Municipal de Climane exige à empresa de água e saneamento da Zambésia a reposição do asfalto na Avenida 25 de Junho, próximo do Mercado Central, danificada há cerca de 3 anos durante a reparação de uma tubagem. Ernesto, a mensagem.
5: O vereador de Saneamento, Meio e Ambiente e Mudanças Climáticas no Conselho Municipal de Quelimane, Felipe Ribeiro, explica que a exigência surge na sequência de uma sentença do Tribunal Judicial Distrital que condena o extinto FIPAG. Segundo a fonte, o tribunal responsabiliza a empresa pelos danos naquela estrada causados pelos constantes rompimentos da tubagem.
6: O FIPAG tinha que ser responsabilizado pelo crime de desobediência, mas também obrigado a fazer a reposição daquele asfalto, olhando para os danos que foram causados. Nós, como Conselho Municipal de Quelimane, sentimos que o tribunal foi muito cauteloso na sua decisão. Achamos que podia ser mais, porque os danos que aquele problema causou são incalculáveis até então. Por causa daquela situação, os munícipes da cidade de Quelimane foram obrigados a usarem vias alternativas.
5: Felipe Ribeiro, vereador de Saneamento, Meio Ambiente e Mudanças Climáticas no Conselho Municipal de Quelimane. Por seu turno, gestor da Unidade de Negócio de Quelimane na empresa Água e Saneamento da Zambésia, Carlos Jamal, diz que a empresa assume o problema, afirmando que está a mobilizar recursos financeiros para a reparação da estrada.
7: Porque não era nenhuma disputa entre a nossa empresa e o município. A avaria foi causada por nós, a responsabilidade de repor é nossa. Então o tribunal não fez mais do que dar a razão àquilo que a quem tem razão. Já temos mais ou menos a ideia de quanto é que nos vai sair ou vai custar este trabalho. Então vamos nos organizar para fazer uma reparação dupla, fechar estes dois buracos. É um assunto que estamos aqui a debater já há algum tempo. Então, temos que, em algum momento, mobilizar financiamento para fazer essa atividade.
5: Carlos Jamal, gestor da Unidade de Negócio de Quelimane na empresa Água e Saneamento da Zambésia. Indoeni Wanane, Willa Moçambique, Atukue. A partir de Quelimane, Ernesta Missage.
0: Já está em curso a segunda fase do projeto de reabilitação da Estrada Nacional número 6, que liga a cidade da Beira em Sofala à localidade de Machipanda, em Manica. A intervenção centra-se em 10 quilômetros em estado considerado crítico. Jorge Johnny.
8: Esta fase do projeto está orçada em 600 milhões de meticais, o mesmo montante gasto na primeira. O diretor de engenharia da rede viária de Moçambique, Revimo Vidigal Rodrigues, informou que as obras vão terminar em dezembro e incluem a reparação da antiga ponte sobre o rio Medoxira, do lado da província de Manica. Vidigal Rodrigues disse tratar-se de uma intervenção estrutural orientada para o reforço do pavimento e melhoramento das camadas de drenagem da rodovia. Indicou que a concessionária da N6 criou uma equipa para, em caso de surgimento de buraco numa determinada secção, fazer o tapamento em 48 horas, mantendo-se assim a rodovia sempre transitável.
9: Na primeira fase era a reposição do piso para garantir a transitabilidade, ou seja, era uma reparação emergencial, de modo a termos condições de transitabilidade de forma segura. E iniciamos a segunda fase, essas secções que fizemos a fresagem e a intervenção no pavimento para verificação da estrutura do pavimento. Onde se mostra necessário, então, fazemos a intervenção estrutural, portanto, desde o subleito, de modo a conferirmos capacidade de carga e resiliência às mudanças climáticas. E vamos fazer de forma paulatina e nas secções críticas. Sempre que houver buraco, ok, temos uma equipa para tapamento de buraco nessas secções.
8: O diretor de engenharia da rede viária de Moçambique, Vidigal Rodrigues, e o de curso da segunda fase do projeto de reabilitação da N6. Entenderem de Indira e Utambaruco. O Eranitron Senit Paranemanja, Tuera Ticuzi Zicuiato. Jorge Johnny, na Beira.
0: Noutras notas, o governo moçambicano aposta no distrito de Massingira, em Gaza, como polo de produção de alimentos para o abastecimento dos mercados do país e no estrangeiro. O detalhe por Mário Martins. Mário, bom dia.
10: Bom dia, Lipang. Bom dia, ouvinte. O facto foi dado a conhecer pelo Ministro da Agricultura, Ambiente e Pescas, que aponta as condições agroecológicas que o distrito detém como fatores favoráveis para colocar Massingira no Centro de Desenvolvimento Agrário do país, Roberto Albino, que falava depois de visitar esta quinta-feira cerca de 2 mil hectares de culturas de feijão, milho e alfafa na empresa Massinger Valley Farm, diz que nos dias que correm, o governo tem estado a receber vários projetos agrícolas de investidores estrangeiros. O governante assegura que com o número de investidores interessados em investir em Moçambique, motivados pelos atos xenófobos na África do Sul, o país poderá, num futuro breve, reduzir a dependência externa no abastecimento de alimentos.
11: Felizmente, temos em carteira muitos investidores que estão a manifestar interesse em vir a investir em Moçambique, e esses fenómenos da xenofobia na África do Sul também alertaram muitos investidores sul-africanos de que há um potencial deste lado. Estamos a trabalhar com vários deles para podermos estabelecer. E nós estabelecemos Massinger como um polo de desenvolvimento agrário. Por isso mesmo que, se tudo correr como eu espero, muito em breve, esta zona de Massinger também vai fazer parte da zona econômica especial do Limpopo, que é uma área que vai ter um regime especial de incentivos fiscais e de outros ganhos para permitir, de fato, que mais investidores venham se estabelecer em Massinger. Temos água da bacia, da barragem de Massinger, então, e essa área tem a vantagem de ser uma área mais alta se comparado com Xokwen ou Limpopo. Portanto, é menos suscetível de poder sofrer com cheia. Então, está sendo muito apetecível e pensamos que em um futuro breve muitos mais projetos virão para cá. Isso será uma forma de contribuir para a produção de alimentos.
10: Ministro da Agricultura, Ambiente e Pesca, Roberto Albino, e a aposta do governo em tornar o distrito de Massinger polo de desenvolvimento agrário no país. Esta sexta-feira, segundo o último dia de trabalho em Gaza, o ministro Roberto Albino vai visitar os regadios de Xokwe, do Guijá e o Baixo Limpopo, em Xai-Xai. Vaga 4. Kudima Nkonako Kurisaku, Hitumeni Narayanzala. Mário Martins, em Xai-Xai. Um bom fim de semana a todos.
0: De Gaza descemos para a vizinha província de Maputo. O Serviço Provincial de Migração reforça a capacidade para responder à intensa procura de passaportes nesta província. O detalhe por Stélio Maniça.
12: Na província de Maputo, há muita procura pelos serviços de imigração nos últimos dias, com destaque para o trâmite de passaportes. As autoridades acreditam que o fenómeno pode estar associado à onda de xenofobia na vizinha África do Sul, onde muitos moçambicanos procuram organizar a sua situação migratória para um eventual regresso à terra do Rand em condições legais. A demanda pelos serviços migratórios nos últimos dias em Maputo coloca à prova a celeridade no atendimento e capacidade de trabalho sob pressão, que, segundo a porta-voz da instituição, tudo está sob controle. Carmen Mazenga apela, entretanto, aos utentes a recorrerem a canais oficiais para acederem aos serviços migratórios, evitando intermediários.
13: A instituição possui, sim, capacidade para atender os utentes e também apelamos a utilizarem apenas os canais oficiais. Importa referir que a emissão do passaporte ela é efetuada exclusivamente na Direção Provincial de Migração de Maputo e nos postos alternativos de atendimento ao público, no Parque Industrial de Beluluane, no Conselho Municipal da cidade da Matola e na Delegação Distrital de Migração de Maracuene, portanto, onde o atendimento é realizado sem precisar de uma pré-marcação. Os nossos serviços operam das 7h30 até às 15h30 nestes postos que já foram aqui mencionados.
12: Mazenga diz que a instituição solidariza-se com os moçambicanos que sobreviveram ao drama na África do Sul, porém chama atenção aos que pretendem regressar à terra vizinha.
13: Temos registrado tentativas de cidadãos que pretendem emitir documentos de viagens para mineiros sem preencherem alguns requisitos legais. Informamos que este documento de viagem para mineiros é um documento específico e habilitado apenas para cidadãos moçambicanos que são trabalhadores nas farmas e mineiros contratados para trabalhar na República da África do Sul e no Reino Eswatini. Portanto, quem não é mineiro ou trabalhador de farma não deve solicitar o documento de viagem para mineiros.
12: Porta-voz da migração na província de Maputo, Carmen Mazenga, apelando aos utentes a distanciarem-se de recursos fraudulentos para aquisição de quaisquer documentos sob risco de terminar em cadeia. Eu sou Stélio Manhissa, da cidade da Matola. Bom dia e bom final de semana.

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É chegado o momento de recapitularmos as notas em destaque neste jornal. Em Inhambane, casos de corrupção lesam o Estado em mais de 8 milhões de meticais. Conselho Municipal de Climane exige a empresa de água e saneamento da Zambésia a reposição do asfalto na Avenida 25 de Junho, danificada há cerca de 3 anos durante a reparação de uma tubagem. Estão concluídas as obras de construção da linha de interligação elétrica Moçambique-Malawi. No estrangeiro, subiu para 3.899 o número de mortos causados pelos sismos ocorridos em finais de junho na Venezuela. São, portanto, estes os destaques do Jornal da Manhã desta sexta-feira, 10 de julho, dia da Cruz Vermelha de Moçambique. A organização humanitária assinala hoje a passagem dos 41 anos da sua criação.

0: São agora 6 horas e 32 minutos. Fazemos a nova ligação com o Instituto Nacional de Meteorologia para recapitularmos a previsão do tempo para esta sexta-feira. Claudina Tcheco é a meteorologista hoje em serviço. Uma vez mais, bom dia.
1: Bom dia, estimados ouvintes da Rádio Moçambique. Previsão do tempo válida para hoje, sexta-feira, dia 10 de julho de 2026. Para as províncias de Niassa, Cabo Delgado e Nampula, prevê-se céu pouco nublado, localmente muito nublado, principalmente ao longo da faixa costeira. Possibilidade de ocorrência de chuviscos dispersos, vento de sueste a nordeste fraco. Para as províncias de Teste, Zambézia, Manica e Sofala, prevê-se céu pouco nublado, com períodos de muito nublado na província da Zambézia, vento de sueste a nordeste fraco. Para as províncias de Inhambane, Gaza e Maputo, prevê-se céu pouco nublado a limpo, vento de sudoeste a nordeste fraco. Temperaturas máximas previstas em graus Celsius. Tete 32, Beira 29, Inhambane, Nampula, Quelimane e Xai-Xai 28, Pemba 27, Chimoio e Maputo 26, Vilanculo 25 e Lixinga com 23 graus.
0: Quando forem 7 horas e 30 minutos, portanto, no café da manhã, vamos hoje refletir em torno das novas medidas sobre a fiscalização e segurança rodoviária saídas do Conselho Consultivo do INATRO, Instituto Nacional dos Transportes Rodoviários. O evento foi realizado recentemente na cidade da Beira, em Sofala. O nosso convidado hoje é o administrador do Pelouro Técnico no INATRO, Cláudio Zunguzi. Como sempre, o ouvinte está também convidado a participar através de mensagens. Nas nossas páginas do Facebook estão disponíveis duas páginas, Jornal da Manhã RM e Rádio Moçambique. Retomamos agora a nossa ronda pelas capitais provinciais. Com destino a Pemba, o Conselho Cristão de Moçambique está a prestar assistência humanitária a mais de 650 famílias vítimas do terrorismo e desastres naturais no distrito de Anquabe, em Cabo Delgado. O detalhe com o jornalista Carmona Luiz. Carmona, bom dia.
2: Viva, muito bom dia, Adérito Lipang. O gesto do CCM enquadra-se nos esforços de garantia da segurança alimentar, cujos beneficiários recebem, além de produtos alimentares, kits de água potável, saneamento e higiene, visando responder às suas necessidades pontuais. O delegado do Conselho Cristão de Moçambique nesta província, Emerson Nubis, disse que mais da metade das famílias identificadas já foi assistida, esperando que, até ao fim deste mês, o número de beneficiários seja plenamente coberto.
3: Estamos a desenvolver uma atividade de assistência humanitária no distrito de Anquabe, cerca de 650 famílias, na componente de segurança alimentar e na componente de água, saneamento e higiene. Mas ainda temos por realizar a distribuição de algumas comunidades que, por alguma razão, não conseguimos entregar os kits, mas estamos a trabalhar no sentido de, ainda este mês, entregarmos os kits alimentares que ainda faltam.
2: Segundo o delegado do CCM em Cabo Delgado, a organização está igualmente empenhada na reabilitação de fontes de água nas comunidades do posto administrativo de Metoro, ainda no mesmo distrito de Anquabe.
3: Que são comunidades deslocadas, mas também anfitriãs, que por alguma razão as fontes de água não estão operacionais, e isso cria problemas sérios de acesso à água e consequentes doenças que podem advir do consumo de água imprópria nessas comunidades.
2: Emerson Nubice, delegado do Conselho Cristão de Moçambique, e as ações que estão a ser levadas a cabo por aquela organização religio-humanitária nas comunidades do distrito de Anquabe, em Cabo Delgado. O Cadeor Iriola, Muhiliale, Wota Moro, Wala Moravale, Mutipihe, Wera Muhipahempa, Wala Wapahanamane. É tudo por hora. Pemba, Carmona Luiz, fim de semana feliz.
0: Muito obrigado, Carmona Luiz. Assinalam-se hoje os 41 anos da criação da Cruz Vermelha de Moçambique. Em Tete, esta organização humanitária vai prestar hoje assistência a 100 pessoas vulneráveis acolhidas no Centro de Apoio à velhice na cidade capital, de onde responde Egídio Pascoal. Egídio, bom dia.
4: Bom dia, Adere Tulipang. A atividade está inserida nas comemorações do aniversário desta organização humanitária, a assinalar-se nesta sexta-feira, 10 de julho. Os beneficiários do Centro Aberto de Apoio à Velhice vão receber kits como mantas, capulanas, baldes e sabão. O secretário provincial da Cruz Vermelha de Moçambique, em Tete, indicou que a organização tem levado a cabo várias ações de assistência humanitária, promoção da dignidade humana e o fortalecimento da resiliência dos grupos vulneráveis nas comunidades dos distritos onde a missão opera.
5: Nós estamos a trabalhar com a saúde na prevenção da cólera em 5 distritos. Tete, Moatize, Angônia, Doa e Xangara. E esse processo ainda continua, ainda nem terminamos. Ainda temos bens a fornecer a alguns distritos. Só conseguimos fazer o trabalho terminado em Xangara. Agora vamos tentar terminar também fazer na cidade de Tete, Moatize, agora. E depois é que vai para os outros distritos de Angônia e Doa. Nós estamos a fornecer manual de prevenção aos nossos voluntários. Estamos a formar voluntários, 30 voluntários em cada distrito. E também estamos a apoiar 800 famílias, com certeza, para cada distrito onde estamos a ter a nossa ação de apoio juntamente com a saúde. E também temos alguns produtos que estamos a oferecer às direções distritais de saúde, que é couro, luvas e máscaras, que nós temos para também distribuir a esses cinco distritos onde a Cruz Vermelha está a trabalhar.
4: Por ocasião da celebração do aniversário da Cruz Vermelha de Moçambique, ao nível da província de Tete estão agendadas atividades como campanhas de limpeza, apoio aos centros de acolhimento e ensaios de primeiros socorros ao nível dos voluntários. Abale, Cólera em Bapa, Teuizani Malanguizo e Azão Moio. Egídio Pascoal, cidade de Tete. Bom dia.
0: Muito bom dia. O Conselho Municipal da cidade de Nampula vai financiar este ano mais de 1000 projetos de geração de renda durante a implementação da segunda fase do Fundo de Desenvolvimento Económico Local. Fidel, o detalhe por Calixto Pedro.
6: Para viabilizar a implementação dos projetos, o município da cidade de Nampula dispõe de 21 milhões de meticais. A vereadora das atividades econômicas no município da cidade de Nampula, Cláudia Marques, informou que nesta fase serão também incorporados alguns projetos que não foram financiados na primeira fase do FIDEL ao nível do município de Nampula. Cláudia Marques informou que neste momento decorre o trabalho da seleção dos projetos recebidos para beneficiar de financiamento.
7: Realizamos 1.128 projetos, é um total de 193.334.127 meticais 16 centavos. Para dizer que nós, para este segundo ciclo, temos um orçamento de 21.574.990 meticais. É para ver que estamos acima do nosso orçamento para financiar estes projetos. Não, ainda não estamos a financiar, porque nós estamos agora a conferir se estão todos os projetos lançados nas listas, porque queremos ir fixar nos postos administrativos e publicar na nossa página das redes sociais para os munícipes que remeteram projetos este ano que não constarem na lista para poderem reclamar e saber. Nós vamos divulgar os nomes e vamos divulgar o montante global que nós recebemos.
6: Vereadora das Atividades Económicas no município da cidade de Nampula, Cláudia Marques. Na primeira fase do Fundo de Desenvolvimento Económico Local FIDEL, o Conselho Municipal de Nampula foi alocado mais de 11 milhões de meticais, do qual financiou pouco mais de 1000 projetos de geração de renda. A Sawaka, Nroinha, Uerte, Lamar, Nsabão, Alanetura, Nsawagara, Tia Cólera. Calixto Pedro, Nampula.
0: Para fechar a nossa ronda, 36 jovens da província de Manica serão apurados para a fase de implementação de projetos da 12ª edição do programa Jovem Criativo, a decorrer este ano, cujas inscrições terminam no dia 24 deste mês. Jornalista Vítor Ambirai.
8: Trata-se de uma iniciativa que abrange jovens dos 15 a 35 anos, lançada pelo Ministério da Juventude e Desporto, que visa incentivar a criatividade e a inovação tecnológica, cultural e empresarial no seio da juventude moçambicana. O chefe do Departamento da Juventude e Emprego nos Serviços Provinciais da Justiça e Trabalho, em Manica, Elder Gabriel, disse que até ao momento cerca de 100 jovens de um total de 280 previstos já estão inscritos. Elder Gabriel disse que cada distrito irá apurar 3 jovens nas categorias de empreendedorismo, inovação tecnológica e criação artística, que vão disputar a fase provincial, de onde sairão 15 para representar a província na fase nacional. Elder Gabriel apela aos jovens de todos os distritos desta província a concorrerem para esta iniciativa que visa reconhecer a criatividade da juventude.
9: Os jovens que vivem nos 12 distritos da nossa província afluam em massa às candidaturas, façam os seus projetos, criem as suas fotos, publicitem e façam com que essas iniciativas sejam valorizadas através do apoio que já nos referimos dos colegas do Serviço de Saúde e Educação, Juventude e Tecnologia, que estão capacitados em garantir com que os jovens se candidatem de forma eficiente e eficaz para que consigam passar nas fases distrital, provincial e trazermos um prémio quando formos um ou dois ou três, quatro prémios quando formos a Gala Nacional, que tem sido o nosso hábito como província. Sempre que vamos, Manica sempre brilha.
8: As inscrições para a 12ª edição do programa Prêmio Jovem Criativo Fase Distrital decorrem em todos os serviços distritais de Educação, Juventude e Tecnologia. Muterere, Ngatigezimo, Conguazo, Sequitra, Kuzivra, Kujirguera, Jacaciana, Siana, Dishmoyu, Vitor Amirai.

São agora 6 horas e 44 minutos. Quando forem 7 horas e 30 minutos, no café da manhã, vamos refletir hoje em torno das novas medidas sobre a fiscalização e segurança rodoviária. São medidas saídas do Conselho Consultivo do INATRO, Instituto Nacional dos Transportes Rodoviários, um evento realizado recentemente na cidade da Beira, em Sofala. O nosso convidado é o administrador do Pluro Técnico do INATRO, Cláudio Zunguzi. O ouvinte, como sempre, está convidado também a participar através de mensagens que podem ser partilhadas nas habituais páginas do Facebook, Jornal da Manhã, RM e Rádio Moçambique.

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0: A Cruz Vermelha de Moçambique assinala hoje o 41º aniversário da sua existência. A organização humanitária foi criada precisamente a 10 de julho de 1985. Para um breve olhar para estas quatro décadas mais um, temos em linha a secretária-geral da Cruz Vermelha de Moçambique, Cristina Wamusi, a quem cumprimento. Senhora secretária-geral, bom dia. De forma breve, que significado tem esta data e que reflexões marcam esta efeméride da CVM?
1: Muito bom dia, muito obrigado por esta oportunidade. Realmente é um dia muito importante. A Cruz Vermelha de Moçambique é criada pela Conferência Constitutiva realizada de 10 a 12 de julho de 1981, baseada em três instrumentos legais. O Decreto Presidencial número 43/78, que cria o Comitê Organizador. Depois temos também o decreto 7/88, 17 de maio, que reconhece a Cruz Vermelha de Moçambique como sociedade voluntária de socorros, auxiliar das autoridades públicas no campo humanitário. E temos o 87/99, 3 de novembro, que reconhece a CVM a qualidade de pessoa coletiva de utilidade pública. Então, esta é a base legal da criação. Ela é criada baseada nas Convenções de Genebra de 12 de agosto de 1949 e também dos protocolos adicionais de 1977. A Cruz Vermelha, como disse, é auxiliar dos poderes públicos no campo humanitário. Ela existe em todo o país, estamos nas 11 províncias e 133 distritos dos 154 existentes atualmente. Ela trabalha com as comunidades em todo este território nacional e, como tem vindo a acompanhar, e tem também uma doutrina, que são os nossos princípios fundamentais, a humanidade, que nasce da necessidade de prestar auxílio sem discriminação a todos os feridos nos campos de batalha. Esta é uma das consequências à nossa criação daquilo que foram as propostas do Eridunã, o criador do movimento internacional da Cruz Vermelha, e aconteceu em 1863.
0: Quero falar.
1: Depois de uma batalha.
0: Senhora secretária-geral, datas, melhor, que atividades é que vão marcar, portanto, esta celebração?
1: Bom, como data especial, é óbvio que em todo o país, todas as delegações provinciais se organizaram para realizar uma série de atividades. Algumas ligadas ao desporto, como vai acontecer na cidade de Maputo, na Catembe, e em cada delegação, em cada distrito, os nossos voluntários se organizaram para celebrar, através de campanhas de limpeza, plantio de árvores, entrega de enxovais. Como sempre, essa data não passa despercebida. Então, está um programa nacional para esses 133 distritos e 11 províncias. É o que vamos realizar para celebrar esta data.
0: Breve, desafios?
1: Desafios como todos, ultimamente todos temos desafios e a CVM não seria uma extensão, e temos sim desafios e estamos a ultrapassar aos poucos. Este ano também alcançamos, algumas metas foram traçadas na altura, por isso é uma comemoração também especial. Vamos ultrapassando, vamos tentando crescer, o movimento também muda, as sociedades nacionais têm que ter uma certa capacidade para se autofinanciar e realizar aquilo que é a sua missão. Então nós estamos nessa linha e estamos no bom caminho, estamos a cumprir aquilo que foram as metas traçadas.
0: Muito obrigado, senhora secretária-geral da Cruz Vermelha de Moçambique, Cristina Wamusi, muito a propósito da celebração hoje dos 41 anos da criação da Cruz Vermelha de Moçambique. Vamos às notas sobre o desporto. Em destaque hoje no Desportivo, aqui no Jornal da Manhã, a queda do Marrocos frente à França encerra a participação de África no Mundial 2026. O Desportivo é trazido por Albino Nyambo. Albino, bom dia.
2: Bom dia. O continente africano já não tem nenhum representante na Copa do Mundo de Futebol, que decorre no Canadá, México e Estados Unidos da América, com a eliminação do Marrocos pela França por 2 bolas sem resposta, com golos de Mbappé e Dombele na segunda parte. Os gauleses repetiram o resultado do Mundial 2022, quando venceram no Qatar a turma magrebina por 2-0, também nas meias finais. A França classifica-se para as meias finais na história dos Mundiais pela oitava vez, depois de 1958, 1982, 1986, 1998, 2006, 2018 e 2022. Vai defrontar o vencedor do embate de hoje, à noite, às 21 horas de Moçambique, entre Espanha e Bélgica. A turma de Kylian Mbappé ganhou o Mundial de 1998, 2018 e finalista derrotado em 2022. Hoje, para além do Espanha-Bélgica, às 21 horas do nosso país, às 23 horas do nosso país, do próximo sábado, a Noruega defronta a Inglaterra e às 3 horas da madrugada do próximo domingo, a Argentina joga com a Suíça. Os desafios das meias finais estão projetados para terça e quarta-feiras da próxima semana. Kylian Mbappé marcou frente ao Marrocos o seu 8º golo nesta Copa do Mundo, mesmo os números de Lionel Messi. Haaland, da Noruega, tem 7 golos. O inglês Harry Kane tem 6 golos. O gaulês Osman Dembélé faturou por 5 vezes. E Mikel Oyarzabal, da Espanha, anotou 4 golos. Intramuros joga este fim de semana para a Taça de Moçambique a nível da Zona Norte. Amanhã teremos o Ferva de Nampula, Desportivo de Nacala. Ainda no Norte, este sábado, temos o Ferva de Pemba, Ferva de Lixinga, no Estádio Municipal de Pemba. No domingo, o Ferva de Nacala terá pela frente Águias Especiais de Lixinga, no campo dos Locomotivas da Maiaia. E Bahia de Pemba recebe o Sporting de Nampula, no Estádio Municipal de Pemba. No centro do país, amanhã, União Desportiva de Songo recebe o Mutupis do Gurui, no campo da HCB, e a Academia de Chimoio joga diante do Ferva da Beira, no campo da Sualpo, e as Jagas Especiais de Sofala defrontam o Xingal de Tete, no campo municipal da Beira. No domingo, Testa África de Chimoio bate-se com a Planície de Padue, na Sualpo. Na zona sul do nosso país, o Ferva de Maputo defronta amanhã a Liga Desportiva de Maputo. O jogo está agendado para as 14 horas no campo de Afrim, Zona Industrial da Machava, no município da Matola. Ainda amanhã, o Costa de Sol joga frente ao Estrela Vermelha de Maputo no campo dos Canarinhos e o Ferrovia de Gaza mede forças com o Incomate de Chinavan no campo municipal de Xai-Xai. No domingo, o Vulcano Futebol Clube Carrasco da Black Bulls recebe a Associação Desportiva de Vilanculo no campo do Costa de Sol. Espaço

0: e a União Esportiva Songo, segunda classificada, com 16 pontos, em 8 partidas, que continua na perseguição ao líder Ferroviário da Beira. O encontro será disputado no estádio 25 de junho e promete casa cheia no reduto dos Achinenes. A família de futebol despediu-se ontem de Rui Tadeu, que perdeu a vida no último fim de semana, vítima de doença. Repórter Castro Jorge.
1: Quem com ele conviveu destaca as qualidades de um desportista nato que olhou para a atividade desportiva com paixão e a ela se entregou inteiramente. A reportagem do Canal Desportivo da Rádio Moçambique colheu os pronunciamentos de Aníbal Manava, presidente do Comitê Olímpico de Moçambique, na hora do adeus a Tadeu.
2: Triste, é um dia triste porque estamos a ver um grande dirigente, um de nós, partir. E é sempre triste quando isso acontece. Eu conheço o Rui Tadeu há mais de 50 anos, foi um homem do desporto, desde essa altura tinha uma paixão pelo desporto. O Rui Tadeu deixa um bom legado.
1: Mais do que um apaixonado, o desporto nacional perde um guia neste percurso imparável para a melhoria da sua qualidade. Isidro Amade destaca a versatilidade de um homem que ajudou a moldar uma geração de gestores desportivos.
3: Olha, Rui Tadeu era um visionário, era alguém que foi alguém que trouxe uma nova maneira de ver o desporto, o profissionalismo praticamente no desporto. Ele foi uma das pessoas que desenhou. Hoje falamos da Liga de Futebol, quando foi da CCNIL, foi ele que também ajudou a desenhar. Era uma pessoa que fazia muito, era um amigo, era alguém que vivia pelo desporto, mas vivia de uma forma diferente, de uma forma empresarial. Perdemos um desportista, um amigo, alguém que vai fazer muita falta. Mas vamos ver se conseguimos aproveitar muita coisa do legado que ele vai deixar.
1: Adeus, Tadeu. E paz à sua alma.
0: O Desportivo de Tete tem um novo treinador para a equipa principal de futebol, Manuel Cardoso.
4: Trata-se de João Chave, de 33 anos de idade, natural da cidade da Beira, em Sofala, e já treinou as equipas das camadas de formação de Cocorico da Beira, Magedi da Beira e Futebol Clube da Beira. O Grupo Desportivo de Tete vai ser a segunda equipa a ser orientada por João Chave, depois de uma curta passagem na equipa do Mande Futebol Clube de Xiuta. Com um contrato de uma época, o novo treinador dos Alvinegros de Tete, João Chave, tem a espinhosa missão de desalojar do topo o sempre difícil, o Paranaense de Amparo.
5: Vamos lutar para a melhor posição, que é em primeiro lugar, pedir ao título, e é isto que nós vamos fazer. Vamos trabalhar no nosso máximo para conseguir esse título. O segredo é trabalhar, mostrar a qualidade e mostrar por disciplina.
4: E com disciplina está um zero pensador e Felício, médio e central, jogadores do Desportivo de Tete, que deram boas-vindas ao novo técnico, dizendo que estão prontos para o que resta do campeonato.
6: O treinador, ele está bem-vindo e vamos ver se juntos conseguimos atingir aquilo que são os objetivos da equipe e juntos vamos ver o que podemos corrigir o que está mal e melhorar o que está bem.
7: Vamos ajudar o treinador. Ele não vai se decepcionar com isso, não vai se arrepender pelo novo desafio. Então, vamos trabalhar com ele.
4: Jogadores do Grupo Desportivo de Tete prontos para trabalhar com o novo técnico desta equipa, João Chave, que entra a substituir do comando técnico Silvério António, recentemente demitido da equipa alvinegra, alegadamente por maus resultados. Com 19 pontos, os alvinegros de Tete estão na quinta posição contra 30 euros para a Nista de Mpadue, líder da prova. Arruia no desporto, Cidal de Tete, Manuel Cardoso.
0: Moçambique estreia-se hoje às 9 horas de Maputo no Open Europeu de Karatê, no estilo Kimura Shokan Internacional, em ambos sexos todos os escalões, que decorrem em Leipzig, na Alemanha. O sensei Carlos Dias está otimista.
8: No escalão sénior, nós temos dois atletas, o Anderson Mavanga, que saiu de sub-21 este ano em torno dos séniores. É um atleta que promete, porque no último campeonato mundial de 2025, o ano passado, este atleta ficou em sexto lugar. Acreditamos que este campeonato Open Europeu vai conseguir estar entre os três melhores karatecas. E temos outro atleta, o David São Carlos, um atleta também com muita experiência, vai tentar conquistar as medalhas do pódio.
0: Sensei Carlos Dias, instrutor

0: chefe da Associação Moçambicana de Karatê, no estilo Kimura Shikokai Internacional. Nota de fecho, Jorge Jesus vai ser apresentado esta manhã em Portugal, Lisboa, como novo selecionador de Portugal. E surpreendeu tudo e todos. Disse que conta com Cristiano Ronaldo. Saudações.
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3: São 7 horas em toda a República de Moçambique.

0: É a segunda hora a atualizarmos o noticiário aqui no Jornal da Manhã. Já está posicionado o Vítor África.
1: A prática de corrupção na província de Inhambane lesou este ano o Estado em mais de 8 milhões de meticais. São mais de 80 casos monitorados pelo Gabinete Central de Combate à Corrupção, envolvendo 43 pessoas, entre as quais 20 servidores públicos, segundo o porta-voz da instituição, José Manuel.
2: Através dos pontos focais de cada uma das instituições públicas, de nível provincial e de nível distrital, articulamos as ações setoriais para que os pontos focais façam o seu trabalho, cada um na sua instituição, em termos simplesmente de manter aceso este farol da luta contra a corrupção. A corrupção rouba ao próprio corrupto e rouba a toda a sociedade.
1: Os casos de corrupção foram registrados na sua maioria nos distritos da Massinga, Zavala, Vilanculo e Morrumbene, envolvendo os setores da educação, saúde e eletricidade. E os crimes de corrupção e conservação da biodiversidade nas províncias do Niassa e Nampula passam a ser tratados em tribunais específicos a partir dos finais deste ano. A iniciativa do Tribunal Supremo e do Centro de Formação Jurídica e Judiciária visa flexibilizar o julgamento das infrações contra a corrupção, biodiversidade, conflito de terra, entre outros crimes, segundo Jafet Efremo, do Centro de Formação Jurídica e Judiciária.
3: Todos os processos da biodiversidade, ou todos os processos que têm a ver com a corrupção, serão tratados em tribunais específicos. Isso vai poder oferecer uma melhor resposta e também um domínio total dos magistrados que estarão a trabalhar nessas secções, relativamente a essas matérias. Provavelmente, até finais deste ano, teremos os tribunais a funcionar.
1: Para o efeito, 80 magistrados judiciais e do Ministério Público das duas províncias estão a ser capacitados. Moçambique e Rússia reafirmam o compromisso de aprofundar a parceria estratégica nas áreas económica, reformas estruturais, combate ao terrorismo e na concertação em matérias da agenda internacional. O fato foi reiterado esta quinta-feira em Maputo, no encontro que o presidente da República, Daniel Chapo, manteve com o ministro das Relações Exteriores da Rússia, Sergei Lavrov, que efetua uma visita de trabalho a Moçambique. Em declarações à imprensa, Sergei Lavrov assegurou que a Rússia está disponível para responder aos pedidos de apoio apresentados por Moçambique.
4: Mais uma área que foi debatida no âmbito da nossa parceria estratégica é o combate conjunto ao terrorismo. A Rússia está pronta para ajudar e atender os pedidos dos amigos moçambicanos no que se refere ao apoio nessa luta contra a ameaça terrorista no norte do país.
1: Ainda ontem, Sergei Lavrov reuniu-se com a homóloga moçambicana Maria Manuela Lucas, um encontro no qual foi anunciada a realização em setembro deste ano da Cimeira Mista entre os dois países. O Estado de Vaticano endereçou uma mensagem de condolências e solidariedade ao presidente da República, Daniel Chapo, ao povo moçambicano e aos crentes da Igreja Católica devido ao assassinato em junho findo de Dom Osório Sitor Afonso, bispo da Diocese de Quelimane e administrador apostólico da Arquidiocese da Beira. O sentimento de pesar foi manifestado pelo Sumo Pontífice e pelo secretário de Estado do Vaticano, Pietro Parolin, aos arcebispos de Maputo, Beira e Nampula, na visita que efetuaram este mês ao Vaticano.
5: Os três arcebispos foram recebidos pelo Santo Padre no Vaticano. No encontro, o Santo Padre deixou igualmente transparecer que acompanha com profunda preocupação o triste acontecimento. O Santo Padre confortou a Igreja de Moçambique, afirmando que, perante esta tragédia, não podemos cair no desespero. À margem da audiência com o Santo Padre, os três arcebispos foram recebidos por Sua Eminência, o Cardeal Pietro Parolin, secretário de Estado do Vaticano. Este, por sua vez, endereçou à Sua Excelência, o Sr. Daniel Francisco Chapo, uma mensagem de condolências e solidariedade para com a Igreja e o povo de Moçambique neste momento de dura prova.
1: Presidente da Conferência Episcopal de Moçambique, Dom Inácio Sauri, falando esta quinta-feira em Maputo, em conferência de imprensa. Subiu para 3.899 o número de mortos causados pelos sismos ocorridos nos finais de junho na Venezuela. O balanço divulgado esta quinta-feira pelo governo venezuelano indica que o número de feridos se manteve em 16.740. Segundo o presidente do Parlamento, Jorge Rodrigues, 16.892 pessoas estão nos 89 acampamentos temporários montados pelo Estado venezuelano. Os sismos de magnitude 7.2 e 7.5 na escala de Richter, que ocorreram a 200 km de Caracas, afetaram 856 edifícios, dos quais 190 colapsaram totalmente. E no desporto, a seleção de futebol da França qualificou-se ontem para as meias-finais do Mundial da FIFA 2026, após derrotar a congênere de Marrocos por 2-0. Kylian Mbappé marcou o golo de abertura aos 60 minutos do jogo e 6 minutos depois, Ousmane Dembélé marcou o segundo golo. Mbappé é neste momento o melhor marcador da competição, com 8 golos, mesmo número de golos do astro argentino Lionel Messi. O adversário da França nas meias-finais vai sair do jogo Espanha-Bélgica, marcado para hoje às 21 horas. Amanhã, sábado, no prosseguimento dos quartos de final, a Noruega de Erling Haaland defronta a Inglaterra do trio Kane, Rashford e Bellingham. E no domingo vai ser a vez da Argentina e Suíça defrontarem-se para o acesso às meias-finais do Mundial 2026. Apresentamos as notícias no próximo bloco às 8 horas.
0: São 7 horas e 7 minutos. Fazemos agora mais uma ligação com o Instituto Nacional de Meteorologia para a meteorologista Claudina Tcheco fazer o resumo das temperaturas máximas previstas para hoje nas principais cidades.
6: Pepe, 32. Beira, 29. Inhamane, Nampula, Quelimane, Xaixai, 28. Pemba, 27. Chimoio e Maputo, 26. Vilanculo, 25. E Lixinga com 23 graus.

0: Daqui a pouco, ou seja, quando forem 7:30, no Café da Manhã vamos refletir em torno das novas medidas sobre a fiscalização e segurança rodoviárias, saídas do Conselho Consultivo do INATRO, Instituto Nacional dos Transportes Rodoviários. O evento foi realizado recentemente na cidade da Beira, em Sofala. O nosso convidado hoje é o administrador do Pluro Técnico no INATRO, Cláudio Zunguze. Contamos também com a participação do ouvinte através de mensagens que podem ser partilhadas nas páginas do Facebook, Jornal da Manhã, RM e Rádio Moçambique. Momento para reportagem em direto aqui no Jornal da Manhã, através da janela do repórter. Quem espreita hoje é o nosso colega Felipe Jorge, para nos dizer que decorrem os trabalhos de reposição da iluminação pública ao longo da Estrada Nacional número 6, cuja rede foi vandalizada em toda a extensão. O primeiro passo é a reimplantação dos postes elétricos. Felipe Jorge, bom dia.
1: Viva, muito bom dia. Efetivamente, respondo em direto a partir da cidade da Beira, concretamente no bairro Hindu, onde já começaram, na verdade, as obras de reposição do sistema elétrico vandalizado há dia. Na verdade, a reposição da iluminação pública ao longo da Estrada Nacional número 6 devolve maior segurança e visibilidade a uma das principais rodovias do país. Depois de um período de escuridão causado pela vandalização do sistema elétrico, a via volta a estar iluminada, embora de forma faseada, beneficiando automobilistas, peões e transportadores. E rapidamente eu vou à fala com um dos moradores, pelo menos aqui no, na cidade da Beira. O sistema elétrico volta a estar reposto. Como é que olha a segurança rodoviária? De que forma esta reposição poderá beneficiar?
2: Bom dia, chamo Roberto Simeone. Roberto Simeone, a questão, ainda uma questão de a parte da a corrente elétrica, está péssima, na verdade mesmo. Durante o dia sempre tivemos na parte do dos acidentes, devido da falta de iluminação. São taximota, são carros grandes, sempre acontece acidente devido a não ter iluminação. Posso pedir na parte da EDM por poder o quê? Compor a iluminação.
1: O sistema já começou e, com a conclusão, vai beneficiar aos utentes, não é?
2: Beneficia, sim, vai beneficiar, mas sempre está a demorar muito. O sistema já está levando agora de quase uns 6 meses que não temos corrente dessa via.
1: Muito obrigado. Ficaram aqui palavras de um residente aqui na cidade da Beira. Deixa eu ouvir o outro mobilista. Bom dia, estamos em direito à Antena Nacional da Rádio Moçambique. O que significa circular no período noturno desta via sem iluminação e o sistema já começou a ser reposto? E o que vai significar para vocês, utentes?
3: Aqui está a falar com o senhor Pruma. O que significa o sistema da circulação enquanto existem as luzes acesas, né? Isso permite-nos a visibilidade durante a via e também dá-nos prioridade quanto ao nosso acesso até no lugar onde vamos. Permite-nos.
1: Que mensagem é que deixa para a quem de direito?
3: No meu termo de ideia, para dizer que o governo não está a fazer mal, não está a fazer mal, está nos apoiando também o nosso trabalho. Apoia o trabalho em geral, sim.
1: Há que depois conservar a iluminação pública na via.
3: Não se merece ser conservado. A conserva de dessa iluminação, não só para o governo, mas sim para a população também que está circulando sobre a via. Sim, devemos ter protetores dessa iluminação.
1: Muito obrigado. Ficaram aqui palavras de automobilista e a reposição do sistema elétrico, pelo menos na Estrada Nacional número 6, vandalizado. E esta reposição decorre de forma faseada e neste momento está a ser feita a implantação de postes.
0: Muito obrigado, Felipe Jorge. Passemos agora à atualidade regional. Nosso destino é Malawi. Estão concluídas as obras de construção da linha de interligação elétrica Moçambique-Malawi. O detalhe com o correspondente Sérgio Sixpence em Blantyre.
4: Após sucessivos adiamentos para a entrega da empreitada, eis que esta quinta-feira a ministra de Energia do Malawi, Jeni Matanga, veio ao público anunciar o fim dos trabalhos de interligação, estando neste momento em andamento assuntos burocráticos para a entrada em funcionamento da linha. Um dos pontos em questão é a negociação da estrutura tarifária entre os dois países, atendendo que, de princípio, o Malawi deveria pagar uma fatura mensal de cerca de 5 milhões de dólares, o que, para o executivo de Lilongwe, isso poderá sobrecarregar os consumidores deste país. Jeni Matanga avançou que, enquanto decorrem as discussões para finalizar os preços antes do início das operações do projeto, estão a ser encetados contactos diplomáticos entre Lilongwe e Maputo para a inauguração da linha, que de princípio será feita ao mais alto nível. Finais deste mês de julho ou princípios do mês de agosto é o período previsto para o início da interconexão elétrica, dando um alívio ao governo do Malawi, que atualmente é obrigado a racionalizar a energia elétrica face à sua fraca capacidade de geração.
5: We are almost done with the interconnector. The works on this side.
4: Estamos quase a terminar a interligação. Os trabalhos deste lado estão concluídos. Moçambique atrasou um pouco devido a problemas junto ao rio Zambeze, mas já estão resolvidos e estamos a planear colocar o projeto em funcionamento ainda este mês. Como sabe que já houve uma tarifa estabelecida, mas neste momento estamos a negociar de novo com o governo de Moçambique para garantir que tenhamos o melhor preço possível para não onerar o consumidor no Malawi. O projeto de interconexão elétrica viabilizará numa primeira fase o fornecimento de 50 megawatts por uma linha de 218 quilômetros de alta tensão de 400 kV desde Matambo, na província de Tete, Moçambique, até a subestação de Pombeia, em Balaka, no Malawi. Este desenvolvimento representa um avanço, uma vez que irá ligar o Malawi ao Sistema Interligado de Energia da África Austral, SAP, pondo fim ao seu estatuto de ilha elétrica. O projeto foi lançado em 2021 pelos ex-chefes de Estado de Moçambique, Filipe Nyusi, e do Malawi, Lázaro Chakwera, e está avaliado em 154 milhões de dólares. Sérgio Sixpence, em Blantyre.
0: Seguimos agora para a vizinha África do Sul. A polícia sul-africana destruiu quase 12 mil armas de fogo e peças ilegais numa mega operação nacional. Correspondente Eduardo Figurão, em Johannesburg.
6: A ação realizada esta quinta-feira em Gauteng assinalou o Dia Internacional da Destruição de Armas de Fogo da ONU e visa travar a escalada de crimes violentos no país. No total, são menos de 11.859 armas a circular nas ruas sul-africanas. A destruição do armamento pesado e dos componentes operacionais foi liderada pela vice-ministra da Polícia, Polly Boshielo. A maioria do material bélico foi apreendida na Operação Chanela, um plano nacional de combate ao crime. A polícia recuperou mais de 9.500 pistolas, caçadeiras e espingardas. O restante lote resultou de entregas voluntárias. Gauteng foi a província com maior volume de destruição, com cerca de 4 mil armas. E seguem-se KwaZulu-Natal e Cabo Ocidental, com mais de 2 mil armas cada, e Cabo Oriental, com 1.500. O restante armamento foi recolhido nas províncias do Estado Livre, Mpumalanga, Limpopo, Northwest e Cabo Setentrional. Para além destas armas de fogo, a polícia sul-africana também destruiu mais de 4 mil armas de festim, armas de ar comprimido e armas de fogo artesanais, como parte dos esforços contínuos para eliminar a circulação de armas convencionais e improvisadas. O impacto desta apreensão nas comunidades é real. Mais de 150 destas armas foram usadas em crimes de violência contra mulheres e crianças. Outras três tinham sido disparadas em assaltos violentos a carrinhas de transporte de valores. Para o governo sul-africano, retirar este arsenal de circulação é um passo decisivo para pacificar o país. Nos últimos 7 anos, a África do Sul já destruiu mais de 317 mil armas de fogo ilegais. Rádio Moçambique, Eduardo Figurão, Joanesburgo.
0: O maior partido da oposição da Tanzânia condena a detenção de 4 líderes desta formação política das regiões de Tanga e Manyara, acusados de terem coordenado às manifestações que haviam sido planificadas para a passada terça-feira em todo o território nacional. Correspondente Monteiro Bonifácio, em Dar es Salaam.
7: Dos detidos estão os secretários do partido em Handen Rural, do braço feminino regional de Tanga e de Bahati, e o presidente do partido do distrito de Korogwe. Em declarações à imprensa, o secretário do partido Chadema para a Zona Norte, Johanna Kaunha, afirmou que os líderes foram detidos separadamente sob a acusação de organizarem manifestações. Johanna Kaunha disse que a situação torna-se preocupante na medida em que estes líderes do partido Chadema continuam presos enquanto tais manifestações de que são acusados de planificar e organizar não chegaram a ocorrer. Kaunha exige a libertação imediata e incondicional dos mesmos porque estão a ser mantidos em prisão sem motivos suficientes e a detenção prolongada suscita preocupações quanto ao cumprimento do Estado de Direito, ao respeito pelos direitos humanos e às liberdades constitucionais garantidas pela Constituição da Tanzânia. O Chadema sustenta que, se houver quaisquer acusações contra seus líderes, a polícia deve cumprir integralmente a lei, informando-os sobre os motivos da prisão e apresentando-os a um tribunal competente dentro do prazo legal estabelecido. O comandante da polícia da região de Tanga, Almatias Nchunguzi, confirmou que várias pessoas estão detidas sob suspeita de crimes cibernéticos, mas recusou-se a divulgar o número de suspeitos. Não sei se eles são líderes de Chadema ou não. O que sei é que detivemos vários indivíduos devido a alegações de crimes cibernéticos e incitação à violência, disse Almatias Nchunguzi, para acrescentar que investigações estão em curso e que medidas legais cabíveis serão tomadas após a conclusão do inquérito, caso for considerado necessário. Afirmou ainda que operações de segurança para identificar e prender indivíduos suspeitos de envolvimento em incitação, crimes cibernéticos e outras infrações continuam. De Dar es Salaam para a Rádio Moçambique, Monteiro Bonifácio.
0: Vamos agora às notas sobre economia e negócios no noticiário econômico, trazido por Érica Munguambe.

Saudações, ouvinte. Moçambique e Rússia realizam em setembro deste ano uma cimeira mista que visa fortalecer o desenvolvimento económico dos dois países. No encontro serão consolidadas as áreas de cooperação entre os dois Estados, nas áreas de recursos minerais e energia, combate ao terrorismo, agricultura, transporte e logística e digitalização. São informações prestadas esta quinta-feira em Maputo pela ministra dos Negócios Estrangeiros e Cooperação, Maria Manuela Lucas, no final do encontro que manteve com o homólogo russo Sergei Lavrov, na sequência da visita de trabalho que efetuou a Moçambique. O empresário Salim Abdullah é o novo presidente do Conselho de Administração da Vodacom Moçambique para um mandato de 3 anos. Salim Abdullah foi eleito por consenso dos acionistas da operadora de telecomunicações. Num comunicado da Vodacom Moçambique, Salim Abdullah refere que regressa à presidência da operadora com um elevado sentido de responsabilidade, comprometendo-se a dar continuidade na expansão dos serviços de telecomunicações. Antes da sua nomeação, Salim Abdullah presidiu nos últimos 3 anos o Conselho de Administração da Vodafone em Pesa. Terminamos com a atualização das taxas de referência cambial, que indicam que hoje o rand custa 3 meticais 87 centavos à compra e 3 meticais 94 centavos à venda. O dólar pode ser adquirido a 63 meticais e 27 centavos e vendido a 64 meticais e 54 centavos. O euro custa hoje 74 meticais e 22 centavos à compra e 75 meticais e 71 centavos à venda. E assim termina a última edição do Noticiário Económico referente a esta semana.

0: Abrimos agora a página das notícias sobre as artes e cultura. Hoje é destaque no Cultural. Fazedores das artes e cultura na cidade de Tete reúnem-se este sábado numa roda de poesia acústica. Este é o destaque do Cultural, hoje trazido por Juvita Angovo.
1: Bom dia, estimado ouvinte. Trata-se de um evento realizado anualmente com o objetivo de resgatar a identidade cultural, os hábitos e a tradição africana. Com este movimento, a Volta da Fogueira, pretende-se igualmente promover o gosto pela leitura e resgatar os contos e histórias das comunidades de Tete, de onde nos fala Lloyd Nascimento.
2: Vali Muronvike garante que tudo está a postos para que este evento seja uma verdadeira festa de partilha de experiências.
3: Eu tenho dito nesses últimos momentos que a província de Tete tem vindo a ser a embaixadora da cultura literária, particularmente nos últimos momentos. Raras vezes temos falta de lançamento de livro. Então isso dá indícios fortes de que existe atividade e essas atividades precisam ser dinamizadas. Então a Roda da Poesia faz parte das atividades para a promoção da cultura literária também. Esperamos de muita colaboração por parte do público.
2: Vali Muronvike, escritor da província de Tete, falando dos preparativos da Roda de Poesia Acústica, a Volta da Fogueira, a realizar-se na tarde deste sábado, na Casa Provincial da Cultura de Tete, Lloyd Nascimento.
1: De Tete para a cidade de Maputo, onde o projeto Propaz juntou fazedores e defensores das artes na busca de pontes para a consolidação da paz em Moçambique. Alberto José, gestor cultural na província de Sofala, entende as artes e a cultura como condimentos para a paz e a harmonia social.
4: Ela pode ser usada quando a usamos, passo aqui a repetir, com uma direção própria, porque a arte é só uma expressão. Mas se essa expressão for conduzida a um propósito, ela vai servir. No caso em particular nosso, do Propaz, nós trabalhamos com as artes conhecidas de cada uma das comunidades. Por exemplo, fomos a Gorongosa e vimos que lá é mais sonante o teatro. Então trabalhamos no teatro, ensinamos a temática e como fazer com que esses atores de teatro divulguem a mensagem de paz na comunidade. Foi assim que nós conciliamos a arte com uma temática própria, com um direcionamento específico para a comunidade de Gorongosa. Então, falar de paz em Gorongosa é mais prático com teatro.
1: A cidade de Inhambane tem uma nova sala para exposições culturais. A sala está no Museu Regional, que incentiva artistas plásticos e outros criadores das artes a usar a infraestrutura como meio de promoção das suas obras. Detalhes por Albino Said.
5: A iniciativa pretende transformar o museu num ponto de encontro entre artistas e público, proporcionando maior visibilidade ao talento local e contribuindo para o fortalecimento da produção cultural da província. O diretor do Museu Regional de Inhambane, Artiel Alberto, afirma que a nova sala de exposições foi concebida para acolher mostras de artistas locais e servir como uma plataforma de divulgação de arte produzida na província.
6: Nós criamos esse espaço como forma de variar a oferta ao público. Para além de aparecer, visitar apenas a exposição permanente, é preciso que haja a exposição temporária que renove sempre a mentalidade, o interesse pela visita ao museu. Está aberto para qualquer artista.
5: Diretor do Museu Regional de Inhambane, Artiel Alberto, e a necessidade dos artistas da província aproveitarem a sala de exposições para expor as suas obras.
1: E assim fizemos o Cultural no Jornal da Manhã, editado e apresentado por Juvita Angovo, a partir da Matola. Bom dia.

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0: Estamos já no espaço de entrevista, o Café da Manhã, um dia em que propomos já refletir em torno das novas medidas sobre a fiscalização e segurança rodoviária. São medidas saídas do Conselho Consultivo do Instituto Nacional dos Transportes Rodoviários, INATRO. O evento foi realizado recentemente na cidade da Beira, em Sofala, e conforme prometemos, o nosso convidado hoje é o administrador do Pelouro Técnico no INATRO, Cláudio Zunguzi, que já se encontra aqui nos nossos estúdios. Sr. Administrador, bom dia. Para já agradecemos a sua presença para esta entrevista. Comecemos mesmo olhando para questões de debate neste Conselho Consultivo realizado recentemente na cidade da Beira. O que é que, portanto, saiu deste Conselho Consultivo? Bom dia, uma vez mais, e bem-vindo.
1: Bom, muitíssimo obrigado, primeiro. Portanto, deixar os cumprimentos à equipe da Rádio Moçambique e aos estimados ouvintes. Agradecer por este convite que é endereçado ao setor dos transportes, mais especificamente ao Instituto Nacional de Transportes Rodoviários, o INATRO. Portanto, este convite coincide com o nosso interesse, não é? Portanto, de partilhar informações e resultados do Conselho Consultivo. Falamos do 6º Conselho Consultivo do INATRO, portanto, que decorreu de 29 de junho a 2 de julho na cidade da Beira, sob o lema apostar na competência, portanto, integrado do capital humano, para melhor servir, portanto, o cidadão. Este lema, entendemos nós, faz jus, portanto, aos desafios, portanto, que se impõem, portanto, ao setor de transportes rodoviário. O Conselho Consultivo é um órgão de consulta e coordenação, que é presidido pelo Presidente do Conselho de Administração, e nele participam os administradores, portanto, os delegados provinciais, os titulares, portanto, das diferentes orgânicas, portanto, do INATRO. Nós tivemos a oportunidade de revisitar a matriz de deliberações do 5º Conselho Consultivo. E uma das atividades, portanto, que dela constava, portanto, era, portanto, a adoção de medidas específicas e imediatas para contrapor o cenário de sinistralidade rodoviária. Temática é que atividades, que resultados é que nós temos, portanto, deste Conselho Consultivo. Gostaria de primeiro trazer uma estatística para nos dar uma indicação daquilo que pode ter norteado, portanto, a nossa atuação.
0: Sim, vamos a isso.
1: É dizer que o primeiro semestre de 2026 nós contamos com 169 casos de acidentes de viação. Comparativamente com o período homólogo de 2025, portanto, que registramos 326, observamos uma redução de 157 casos, consubstanciando, portanto, uma redução em 48%. Estamos a dizer que as atividades que desenvolvemos, portanto, no final do ano, portanto, transato, permitiram que hoje, portanto, neste primeiro semestre, pudéssemos ter esta redução. Em termos de consequências, infelizmente tivemos 2025, 409, e para 2026, 239, portanto, óbitos. Portanto, temos 170 casos, portanto, reduzidos, estamos a dizer na ordem de 42%. Isto nos levou, de facto, que entrássemos para o 6º Conselho Consultivo, decididos a aprimorar aquilo que foi menos conseguido, sobretudo também em decorrência das 14 medidas aprovadas pelo governo, portanto, de Moçambique, a 16 de setembro do ano passado, por forma a que este ano pudéssemos conhecer, portanto, melhor desenvolvimento. Mas olhando para o problema, a nossa abordagem, portanto, tomou várias temáticas. Dentre elas, aspectos para, de facto, aprimorar, melhor, portanto, munir dos funcionários, do quadro pessoal, de capacidade, de competências, para a sua especialização, por forma, portanto, a responder de forma cabal às atribuições e funções deste Instituto Regulador. Mas também temáticas ligadas a aspectos ligados à ética. Estamos a falar da integridade, não é? Os desafios que nós temos hoje na prestação do melhor serviço a cidadão, portanto, entendíamos nós que era oportuno trazer temáticas relacionadas, portanto, com esta matéria. Portanto, discutimos esta agenda governamental, a digitalização, transformação digital. Portanto, ela não passou, portanto, à margem. Tivemos a necessidade de informatizar toda, portanto, o sistema para os serviços de viação. Tivemos também aspectos ligados tanto a como trazer medidas para fazer face aos desafios da regulação, trouxemos também matérias ligadas à informatização da fiscalização e monitoria de contravenções, para além de falar, como disse, da gestão estratégica de recursos humanos. E tivemos também a oportunidade de discutir de forma muito específica a matéria ligada ao funcionamento das nossas delegações provinciais.
0: Já agora, que novas medidas é que se propõem à luz, portanto, deste quadro, tendo em conta as decisões saídas deste 6º Conselho Consultivo?
1: É a grande medida, portanto, para esta questão ligada à fiscalização, portanto, nós temos a instrução, a orientação de consolidar e expandir o sistema digital de monitoria de trânsito e controle de contravenções rodoviárias. Portanto, hoje está sendo implementado de forma piloto na cidade de Maputo e cidade da Matola.
0: O que é que isso significa em termos práticos?
1: Portanto, recorremos à tecnologia para podermos ter cadastro de cada um dos condutores. Por via dos agentes, portanto, na estrada, portanto, através do recurso, portanto, a um dispositivo, poder fazer referência, portanto, a este condutor, o seu número de carta de condução, mas também por via da matrícula do veículo, podermos ter, portanto, o cadastro deste contraventor. E por via disso, garantirmos que nenhuma contravenção, portanto, ou nenhum contraventor, portanto, possa passar impune. Não é? Então estamos a dizer que é preciso fazer a réplica daquilo que for bem conseguido na cidade de Maputo e cidade de Amatola, poder fazer a réplica, portanto, para outros pontos do país. Mas estamos satisfeitos porque, bom, numa das sessões do Conselho de Ministros, portanto, do mês passado, foi aprovada a proposta de lei de autorização legislativa. Exato. Portanto, legislativa para a revisão do Código da Estrada. E daquilo que se prevê, portanto, há uma série de matérias que irão permitir, de facto, trazermos a tecnologia, portanto, a jogar, portanto, ao nosso favor, ou a favor da regulação, a favor da fiscalização, para que, de facto, possamos ter uma situação melhor conseguida. E estamos a entender que trazer a tecnologia pode permitir também, portanto, a mobilidade segura. Portanto, este é que é o desafio. Mas, na mesma senda, temos que olhar matéria de segurança rodoviária de forma sistemática, portanto, nos seus diferentes pilares. A coordenação da matéria relativa à segurança rodoviária, envolvendo vários setores. Portanto, isto não diz respeito apenas aos setores de transportes, mas, portanto, temos que chamar vários outros setores, portanto, para que possam desempenhar o seu papel. Mas, igualmente, também temos um pilar, que são veículos seguros. E isto nos remete a situações ligadas às suspensões, portanto, dos veículos, portanto, às suspensões periódicas obrigatórias. Novas abordagens, portanto, foi possível tomar conta, em sede deste Conselho, portanto, de um diagnóstico que foi realizado a nível nacional, portanto, dos centros de inspeção. Mas, igualmente, há um pilar que é importante, que é a assistência pós-acidente. E no âmbito das 14 medidas aprovadas pelo Governo, portanto, está em curso todo o trabalho, todo o engajamento para a implementação de um projeto piloto de assistência pós-acidente a ocorrer no Distrito da Manhissa. Estamos em crer que, portanto, ainda neste semestre poderemos ter a oportunidade de ver.
0: Portanto, o que é que vai evitar esta questão de assistência?
1: Hoje o desafio é reduzir tanto quanto possível o tempo de assistência, ou seja, desde o momento que ocorre o acidente até a chegada do primeiro socorro. E o nosso grande parceiro, portanto, para esta empreitada é o setor da saúde, é mais especificamente o serviço de emergências médicas de Moçambique.
0: O que é que isso vai demandar? A colocação de ambulâncias ou postos de saúde nas áreas críticas de ocorrência de acidentes?
1: Já foram identificados pontos por forma, portanto, onde estarão, portanto, posicionadas essas ambulâncias. Neste processo já ocorre, portanto, o processo de aquisição de, portanto, ambulâncias, mas também, portanto, a contratação de um provedor de serviço. Estamos a trabalhar também com o setor das comunicações, mas, portanto, junto do Instituto Nacional, portanto, das Comunicações de Moçambique, por forma a formalizarmos o número, portanto, o número de ativação. Portanto, ocorreu um acidente, temos um número de fácil leitura, não é? Portanto, que vai ser, portanto, um móvel para despoletar todo o processo de evacuação e, portanto, de emergência.
0: Quantas para já ambulâncias estão previstas? Neste momento, quando é que se espera que comecem a operar?
1: Bom, estão previstas 4 ambulâncias, portanto, sendo uma do tipo C. A tipo C pode permitir, portanto, que haja intervenção, não é, junto do sinistrado, junto do paciente, ao longo do trajeto. Ok? Enquanto que as 3 ambulâncias do tipo B, portanto, vai permitir que haja, portanto, algum acondicionamento, tratamento desta vítima, mas ele vai ter que buscar sempre um hospital de referência. Então, em termos de número de ambulâncias, seriam 4 ambulâncias, sendo uma do tipo C, e, portanto, três do tipo B. Além disso também, portanto, está portanto, o processo de contratação do provedor portanto, de serviço.
0: Exato. Onde é que estarão pré-posicionadas as ambulâncias?
1: É, bom, nós temos como o Hospital da Manhissa, não é? Mas também temos pontos como Taninga, não é? Maluana, portanto, onde vamos ter estes, portanto, estes ambulâncias posicionadas para este efeito.
0: Muito bem. Fez o quadro em relação à redução dos casos de acidentes e, consequentemente, da mortalidade. Há fatores que concorrem para a ocorrência dos acidentes, desde as condições da via, o comportamento humano. E quais são os fatores que jogaram, então, para esta redução?
1: Como dizia, nós tivemos em sede do 5º Conselho Consultivo, adoção de medidas, não é? Para que tivéssemos nossos condutores a tomarem, portanto, o comportamento mais adequado. Deixe-me referir que em tempo de tipicidade dos acidentes, nós temos, em primeiro lugar, o atropelamento, portanto, do tipo carro-peão.
0: Carro-peão, sim.
1: Portanto, 28%, estes lideram com, mais ou menos em termos de óbitos, na ordem de 28% a 21%. Pois choque entre carros, despiste, mas também temos choque entre carros e motos. Portanto, os motociclos hoje também começam a ser parte preocupante deste assunto. E temos para causas, temos a primeira causa, portanto, a velocidade excessiva, não é? E isto mostra-nos e revela o padrão de condução imprudente e inadequado. Cruzamento irregular e ultrapassagens irregulares, mas também temos, por último, não menos importante, portanto, a má travessia do peão. Para fazer isto, nós, para fazer face a isto, nós, portanto, encontramos mecanismos de melhor gestão de velocidade. Neste momento, nós temos a maior presença, portanto, dos agentes de fiscalização, mas também encontramos um mecanismo a nível do Instituto Nacional de Transportes Rodoviários, olhando para aquilo que foi, portanto, a nossa experiência durante a quadra festiva, uma articulação muito mais aproximada entre, portanto, as províncias. Tínhamos, portanto, um mecanismo de reportar, portanto, os autocarros, os mínimos autocarros estivessem a partir dos terminais, praças, na cidade de Maputo, e por via disto, nos postos de fiscalização subsequentes, como seja na Pontinha, portanto, na província de Gaza, assim, portanto, e diante, em Inhambane, pudessem, portanto, os outros colegas nossos poderem fazer a monitoria, portanto, da operação de transporte por parte deste automobilista. Mas, igualmente, também tivemos outras medidas, que é, de facto, assegurar que todos aqueles, portanto, que pudessem ter contravenções não regularizadas ou tivessem, portanto, alguma situação de atuação, portanto, não bem conseguida ao longo da estrada, pudessem, de facto, ser chamados à responsabilidade, tanto com o pagamento, portanto, da multa, portanto, que é a pena peculiária, e caso tenha que ficar interdito de condução, seja por 90 dias, portanto, um ano, portanto, isso pudesse ocorrer. E eu penso que isto também foi moldando, portanto, em parte, o comportamento. Mas o nosso desafio neste momento é, portanto, trazer mecanismos, portanto, que nos permitam fiscalizar de forma mais, portanto, digamos, usando a tecnologia, e estamos em crer que nos próximos dias teremos uma melhor situação, mesmo por conta do piloto que estamos a realizar, passado de Maputo e cidade da Matola, mas a réplica que pode também ser feita ao longo, portanto, de todos os países.
0: E que debates é que estão a ocorrer com o piloto que tutela, portanto, as estradas, para que as condições da via não sejam parte, portanto, das causas da sinistralidade?
1: É basicamente a sinalização rodoviária. Não é? Situação rodoviária, e tivemos situações também de acidentes que ocorreram de ocorrência, portanto, de obstáculos, portanto, na via pública. E é importante encontrar mecanismos para a rápida remoção, portanto, destes obstáculos. E pronto, o regulador de estradas é o nosso parceiro por excelência, e tudo está sendo feito para que possamos responder ao pilar, portanto, infraestruturas seguras, não é? Exatamente.
0: Muito bem. A aposta na tecnologia, em que medida é que ela será, não sei qual é o entendimento no que toca à aposta na tecnologia, será para reduzir a presença policial ou então será apenas para o reforço da fiscalização?
1: Reduzir de facto a presença policial ou dos agentes fiscalizadores, seja da polícia de trânsito, seja, portanto, dos agentes fiscalizadores, portanto, do Instituto Nacional de Transportes Rodoviários, portanto, e outras forças. Nós dizíamos que temos de trabalhar também em consonância com aquilo que prevê, portanto, o código da estrada. Nós estamos a entender que não haverá capacidade nenhuma de ter, portanto, agentes fiscalizadores em toda, portanto, em todos os pontos, né, portanto, dos nossos corredores, das nossas estradas, não é? Então entendemos nós que, portanto, com o recurso à tecnologia, portanto, a instalação de câmaras, videovigilância, possamos ter, portanto, uma situação melhor. Estamos a dizer que neste momento estamos num processo de contratação de um sistema integrado digestão e montoria, portanto, transporte rodoviário. Tudo quanto diz respeito, portanto, a este domínio, portanto, poderá ser possível, portanto, abordar, portanto, com base nesse sistema, incluindo também aspectos ligados, portanto, à emissão dos livretes, o caso dos transportes internacional, vamos ter também, portanto, os permites, sem deixar de falar da carta de condução.
0: E falando já agora em cartas de condução, oportunidade para explicarmos aos nossos ouvintes, reclama-se tanto por causa da morosidade na emissão das cartas de condução. Qual é a situação neste momento?
1: Bom, podemos dizer que a situação é melhor comparativamente àquilo que foi, digamos, que os finais do ano passado, em que primeiro tínhamos, em termos de equipamento, estivemos a funcionar ao meio gás, mas desde o início do ano, portanto, tivemos as duas máquinas a funcionar, portanto, em pleno. Né? Então, estamos a dizer que a situação, portanto, hoje é melhor. Como temos estado a reportar, os desafios têm que ver mesmo com os nossos sistemas, que não estão, portanto, a funcionar na sua plenitude em termos de comunicação entre eles. É por isso que no desafio hoje falamos de comunicação, de integração de sistemas, não é? Para nós, portanto, é difícil e não é aceitável, de fato, para que alguns casos, não é? Mesmo que conste de uma carta temporária, portanto, que é o documento de espera, se assim quisermos dizer, ele possa ter feito um averbamento, mas quando for, portanto, feita a produção da carta, não consta lá o seu averbamento, não é? E por via disto, portanto, não vamos de forma alguma encontrar satisfação por parte deste utente. Temos estado a dizer questões ligadas, portanto, à emenda de nomes, temos estado a dizer também questões ligadas à imagem, não é? Enfim, então, isto nos desafia, portanto, a trazer um sistema que seja, portanto, melhor em termos de comunicação, em termos de integração. Mas também estamos a dizer a infraestrutura, portanto, do alojamento do próprio sistema. Há um trabalho, portanto, em curso para também a migração dos sistemas do Inato, portanto, para um melhor, portanto, alojamento que irá, portanto, permitir a sua melhor operação. Mas também tínhamos um desafio, meu caro Lipang. No início do ano, constatámos que tínhamos nas nossas delegações muitas cartas de condução não reclamadas.
0: Tínhamos 3. Isso causou alguma inércia na produção?
1: Não causou nenhuma inércia, mas este também incrementava o número daqueles que se mostravam insatisfeitos, porque na verdade não tinham a sua carta de condução em mão. Não é?
0: O que é que causava esta presença de muitas cartas de condução? Não
1: igualmente também por esta inconsistência no sistema, porque os nossos colegas, ao nível do guichê, ao nível do departamento técnico, eles entravam para o sistema e tentavam, portanto, buscar informação sobre a disponibilidade ou não desta carta no sistema. E por esta inconsistência, ele podia notificar que a carta ainda não está produzida, não é? Mas quando a carta já de forma física está, portanto, na delegação.
0: Aliás, agora o próprio utente já pode saber, por via tecnológica, da disponibilidade da sua carta de condução.
1: Portanto, esta solução, ela resultou, de facto, desta preocupação. Portanto, para além das listas que pudessem ser fixadas, portanto, foi feito um mapeamento, um levantamento de todas as cartas físicas que estavam dispostas, portanto, nas delegações. E por via disso, portanto, notificar, por via de mensagens, não é? Aos utentes, foram aderindo em massa para levantar suas cartas. Mas também foi, de facto, a oportunidade de concebermos e pormos em prática um sistema, bom, esta solução que chamamos de carta pronta, para que o utente, portanto, onde estiver, poder digitar, portanto, o número da carta e perceber se ela já está disponível ou não. Então, por via disso, foi possível entregar, portanto, de forma massiva as cartas de condução. Estamos satisfeitos com o nível de progresso.
0: Para já, quando é que se prevê que estejam ultrapassados na totalidade os problemas que se vão registrando, pelo menos neste momento?
1: Nós temos a solução em duas perspectivas. Primeiro é esta mesmo de terminar com o processo de integração para o sistema de captação e, portanto, e da produção da carta de condução. Portanto, isto a curto, médio prazo, mas depois também, de forma definitiva, já a implementação desse sistema integrado de gestão e monitoria, cujo, portanto, o processo de contratação pública, portanto, já está a ocorrer. E estamos a entender que para esta integração, que já está a conhecer, portanto, os seus procedimentos finais, estamos a entender que dentro de 3 meses poderemos ter uma situação muito, muito, muito, muito melhor, não é? Portanto, que eles possam, digamos, a nossa expectativa é que, se lhe é dado 3 meses, em 3 meses, portanto, ele possa ter a sua carta, portanto, consigo. E não voltarmos a ter situações em que é obrigado a fazer a reemissão da carta temporária. Ou às vezes situações que, bom, não são aceitáveis de ter um carimbo para que ele possa, portanto, continuar, portanto, a ter uma carta.
0: E se calhar melhorar para termos a carta em uma semana.
1: Bom, seria desejável, não é? Mas estamos a dizer que nos primeiros momentos, dado ao caudal, eventualmente poderíamos assumir este compromisso de 3 meses no máximo, não é? Mas certamente que poderíamos fazer melhor em termos de tempo, redução de tempo.
0: Muito bem, vamos interagir com os nossos ouvintes. Vitor África.
2: 21-31-77-77 ou então 82-34-77. As nossas linhas já estão abertas. O estimado ouvinte pode também participar no Café da Manhã através da página Jornal da Manhã RM no Facebook. Já temos ouvinte Domingos Neves a partir de Chimoio. Caro ouvinte, bom dia e apelamos à capacidade de síntese.
3: Muito obrigado, meu caro Vitor África. Muito bom dia também ao nosso vasto auditor da Rádio Pública, Rádio que conecta e projeta Moçambique. E Lipangue também, e o convidado, parabenizá-lo por esta dissertação que está a fazer aqui no Café da Manhã. Em termos de questões, convidado, eu gostaria de saber até quando que vamos ter a fiscalização digital para todo o país. É uma notícia boa para os moçambicanos, esta, não é? E também gostaria de saber, no país, ou seja, em Moçambique, Inatro é uma das instituições que tem aquela imagem negativa, que tem sido um dos centros de corrupção. Para quando a sua correção, para acabar com esta má imagem? Mas não disse, Domingos Neves, da região planáltica dos Montes Pingas, Manimani, Vumba e Cabeça de Veio, África, bom dia.
2: Muito bom dia, caro ouvinte, e obrigado pela participação. Agora temos o ouvinte Félix Parruque, a partir de Xaixai, bom dia.
4: Bom dia, África. Bom dia, querido Lipang, bom dia, nosso convidado. Bom, o tempo já não nos ajuda, mas a verdade é que os acidentes têm sido um grande problema ali no nosso país, e o nosso convidado avançou várias medidas tecnológica de fiscalização. O que eu penso é que podemos avançar essas medidas todas, são bem-vindas, são boas na perspectiva dos objetivos que são pretendidos. Porém, mas enquanto não mudarmos nós como pessoas, como humanos, o comportamento, a atitude, todas essas medidas poderão não se ver nada. Agora, a questão é, nesse conselho, nesse sexto conselho consultivo, terá sido discutido também a questão da revisão da Código de Estrada no que tange às sanções, porque o que acontece é que apenas o automobilista é que é sancionado, caso tenha causado algum acidente. Mas o peão também tem alguma responsabilidade em algum momento nos acidentes, na travessia, por exemplo. Então gostava de perceber se terá sido discutido essa questão da revisão do Código de Estrada. Outra questão também tem que ver exatamente com as condições das vias, não é? É verdade que o comportamento humano está no centro é a centralidade, mas a via também pode condicionar o acontecimento do acidente. Então, gostaria de perceber se terá discutido também essa questão do melhoramento das vias de acesso. Um abraço para a senhora que se achar nas mais de mim.
2: Muito obrigado. Agora vamos à Matola. Ouvinte Nelson Vasco. Bom dia.
5: Bom dia, Vitor África. Bom dia, Lupang. Bom dia, nosso convidado. Muito obrigado pela explicação. Mas a pergunta que eu vou colocar ao nosso convidado é por que as capas de condução não pode ser também que agora o bilhete de identidade é por 2 semanas. Eu gostaria que levasse também essa experiência para também ao capa de condução. Muito obrigado, Nelson Vasco Batos Nolentia, também continuando magnífico sempre no Café da Manhã. Grande ouvinte, senhor. Obrigado.
2: Muito obrigado. E na nossa página do Facebook já temos algumas mensagens. Começamos com a do ouvinte Sérgio Conceição, que escreve: bom dia. A nível das vias rodoviárias, não existem sinalizações bem visíveis, passadeiras, semáforos sonoros, entre outros. Nestas condições, a fiscalização seria perfeita ou estarão a incrementar a caça às bruxas? Escreve o ouvinte Sérgio Conceição.

0: infração vem por uma questão de gestão de tempo. Vamos ler apenas mais uma mensagem, que é do ouvinte Ruben Jaime, a partir da Massinga, em Inhambane, que escreve: bom dia, café da manhã. Quais são as novas formas de fiscalização a serem introduzidas para se evitar tantos acidentes que ocorrem em todo o território e que ceifam muitas vidas humanas? Hader Tulipang.
1: Administrador, de forma breve, reações a estas questões, que são várias.
2: Bom, muito obrigado pelas contribuições. Temos do Chimoio, portanto, Domingos Neves, até quando a fiscalização, portanto, digital. Portanto, dizíamos nós que há um trabalho que está, portanto, a ocorrer, para que, tanto quanto cedo possível, possamos ter, de facto, este mecanismo, portanto, a ser implementado. E estamos a dizer que, a partir do piloto que estamos a realizar na cidade de Maputo e Matola, poderemos depois fazer a réplica. Estamos a dizer não apenas os mecanismos de fiscalização, mas um dos grandes, portanto, aspectos também a considerar é a gestão de contravenções, não é? Fizemos referência no nosso lema, portanto, é apostar na competência e integridade. Isto também, portanto, demonstra, revela, portanto, o desafio que nós temos, mas também todo o interesse para que estes aspectos ligados à corrupção possamos trazer mecanismos melhores para salvaguardar a ética, a transparência e, de facto, melhor, portanto, prestar, portanto, o serviço ao cidadão. Portanto, nós estamos cientes daquilo que faz referência em relação, portanto, à corrupção. Acidentes, medidas tecnológicas, portanto, nós, o Paruque dizia isto, portanto, as margens de livro um pouco, estamos a dizer que a nossa abordagem é não só a questão da fiscalização, mas também a educação e sensibilização, mas também estamos a trabalhar no nível das escolas de condução. Há um trabalho que está a ocorrer para que possamos aprimorar todo o mecanismo de licenciamento, mas também de funcionamento das escolas de condução. À margem do Conselho Consultivo, portanto, do 6º Conselho Consultivo de Inatro, foi feito o lançamento da pedra para a construção de um centro inteligente de exames de condução. Portanto, vai ser a certificação com menos interferência e influência humana, não é? Portanto, isto também julgamos nós que poderá contribuir para reduzir os casos tanto de comportamento inadequado. A revisão do Código de Estrada, sim, abordamos, há inovações. Estamos a falar também de pontos de demérito. Estamos a dizer que cada contravenção ele poderá indicar a redução, vamos lá, na ordem de 3 pontos por cada contravenção. Ele inicia no seu cadastro com 12 pontos e ele pode chegar a 0 pontos. E chegado a 0 pontos, ele será obrigado, portanto, a ter outro tipo de tratamento. Estamos a dizer que isto também poderá propiciar uma melhor abordagem. Estamos cientes das condições da via, porque estamos a dizer, com as nossas contrapartes, outros setores, estamos a trabalhar no mínimo na sinalização, não é? E por via disto também entendemos nós que os automobilistas deverão respeitar tudo aquilo quando dizem, portanto, a sinalização. Estamos cientes que é preciso melhorar a condição da estrada. Ele também tem sido um fator, portanto, que propicia e concorre para a ocorrência do acidente, mas entendemos nós que, por via de um comportamento mais adequado, respeito aos limites de velocidade, podemos ter situação, portanto,
1: ficamos melhor. Com um minuto para fechar.
2: Bom, vamos agradecer e dizer, bom, tomamos nota de várias questões. Não estamos a falar de novas regras, mas estamos a dizer que controlamos desafiados. Com este Conselho Consultivo, somos chamados a aprimorar o funcionamento do sistema informático, como dizíamos, diversificar o mecanismo de pagamento de serviços, estamos a dizer acelerar o processo de informatização do registro de veículos, portanto, a emissão de livretes de circulação, consolidar e expandir, portanto, o sistema inteligente de gestão de transportes, a implementação do tacógrafo. Vamos recordar, portanto, quando a Sua Excelência Presidente da República fez a entrega dos 100 autocarros em Nampula, iniciamos, okay, com um processo piloto também para o portanto, transporte público, que é o tacógrafo inteligente. E estamos a entender que nos próximos tempos também teremos atividades a ocorrerem para que, portanto, possamos ter o tacógrafo inteligente como uma realidade nos transportes públicos de passageiros e de carga, não é? Por forma a assegurar o controle de tempos de condução e de descanso. Por um lado, temos, de facto, este mecanismo para fiscalização e monitoria de contravenções, mas, por outro lado, também estamos a trabalhar a todo o gás para que possamos implementar o tacógrafo inteligente que podemos usar agora nos transportes públicos de passageiros.
1: Muito obrigado ao administrador do Pelouro Técnico do Inatro, Cláudio Zumbuza, com quem refletimos hoje em torno das novas medidas sobre a fiscalização e segurança rodoviária.
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0: O jornalista Vitor África atualiza as notícias no último bloco deste jornal.
1: A prática de corrupção na província de Inhambane lesou este ano o Estado em mais de 8 milhões de meticais. São mais de 80 casos monitorados pelo Gabinete Central de Combate à Corrupção, envolvendo 43 pessoas, entre as quais 20 servidores públicos, segundo o porta-voz da instituição, José Manuel.
2: Através dos pontos focais de cada uma das instituições públicas, de nível provincial e de nível distrital, articulamos as ações setoriais para que os pontos focais façam o seu trabalho, cada um na sua instituição, em termos simplesmente de manter aceso este farol da luta contra a corrupção. A corrupção rouba ao próprio corrupto e rouba a toda a sociedade.
1: A maior parte dos casos de corrupção foram registrados nos distritos da Macinga, Zavala, Vilanculo e Morrumbeni, abrangendo os setores de educação, saúde e eletricidade. Nas províncias de Niassa e Nampula, os crimes de corrupção e os relacionados com a biodiversidade passam a ser tratados em tribunais específicos a partir dos finais deste ano. A iniciativa do Tribunal Supremo e do Centro de Formação Jurídica e Judiciária visa flexibilizar o julgamento das infrações contra a corrupção, biodiversidade, conflito de terra, entre outros crimes, segundo Jafet Efremo, do Centro de Formação Jurídica e Judiciária.
3: Todos os processos da biodiversidade, ou todos os processos que têm a ver com a corrupção, serão tratados em tribunais específicos. Isso vai poder oferecer uma melhor resposta e também um domínio total dos magistrados que estarão a trabalhar nessas secções, relativamente a essas matérias. Provavelmente, até finais deste ano, teremos os tribunais a funcionar.
1: Para o efeito, 80 magistrados judiciais e do Ministério Público das duas províncias estão a ser capacitados. O Estado do Vaticano endereçou uma mensagem de condolências e solidariedade ao Presidente da República, Daniel Chapo, ao povo moçambicano e aos crentes da Igreja Católica, devido ao assassinato em junho findo de Dom Osório Sitor Afonso, bispo da Diocese de Quilomane e administrador apostólico da Arquidiocese da Beira. O sentimento de pesar foi manifestado pelo Sumo Pontífice e pelo Secretário de Estado do Vaticano, Pietro Parolin, aos arcebispos de Maputo, Beira e Nampula, na visita que efetuaram este mês ao Vaticano.
4: Os três arcebispos foram recebidos pelo Santo Padre no Vaticano. No encontro, o Santo Padre deixou igualmente transparecer que acompanha com profunda preocupação o triste acontecimento. O Santo Padre confortou a Igreja de Moçambique, afirmando que, perante esta tragédia, não podemos cair no desespero. À margem da audiência com o Santo Padre, os três arcebispos foram recebidos por Sua Eminência, o Cardeal Pietro Parolin, Secretário de Estado do Vaticano. Este, por sua vez, endereçou à Sua Excelência, o Sr. Daniel Francisco Chapo, uma mensagem de condolências e solidariedade para com a Igreja e o povo de Moçambique neste momento de dura prova.
1: Presidente da Conferência Episcopal de Moçambique, Dom Inácio Sauri, falando esta quinta-feira em Maputo, em conferência de imprensa. Na província de Maputo, há muita procura pelos serviços de imigração nos últimos dias, com destaque para o trâmite de passaportes. Jornalista Stélio Manissa.
5: As autoridades acreditam que o fenómeno pode estar associado à onda de xenofobia na vizinha África do Sul, onde muitos moçambicanos procuram organizar a sua situação migratória para um eventual regresso à terra do Rand em condições legais. A demanda pelos serviços migratórios nos últimos dias em Maputo coloca à prova a celeridade no atendimento e capacidade de trabalho sob pressão, que, segundo a porta-voz da instituição, tudo está sob controle. Carmen Mazenga apela, entretanto, aos utentes a recorrerem a canais oficiais para acederem aos serviços migratórios, evitando intermediários. Eu sou Stélio Manhissa, da cidade da Matola.
1: Fechamos com o desporto. A seleção de futebol da França qualificou-se ontem para as meias finais do Mundial da FIFA 2026, após derrotar a congênere de Marrocos por 2-0. Kylian Mbappé marcou o golo de abertura aos 60 minutos do jogo e 6 minutos depois, Ousmane Dembélé marcou o segundo golo. Mbappé e Messi são, neste momento, os melhores marcadores da competição, com 8 golos cada, seguidos por Erling Haaland, com 7, e Harry Kane, com 6 golos. O adversário da França, nas meias finais, vai sair do jogo Espanha-Bélgica, marcado para hoje às 21 horas. Amanhã, sábado, no prosseguimento dos quartos de final, a Noruega de Erling Haaland defronta a Inglaterra do trio Kane, Rashford e Bellingham. E no domingo vai ser a vez da Argentina e Suíça defrontarem-se para o acesso às meias finais do Mundial 2026. Apresentamos as notícias no próximo bloco, às 9 horas.

Estamos já na reta final desta última edição da semana do Jornal da Manhã, mas antes do fecho, vamos recordar as notas que estiveram hoje em destaque. Dissemos que em Inhambane, casos de corrupção lesam o Estado em mais de 8 milhões de meticais. E o Conselho Municipal de Quelimane exige à empresa de água e saneamento da Zambésia a reposição do asfalto na Avenida 25 de Junho, danificada há cerca de 3 anos durante a reparação de uma tubagem. Estão concluídas as obras de construção da linha de interligação elétrica Moçambique-Malawi, no estrangeiro subiu para 3.899 o número de mortos devido aos sismos ocorridos nos finais de junho na Venezuela. São, portanto, estes os destaques do Jornal da Manhã desta sexta-feira, 10 de julho de 2026, dia da Cruz Vermelha de Moçambique. A organização humanitária assinala hoje a passagem dos 45 anos da sua criação.

0: No café da manhã refletimos hoje em torno das novas medidas sobre a fiscalização e segurança rodoviária. São medidas saídas do Conselho Consultivo do INATRO, Instituto Nacional dos Transportes Rodoviários, cujo evento foi realizado recentemente na cidade da Beira, em Sofala. E hoje o nosso convidado foi o administrador do Pelouro Técnico no INATRO, Cláudio Zunguza. Posto isto, estimado ouvinte, nada mais nos resta senão agradecermos pelo calor da sua audiência. São agradecimentos de uma vasta equipa de profissionais que do Zumbo ao Índico, melhor, do Rovuma ao Pútio do Zumbo ao Índico, tornou possível esta edição da semana do Jornal da Manhã. Em nome destes profissionais, despedem-se Sidónio Pires, que esteve na sonorização, Vitor África nas notícias, eu sou Adérito Lipang, assino a edição e a apresentação. Bom dia. Muito obrigado pela companhia e até uma próxima oportunidade.
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2: Oito horas 43 minutos. Tudo em português, mangue, tudo no cuia, o cunha, bom dia, bom dia.

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1: As notícias esta hora apresentadas por Simon Cabue. Muito bom dia.
2: Vitor Reis e ouvinte, muito bom dia. Dois cidadãos moçambicanos foram mortos num ataque armado ocorrido na terça-feira em Primorce, no bairro Germiston, na África do Sul. Outros dois moçambicanos ficaram feridos e estão internados numa unidade hospitalar onde recebem cuidados médicos. Os dados constam de um comunicado do Gabinete de Informação divulgado ontem no quadro da monitoria da situação dos moçambicanos afetados pela violência contra imigrantes na África do Sul. O documento refere que o Consulado-Geral de Moçambique em Joanesburgo está a acompanhar o caso e a manter em contacto com as famílias das vítimas, bem como a prestar apoio no processo de transladação dos corpos. Ainda esta semana, 38 moçambicanos foram obrigados a abandonar as suas residências no bairro Germiston, na sequência da violência.

0: protagonizada por grupos anti-imigrantes na África do Sul. A empresa Linhas Aéreas de Moçambique alerta para a ocorrência de possíveis atrasos, a alteração de horários e outros ajustamentos operacionais devido ao nevoeiro que se registra na cidade de Maputo. O nevoeiro registrado na madrugada de hoje impediu a aterragem segura de algumas aeronaves no Aeroporto Internacional de Maputo. Daí que os voos Tete Maputo e Nampula Beira Maputo foram encaminhados para o Aeroporto da Beira. Um comunicado da LAM refere que o nevoeiro continua a causar ou a criar constrangimentos nas operações da companhia, com impacto em vários voos de chegada e partida de Maputo. O documento refere ainda que equipas continuam a acompanhar a evolução das condições meteorológicas em coordenação com as autoridades aeroportuárias e os serviços de controle do tráfego aéreo para que as operações sejam retomadas com segurança o mais breve possível. Estão concluídas as obras de construção da linha de interligação elétrica Moçambique-Malawi. Correspondente Sérgio Sixpence.
1: Após sucessivos adiamentos para a entrega da empreitada, eis que esta quinta-feira a ministra de Energia do Malawi, Jane Matanga, veio ao público anunciar o fim dos trabalhos de interligação, estando neste momento em andamento assuntos burocráticos para a entrada em funcionamento da linha. Jane Matanga avançou que enquanto decorrem as discussões para finalizar os preços antes do início das operações do projeto, estão a ser encetados contactos diplomáticos entre Lilongwe e Maputo para a inauguração da linha, que de princípio será feita ao mais alto nível. Sérgio Sixpence, em Blantyre.
0: A cidade de Tete acolhe hoje a 11ª edição da Feira Económica Provincial. Adriano Bikiwan.
2: Trata-se de um evento de promoção de produtos nacionais e de ligações empresariais. Nesta feira participam todos os distritos da província e agentes econômicos com vista a estimular o processo da comercialização de excedentes agrícolas, agroprocessamento e mostrar as potencialidades econômicas desta região do país. Da cidade de Tete, Adriano Bikiwan.
0: No estrangeiro, a polícia da África do Sul destruiu perto de 12 mil armas de fogo e peças ilegais numa mega operação nacional. Correspondente Eduardo Figurão.
3: A ação realizada esta quinta-feira em Gauteng assinalou o Dia Internacional da Destruição de Armas de Fogo da ONU e visa travar a escalada de crimes violentos no país. A destruição do armamento pesado e dos componentes operacionais foi liderada pela vice-ministra da Polícia, Paulo Bochielo. Rádio Moçambique, Eduardo Figurão, Joanesburgo.
0: No desporto, a primeira-dama da República felicita a judoca moçambicana Xenide Tsemene pela conquista da medalha de ouro na categoria de menos 57 kg do Open Africano de Judo, realizado na cidade sul-africana de Joanesburgo. A Gueta Chapo destaca em mensagem que a vitória constitui motivo de orgulho para todos os moçambicanos por elevar o nome do país ao lugar mais alto do pódio e reafirmar o potencial do desporto nacional. A esposa do presidente da República enaltece igualmente a dedicação, disciplina e o espírito de superação demonstrados pela campeã, reconhecendo o papel dos treinadores da Federação Moçambicana de Judo, da família e de todos que contribuíram para a conquista. A seleção de futebol da Espanha defronta hoje às 21 horas a congênere da Bélgica, no prosseguimento dos jogos dos quartos de final do Mundial de Futebol 2026. Ontem, a França qualificou-se para as meias-finais após derrotar a congênere do Marrocos por 2-0. Assim, o continente africano já não tem representantes na prova. Amanhã, no prosseguimento dos quartos de final, a Noruega defronta a Inglaterra e no domingo será a vez da Argentina e Suíça a defrontarem-se para o acesso às meias-finais do Mundial de FIFA. FIFA 2026, que decorre nos Estados Unidos da América, Canadá e México. Fechamos com o tempo. Hoje a cidade de Tete poderá registrar 32 graus centígrados de temperatura máxima. Beira, 29 graus. Em Ambani, Nampula, Climane e Xai-Xai, 28. Pemba, 27. Chimoio e Maputo, 26. Vilanculo, 25. E finalmente, Lixinga deverá ser esta sexta-feira a cidade mais fresca do país, com 23 graus centígrados de temperatura máxima. Próximas notícias, pontualmente às 10 horas.

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1: Atenção às notícias já a seguir, apresentadas por Rosa Maciel. Bom dia. Bom dia, Rosa Freitas. Bom dia, caro ouvinte. Dois cidadãos moçambicanos morreram num ataque armado ocorrido na terça-feira na cidade de Germiston, na província sul-africana de Gauteng. Outros dois moçambicanos foram feridos no ataque registado no bairro Primrose e estão internados numa unidade hospitalar. Os dados constam de um comunicado do Gabinete de Informação divulgado ontem, no quadro da monitoria da situação dos moçambicanos afetados pela violência contra imigrantes na África do Sul. O documento refere que o Consulado-Geral de Moçambique, em Joanesburgo, está a acompanhar o caso e a manter contacto com os familiares das vítimas, bem como apresentar apoio no processo de trasladação dos corpos. Ainda esta semana, 38 moçambicanos foram obrigados a abandonar as suas residências na cidade de Germiston, na sequência da violência protagonizada por grupos anti-imigrantes na África do Sul. A empresa Linhas Aéreas de Moçambique alerta para a ocorrência de possíveis atrasos, alterações de horários e outros ajustamentos operacionais devido ao nevoeiro na cidade de Maputo. O nevoeiro registado na madrugada de hoje impediu a aterragem segura de algumas aeronaves no Aeroporto Internacional de Maputo, daí que os voos Tete Maputo e Nampula Beira Maputo

0: encaminhados para o aeroporto da Beira. Um comunicado da LAM refere que o nevoeiro continua a criar constrangimentos nas operações da companhia, com impacto em vários voos de chegada e partida de Maputo. O documento refere ainda que as equipas continuam a acompanhar a evolução das condições meteorológicas, em coordenação com as autoridades aeroportuárias e os serviços de controlo do tráfego aéreo, para que as operações retomem com segurança o mais breve possível. Estão concluídas as obras de construção da linha de interligação elétrica Moçambique-Malawi. Correspondente Sérgio Sixpence.
1: Após sucessivos adiamentos para a entrega da empreitada, eis que esta quinta-feira a ministra de Energia do Malawi, Jane Matanga, veio ao público anunciar o fim dos trabalhos de interligação, estando neste momento em andamento assuntos burocráticos para a entrada em funcionamento da linha. Jane Matanga avançou que, enquanto decorrem as discussões para finalizar os preços antes do início das operações do projeto, estão a ser encetados contactos diplomáticos entre Lilongwe e Maputo para a inauguração da linha, que de princípio será feita ao mais alto nível. Sérgio Sixpence, em Blantyre.
0: A cidade de Tete acolhe hoje a 11ª edição da Feira Económica Provincial. Adriano Biquiwan.
2: Trata-se de um evento de promoção de produtos nacionais e de ligações empresariais. Nesta feira participam todos os distritos da província e agentes econômicos com vista a estimular o processo da comercialização de excedentes agrícolas, agroprocessamento e mostrar as potencialidades econômicas desta região do país, da cidade de Tete. Adriano Biquiwan.
0: Na atualidade internacional, a polícia da África do Sul destruiu perto de 12 mil armas de fogo e peças ilegais numa operação realizada em todo o país. Eduardo Figurão.
3: A ação realizada esta quinta-feira em Gauteng assinalou o Dia Internacional da Destruição de Armas de Fogo da ONU e visa travar a escalada de crimes violentos no país. A destruição do armamento pesado e dos componentes operacionais foi liderada pela vice-ministra da Polícia, Polly Boschiello. Rádio Moçambique, Eduardo Figurão, Joanesburgo.
0: No desporto, a primeira-dama da República felicita a judoca moçambicana Xenia de Tsenani pela conquista da medalha de ouro na categoria de menos 57 quilogramas do Open Africano de Judô, realizado na cidade sul-africana de Joanesburgo. Guetta Chapo destaca em mensagem que a vitória constitui motivo de orgulho para todos os moçambicanos por elevar o nome do país ao lugar mais alto do pódio e reafirmar o potencial do desporto nacional. A esposa do chefe de Estado enaltece igualmente a dedicação, disciplina e o espírito de superação demonstrados pela campeã, reconhecendo o papel dos treinadores, da Federação Moçambicana de Judô, da família e de todos os que contribuíram para a conquista. A seleção de futebol da Espanha defronta hoje às 21 horas a congênere da Bélgica no prosseguimento dos jogos dos quartos de final do Mundial da FIFA 2026. Ontem, a seleção da França qualificou-se para as meias-finais ao derrotar a congênere do Marrocos por 2-0. Amanhã, no prosseguimento dos quartos de final, a Noruega defronta a Inglaterra e no domingo, a Argentina e Suíça defrontam-se para o acesso às meias-finais do Mundial da FIFA 2026. Foram as notícias das 10, as próximas às 11 horas.

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1: 10 horas e 31 minutos e meio. Tudo bem, levando uma chique, tudo bem, uma londa para mudar de 11 horas.
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1: Atenção às notícias já a seguir, apresentadas por Rosa Maciel. Bom dia.
2: Bom dia, Rosa Freitas. Bom dia, caro ouvinte. 239 pessoas morreram no primeiro semestre deste ano devido a acidentes de viação no país. O número representa uma redução de 170 mortes quando comparado ao igual período do ano passado, em que foram registadas 409 mortes. O administrador do Pelouro Técnico no Instituto Nacional dos Transportes Rodoviários, Cláudio Zunguze, explica que a redução resulta da implementação de novas medidas de combate à sinistralidade rodoviária no país.
3: No primeiro semestre de 2026, nós contamos com 169 casos de acidentes de viação. Comparativamente com o período homólogo de 2025, tanto que registramos 326, observamos uma redução de 157 casos. Estamos a dizer que as atividades que desenvolvemos, tanto no final do ano, tanto transato, permitiram que hoje, neste primeiro semestre, pudéssemos ter esta redução. Em termos de consequências, infelizmente tivemos 2025, 409, e para 2026, 239 óbitos.
2: O administrador do Pelouro Técnico no Inatro, Cláudio Zunguze, falava hoje em Maputo, no espaço Café da Manhã, da Rádio Moçambique. Em Sofala está em curso a segunda fase do projeto de reabilitação da Estrada Nacional número 6, que liga a cidade da Beira à localidade de Machipanda, em Manica. A intervenção, orçada em mais de 600 milhões de meticais, centra-se em 10 quilómetros em estado considerado crítico. O diretor de Engenharia da Rede Viária de Moçambique, Vidigal Rodrigues, explica que as intervenções terão em conta a resiliência climática.
4: Iniciamos a

0: segunda fase, essas secções que fizemos a fresagem e a intervenção no pavimento para verificação da estrutura do pavimento. Onde se mostra necessário, então fazemos a intervenção estrutural, portanto, desde o subleito, de modo a conferirmos capacidade de carga e resiliência às mudanças climáticas. E vamos fazer de forma paulatina e nas secções críticas.
1: Diretor de Engenharia da Rede Viária de Moçambique, Vidigal Rodrigues. Cidadãos do posto administrativo de Domwe, no distrito de Angonia, em Tete, clamam pelo melhoramento das vias de acesso e outros serviços sociais. Ana Avenila.
2: Em mensagem a este, disseram que as condições de transitabilidade na estrada que parte da sede do posto administrativo à região de Folera são deploráveis e dificultam o escoamento de produtos e circulação de pessoas. O pedido foi expresso durante um comício orientado esta quinta-feira pelo primeiro secretário provincial da Frelimo, que está de visita de trabalho ao distrito de Angonia, a partir de Ulongwe, no distrito de Angonia, Ana Avenila.
1: A Cruz Vermelha de Moçambique compromete-se a continuar com a missão de prestar assistência humanitária no país, com foco na sustentabilidade financeira da instituição. É um compromisso assumido pela secretária-geral da instituição humanitária, Cristina Wamus, destacando que a Cruz Vermelha de Moçambique tem estado empenhada na assistência pontual à população, apesar dos desafios.
3: Todos temos desafios e a CVM não seria uma extensão e temos sim desafios e estamos a ultrapassar aos poucos. Este ano também alcançamos. Algumas metas foram traçadas na altura, por isso é uma acumulação também especial. Vamos ultrapassando, vamos tentando crescer, o movimento também muda, as sociedades nacionais têm que ter uma certa capacidade para se autofinanciar e realizar aquilo que é a sua missão.
1: A secretária-geral da Cruz Vermelha de Moçambique falava hoje em entrevista à Rádio Moçambique por ocasião da celebração dos 41 anos da instituição. Na atualidade internacional, 11 pessoas morreram num incêndio que deflagrou ontem na região autónoma da Andaluzia, no sul da Espanha. 8 pessoas ficaram feridas e 19 pessoas estão desaparecidas. O presidente do governo regional da Andaluzia, Juan Moreno, disse que o incêndio considerado violento é o mais mortífero já registado na região. O Irão rejeitou hoje a declaração feita pelos líderes da NATO sobre o programa nuclear iraniano. Na declaração final de uma cimeira em Ankara, na Turquia, os chefes de Estado e de governo da NATO destacaram que o Irão nunca deve ter uma arma nuclear e apelaram para o respeito pleno da liberdade de navegação no Estreito do Hormuz. A embaixada do Irão em Ankara rejeitou as declarações, afirmando que as acusações são infundadas e politicamente motivadas. O governo iraniano acrescentou que a NATO não tem autoridade para dar lições ao Irão ao prescrever soluções para a paz e a segurança regional. Foram as notícias das 11, as próximas no Jornal da Tarde, às 12 horas e 30 minutos.

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2: Onze horas e 9 minutos e meio. 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
1: Precisamente 11 horas e 55 minutos em todo o território nacional. Está aí a transmissão da Rádio Moçambique Studios em Lixinga no ar, na banda de 238 metros onda média, com a frequência de 1260 kHz. Para a cidade de Arredores em FM, estamos em 89.1 MHz. Muito bom dia, o prometido é devido, e cá estamos então no seguimento das nossas atividades, neste primeiro período, que vai até muito bem perto das 14 horas e 50 minutos, com a seguinte programação. Quando forem 12 horas, irá conhecer os tópicos do Jornal do Niassa. E logo depois, uma data na história, música moçambicana até 12h30, tempo em que teremos o Jornal da Tarde em cadeia nacional. Após o Jornal da Tarde em cadeia nacional, às 13 horas, teremos o Jornal do Niassa. Informações de utilidade pública, os nossos compromissos comerciais e a nossa palavra amiga, tem muito bem perto das 14 horas, altura em que teremos o noticiário em cadeia nacional. Após as notícias em cadeia nacional, vamos ficar com jogadas do fim de semana. 14 horas e 50 minutos, o espaço será da interresponsabilidade dos nossos colegas em língua sinhanja. Até lá, convosco, Sampaio Vitor na cabine de locução, acompanhado tecnicamente por Bacarne Conte. Votos de uma perfeita audição.

0: 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Em Moçambique são, neste preciso momento, 12 horas.
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0: Conheça já a seguir os tópicos do Jornal do Niassa, na voz do Raimundo Matola.
2: Muito boa tarde. A cidade de Lixinga acolheu hoje as celebrações do Dia Africano de Luta contra a Corrupção. Mais de 9.500 habitantes do distrito de Meta Rica, na província do Niassa, terão acesso à água potável ainda neste ano. A comercialização agrícola rende aos produtores de Nipepe mais de 44 milhões de neticais. As águias especiais de Lixinga no Niassa rumaram esta sexta-feira a Nacala Porto, com o desafio de trazer um resultado positivo no jogo da Taça de Moçambique pela Zona Norte. Escute estes e outros assuntos na primeira edição do Jornal Provincial do Niassa, a ir para o ar às 3 horas. Mais uma vez, boa tarde.
0: Boa tarde, Raimundo Matola. A continuação de uma ótima jornada laboral. Ao ouvinte, estendemos os nossos desejos de continuação de uma ótima tarde e também ótima recepção aos nossos trabalhos aqui na Rádio Moçambique, estúdios em Lixinga. Não perca estas e outras notas quando forem 13 horas no Jornal do Niassa. Por ora, uma data na história.
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4: 10 de julho de 1981. Fundação da Cruz Vermelha de Moçambique.

Na década de 60 do século XX, passou a existir em Moçambique um ramo da Cruz Vermelha Portuguesa. Contudo, este, pelas suas características, composição e métodos de trabalho, estava profundamente ligado às estruturas administrativas e repressivas do regime colonial fascista. A Conferência Constitutiva da Cruz Vermelha de Moçambique teve lugar em Maputo, de 10 a 12 de julho de 1981, e foi orientada pelo então Ministro dos Negócios Estrangeiros, Joaquim Chissano. Quando conquistamos a independência nacional, desapareceu do nosso país a Cruz Vermelha Portuguesa. Desde então, o governo desejou constituir em Moçambique uma Sociedade Nacional da Cruz Vermelha. Contudo, decidiu-se desenvolver, em primeiro lugar, um processo de organização

adequada para que a Cruz Vermelha de Moçambique nascesse com base na inspiração do humanismo, dignidade e respeito pela vida humana. A política de clemência, o tratamento dos feridos de guerra, a entrega dos prisioneiros, a proteção aos órgãos, aos inválidos e às viúvas de guerra e ainda a ajuda às populações que viram as suas machambas, as suas casas e os seus bens destruídos ou pilhados são valores assumidos pelos moçambicanos e que inspiraram a fundação da Cruz Vermelha. Em 1976 foi criado no nosso país um grupo de estudo interministerial para examinar os aspectos decorrentes da criação de uma sociedade da Cruz Vermelha em Moçambique. Após o trabalho desse grupo, foi criado em 1978, por um decreto presidencial, um comitê organizador da Cruz Vermelha de Moçambique. Esse comitê organizador trabalhou 2 anos a fim de estudar e criar as bases para a formação de estruturas definitivas da Cruz Vermelha. Em abril de 1981, numa conferência de imprensa em Maputo, o então vice-ministro da Saúde dava por terminado esse trabalho e anunciou a constituição da Cruz Vermelha em Moçambique para o mês de julho. Com efeito, no dia 10 de julho de 1981, foi eleito o presidente da Comissão Nacional da Cruz Vermelha de Moçambique. Isaías Fundzamo, na altura presidente do Conselho Sinodal da Igreja Presbiteriana de Moçambique. Após a sua formação, a Cruz Vermelha de Moçambique desencadeou um amplo programa de formação de socorristas que começou em grandes empresas de Maputo, mas que depois se estendeu às empresas agropecuárias nas zonas rurais. Presentemente, a Cruz Vermelha de Moçambique instalou delegações em vários pontos do país, contribuindo no combate às calamidades naturais, socorrendo as vítimas das cheias, secas e outros males. Ainda nesta data, já em 1985, é afundado o navio Rainbow Warrior, do Green Space, organização vocacionada em questões relacionadas com a preservação do meio ambiente e desenvolvimento sustentável. O fato ocorreu no porto de Auckland, Nova Zelândia, na sequência do rebentamento de uma bomba colocada por agentes de serviço secreto francês. A embarcação adquirida em 1977 foi batizada pelo nome de Rainbow Warrior, Guerreiro do Arco-Íris, em homenagem a uma antiga lenda indígena. O navio foi o primeiro comandado a diesel elétrico e construído no Reino Unido em 1955, usado como barco de pesquisa pelo Ministério da Agricultura e Pesca da Inglaterra. Na altura da aquisição do navio, estava em mau estado, mas serviria ao propósito do Greenpeace, que era perseguir navios baleeiros irlandeses e manifestar-se contra a caça de baleias no Oceano Índico. A embarcação foi remodelada em 3 meses por dezenas de voluntários de vários pontos da Europa e pintado de verde. Após a sua reabilitação, recebeu 2 bandeiras, uma da organização Greenpeace e outra da Organização das Nações Unidas, ONU, no mês de abril de 1978. O Rainbow Warrior levantou a âncora nas docas de Londres, iniciando deste modo a campanha de defesa do meio ambiente, concretamente a caça predatória de baleias, focas e contratestes nucleares. Durante 7 anos, Rainbow Warrior atravessou o Oceano Atlântico para a América do Norte e o Pacífico,

0: No programa Uma Data na História, falamos hoje da fundação da Cruz Vermelha de Moçambique, fato que ocorreu a 10 de julho de 1981. Ainda nesta data, em 1985, é afundado o navio Rainbow Warrior, pertença da organização Greenpeace, que lida com assuntos relacionados com a prevenção do ambiente e desenvolvimento sustentável. O texto deste programa foi escrito por Alberto Mazanga, teve a sonorização de Musagi Galibo e a apresentação de Albertina Zandamela.
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0: Precisamente 12 horas e 30 minutos em Moçambique, passamos a transmitir em cadeia nacional o Jornal da Tarde. Ótima audição.
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0: tarde, Moçambique passa a usar drones para o mapeamento de zonas inundadas e localização de vítimas de eventos extremos. Hoje, a primeira-ministra Bem-vinda Levi dirigiu a graduação dos primeiros pilotos destes meios. O governo quer potenciar agências de desenvolvimento regional. O objetivo é que estas sejam dinamizadoras da produção e do desenvolvimento sustentável. A usurpação de terras dos mineradores artesanais na região de Seis Carros, distrito de Vanduza, em Manica. A denúncia dos operadores que relatam conflito e queda de produção de ouro. No estrangeiro, incêndio mata 11 pessoas na região autónoma espanhola de Andaluzia. São estes os destaques do Jornal da Tarde, numa edição referente à sexta-feira, 10 de julho de 2026, a dia em que a LAM relata constrangimentos operacionais nos seus voos devido ao nevoeiro na cidade de Maputo. Jerónimo Muamba está na sonorização e Simon Cabue na edição de apresentação. Pode haver melhorias no que a localização de vítimas de eventos extremos diz respeito em Moçambique. É que o país passará a usar novos meios para mapear zonas inundadas e localizar vítimas. Cláudio Duano, boa tarde.
1: Boa tarde, Simon. Moçambique vai passar a usar drones de alta capacidade para mapear zonas inundadas e localizar vítimas no âmbito de um projeto de monitoria e gestão de desastres naturais. Trata-se de um projeto orçado em cerca de US$1 milhão, financiado pelo governo da Coreia e o Banco Africano de Desenvolvimento. No âmbito desta iniciativa, foram disponibilizados equipamentos modernos de análise de dados, incluindo 9 drones profissionais para mapear zonas inundadas e localizar vítimas. E hoje teve lugar em Maputo a cerimónia de graduação de 30 técnicos formados no âmbito deste projeto de monitoria e gestão de desastres, um ato dirigido pela Primeira-Ministra. A Bem-vinda Levi explicou que a iniciativa vai permitir que o país consiga dar uma melhor resposta na monitoria e gestão de desastres naturais.
2: A utilização de drones na gestão de desastres naturais é uma iniciativa que consubstancia o compromisso do Governo em adotar tecnologias inovadoras para a monitoria de eventos climáticos extremos, conducentes à proteção da vida humana, do tecido social e económico do país. O uso de drones como ferramenta para monitoria em tempo real, mapeamento das áreas afetadas e o envio de informações instantâneas aos centros de coordenação e de resposta a desastres naturais é uma solução inovadora que promete transformar a forma como lidamos com este tipo de fenómenos.
1: Primeira-Ministra deixou um recado aos pilotos recém-formados e destacou que devem replicar os conhecimentos adquiridos.
2: O certificado que os recebem é mais do que a autorização para pilotar drones. A partir de agora, vocês passam a ser a primeira linha de resposta do país. Esta é uma missão que deve ser assumida com muita responsabilidade e disciplina, porque um drone bem pilotado faz em pouco tempo o que uma equipa levaria dias a fazer em zonas de desastre. Um drone bem pilotado permite que as equipas de busca e salvamento obtenham informações preciosas sobre quem necessita de apoio, onde está e que tipo de apoio.
1: Já o representante residente do Banco Africano de Desenvolvimento disse que ao longo dos últimos 15 meses o projeto lançou bases sólidas para uma nova forma de gestão de desastres em Moçambique. Rómulo Cunha Correia destaca que foram alcançados resultados encorajadores.
3: A verdadeira medida de sucesso da iniciativa ela foi demonstrada quando as cheias afetaram as províncias de Maputo e Gaza no início deste ano. Numa situação desoladora, a tecnologia, o conhecimento, a cooperação e o trabalho dos moçambicanos construídos através desse projeto contribuíram para apoiar operações de emergência, melhorar a tomada de decisões e, acima de tudo, salvar vidas. É precisamente nesses momentos que percebemos que os drones não são apenas equipamentos, são ferramentas que ajudam equipas de emergência a chegar mais depressa. São olhos no terreno quando o acesso é difícil.
1: Representante residente do Banco Africano de Desenvolvimento e o projeto de monitoria e gestão de desastres é com recurso a drones de alta qualidade.
0: Jornal da Tarde da Rádio Moçambique. Moçambique passa a usar drones para o mapeamento de zonas inundadas e localização de vítimas de eventos extremos que provocam a vulnerabilidade de cidadãos. Outro problema que está a deixar famílias vulneráveis são os atos xenófobos na vizinha África do Sul. A Frelimo diz por isso que é necessário que se faça um acompanhamento dos moçambicanos que regressam ao país devido ao problema a partir da base. Jornalista Venâncio Macamo.
4: O chefe da bancada da Frelimo na Assembleia da República desafia os governos digitais para fazer o acompanhamento e prestar o apoio necessário aos cidadãos nacionais regressados da vizinha África do Sul, vítimas de xenofobia. São cidadãos que, na sua maioria, voltaram da terra do Rande sem nada, sendo necessário o apoio para a reconstrução das suas vidas. Uma das saídas é a sensibilização destes para a sua adesão aos Fundos de Desenvolvimento Econômico Local, FIDEL, indicou Feliz Silvia.
5: Estamos informados que o distrito de Masinga também tem muitos nossos concidadãos que voltaram vítimas de xenofobia e apelamos ao governo também para que faça algum esforço para poder fazer a sensibilização, para eles poderem aceder também a alguns financiamentos, mas o governo já está a fazer o seu registro e reconhecimento profissional para que também possam ter emprego noutras instituições. Isto é muito importante. E nós queremos exortar a todos os atores da sociedade para que parem com esta instigação à violência, agitar as manifestações. Tem que deixar os moçambicanos trabalhar em paz.
4: Feliz Silvia, chefe da bancada da Frelimo na Assembleia da República, que falava ontem na Vila de Masinga, onde, além de encontros com os órgãos do governo digital e municipal, manteve contactos com a população do distrito mais populoso da província. Igualmente, ofereceu 40 fardos de roupa diversa em apoio aos regressados da vizinha África do Sul, vítimas de atos de xenofobia, fruto de contribuição dos deputados da Assembleia da República pela bancada da Frelimo. Hoje, no seu último dia de trabalho, na província de Inhambane, escala ao distrito de Umuin.
0: Reino dos Países Baixos disponibiliza 12,5 milhões de euros, o correspondente a mais de 812 milhões de meticais, para financiar um programa integrado de desenvolvimento da cadeia de sementes agrícolas no país. O acordo que materializa o financiamento foi assinado hoje em Maputo, numa ocasião em que o governo voltou a colocar as agências de desenvolvimento como estando no epicentro da produção e do desenvolvimento sustentável. Jeremias Mongano.
6: O governo diz que está a reforçar a capacidade interventiva das agências de desenvolvimento regional para torná-las catalisadoras do crescimento económico e social do país. Neste ciclo de governação, para além das contribuições dos governos provinciais e locais, o Executivo pretende transformar as agências mais focadas no desenvolvimento económico sustentável e inclusivo. A posição foi definida esta sexta-feira em Maputo, na assinatura de um memorando de entendimento pelos governos de Moçambique e do Reino dos Países Baixos para a disponibilização de 12,5 milhões de euros para o fortalecimento do setor de sementes. O ministro da Planificação e Desenvolvimento, Salim Fala, que assinou o documento, disse que a estratégia passa pela diversificação da produção com enfoque para os pequenos agricultores.
7: Mas todos temos consciência de que uma agricultura cada vez mais forte, liderada por micro, pequenas e médias empresas de moçambicanos, com jovens formados a serem colocados no circuito produtivo, o governo, neste ciclo, está apostado em reforçar as agências de desenvolvimento regionais, como a Agência do Zambeze, temos a Agência de Desenvolvimento Integrado do Norte, e torná-las instituições catalisadoras do desenvolvimento econômico e social local, a par das contribuições dos governos provinciais, distritais, municipais, postos administrativos, localidades, mas uma agências mais fortes, mais focalizadas para o desenvolvimento econômico sustentável, crescimento inclusivo, nós podemos, certamente, no horizonte de 3, 4, 5 anos, fragilizar os fundamentos nos quais assenta a pobreza, mas também reduzir significativamente as desigualdades sociais abismais, a par de um crescimento econômico mais inclusivo, mais robusto, por parte daquelas famílias cujos níveis de produtividade atual são muito baixos. Portanto, esta é uma intervenção estratégica que o governo aposta e que vai continuar com os seus parceiros, como a Embaixada do Reino dos Países Baixos, a promover para o futuro.
6: O financiamento em causa enquadra-se no projeto MBEL, que visa melhorar o acesso e a utilização de sementes de qualidade, de variedades melhoradas e resilientes ao clima, sobretudo nos corredores de desenvolvimento da Beira e de Nacala. O chefe de cooperação da Embaixada do Reino dos Países Baixos em Moçambique, Vit Sitsama, disse que para o setor agrário alcançar o seu potencial máximo é necessário investir em infraestruturas essenciais.
8: Isso inclui estradas rurais, energia, irrigação, armazenamento e corredores logísticos eficientes. São estes investimentos complementares que permitem aos produtores produzir mais, reduzir perdas, chegar aos mercados e criar valor.
6: A implementação do projeto MBEL será coordenado por um consórcio liderado pelo Instituto de Investigação Agrária de Moçambique e o Instituto de Pesquisa Well Social and Economic Research do Reino dos Países Baixos.
0: Distrito de Panda, em Inhambane, produz girassol no investimento de capitais sul-africanos. A produção decorre sem sobressaltos e o principal mercado tem sido a província de Nampula, Américo Mucumba.
9: Empresa sul-africana investe cerca de 100 milhões de meticais na produção de girassol no distrito de Panda, em Inhambane. Denominada Frutas de Moçambique, numa primeira fase, a farma agropecuária possuía um campo de 1.000 hectares de cultura de girassol e, devido aos fenómenos naturais que fustigaram a província no início deste ano, reduziu para 200 hectares. O responsável da empresa, Richard Bonori, fez saber que, neste momento, contam com cerca de 50 trabalhadores permanentes e alguns sazonais e têm como mercado a província de Nampula. Bonori referiu que, apesar da perda significativa devido às enxurradas e o ciclone que afetou a província no mês de fevereiro último, o trabalho continua na perspectiva da farma ter um desempenho melhor nos próximos anos.
10: The sunflower plant we found to be quite resilient. And, although it was heavily affected,
11: o girassol é uma boa cultura para as áreas que nós tivemos e não fomos afetados pelas cheias. Tivemos um excelente resultado que nos encoraja a continuar a fazer trabalhos similares nas próximas épocas.
9: O governador da província de Inhambane, Francisco Pagula, que visitou esta área de cultivo de girassol em Inhassone, considera o projeto como uma mais-valia e convida mais investidores a apostarem na província.
12: Temos vindo a receber vários investidores e este é um caso do investidor sul-africano que já está na província há um tempo. Precisamos de continuar a promover as potencialidades da nossa província, sobretudo nestas culturas que são culturas de alto rendimento, que em Inhambane não é só turismo.
9: Ainda em Panda, esta quinta-feira, Francisco Pagula fez entrega de motobombas, uma ação que visa impulsionar a produção agrícola.
0: A empresa Linhas Aéreas de Moçambique alerta para a ocorrência de possíveis atrasos, alteração de horários e outros ajustamentos operacionais devido ao nevoeiro na cidade de Maputo, nevoeiro registado hoje. O nevoeiro registado, como dissemos, na madrugada desta sexta-feira, impediu a aterragem segura de algumas aeronaves no Aeroporto Internacional de Maputo, daí que os voos TET Maputo e Nampula Beira Maputo foram encaminhados para o Aeroporto da Beira. Um comunicado das LIAM refere que o nevoeiro continua a criar constrangimentos nas operações da companhia, com impacto em vários voos de chegada e partida de Maputo. O documento refere ainda que as principais, ou melhor, que as equipas continuam a acompanhar a evolução das condições meteorológicas em coordenação com as autoridades aeroportuárias e os serviços de controle de tráfego aéreo para que as operações retomem com segurança e o mais breve possível. Há casos de usurpação de espaços explorados por mineradores artesanais na região de Seis Carros, distrito de Vanduza, em Manica. O Ministério Público promete investigar e agir de acordo com a lei, caso o problema seja confirmado. Domingos Cadeado.
13: Os mineradores artesanais que exploram o ouro na zona conhecida por Seis Carros, no distrito de Vanduza, em Manica, manifestam preocupação devido a alegados casos de usurpação das áreas onde desenvolvem suas atividades. A preocupação apresentada esta quinta-feira durante a visita de trabalho do Procurador-Geral da República, Melco Letela, àquelas minas. No encontro com o Procurador-Geral da República, os mineradores disseram haver indivíduos não identificados e até empresas que os têm impedido de realizar a atividade sem antes fazer alguma consulta à comunidade. Os mineradores afirmam que a situação tem provocado conflito no terreno, além de reduzir significativamente a produção de ouro.
14: Meu nome é Roberto Vitor Famia. De verdade, isso está a deixar inquietado a todos nós, que nós queremos estar aqui. Há algumas coisas que eu, em particular, não estou a perceber. Como é que uma licença é adquirida?
15: Chamam-me de Jefferson José Lampião.
16: A nossa maior preocupação é retomar as nossas atividades aqui. Nós precisávamos dos 100 hectares, não tem problema. Não é concessão para trabalhar, licença passa de alguns critérios.
13: Américo Letella, Procurador-Geral da República, afirmou que as denúncias apresentadas por mineradores artesanais merecem uma investigação rigorosa pelas autoridades competentes.
14: Levo todas as vossas preocupações, que também é a minha preocupação. Eu, de facto, estou preocupado. Tenho elementos para discutir com as outras autoridades do Estado sobre o que é realmente a zona de Seis Carros.
13: Américo Letella disse que, caso sejam confirmadas irregularidades ou atos de usurpação ilegal de áreas de exploração de ouro, os órgãos da administração da Justiça irão agir responsabilizando os envolvidos em conformidade com a lei.
0: PRM neutraliza a quadrilha de supostos ladrões de viaturas em Xai-Xai após tentativa frustrada de roubo de 2 carros na localidade de Licelo, distrito do Limpopo, em Gaza. A quadrilha é composta por 4 elementos, dos quais 3 já estão a contas com a polícia e um, por sinal, o líder do grupo, está em parte incerta. Rogério Madet.
17: A polícia da República de Moçambique, em Gaza, diz que a neutralização dos indiciados foi possível após o despiste do carro em que se faziam transportar na zona de Chicumbane, numa ação de perseguição com o proprietário das viaturas que pretendiam roubar. O porta-voz da PRM em Gaza explica que, após o despiste, os supostos meliantes abandonaram a viatura de marca Toyota, modelo RATS, tendo sido incendiada pela população. Júlio Moço anotou que um dos neutralizados é reincidente no crime de roubo de viaturas e seus acessórios.
18: Deveria falar que um desses indivíduos já esteve conosco num pretérito em questões de ter sido neutralizado na tentativa de roubo de peças de viaturas da mesma marca. Pela natureza dos crimes que eles vêm cometendo, é a especialidade deles roubar esse tipo de viaturas. Estamos a falar de minibuses, aqueles modelos quantums que usam para carregar passageiros nas vias públicas.
17: Por seu turno, um dos integrantes desta quadrilha, que responde pelo nome de Horácio, nega o seu envolvimento no roubo de viaturas.
19: Bom dia, nos encontramos com já não tínhamos nada, nem rastro de nada, não nos encontraram com nada, que significa que nós estávamos lá, ou queremos roubar essa viatura. Também nós não estávamos lá. Dizem, porque eu não vi. Dizem que é a viatura, mas eu não vi e não sei também.
17: E a polícia em Gaza diz estar a trabalhar para conduzir os indiciados para a barra da justiça, ao mesmo tempo que está no terreno com vista a neutralizar o fugitivo. Rogério Maded, em Xai-Xai.
0: Bebida fabricada clandestinamente com alto teor alcoólico vai à incineração em Sofala. A bebida era vendida em Moçambique e no Malawi. Jornalista Pereira Tomé.
20: O Instituto Nacional das Atividades Económicas, INAI, em Sofala, incinerou esta quinta-feira quase 1.700 embalagens de bebidas alcoólicas fabricadas de forma clandestina. As bebidas haviam sido apreendidas por serem consideradas um atentado à saúde pública, dado o seu elevado teor alcoólico. Avaliado em 4 milhões de meticais, o produto estava a ser comercializado no mercado nacional e no vizinho Malawi, conforme deu a conhecer o delegado provincial da INAI em Sofala. Inocêncio Vilimo informou que as bebidas em causa foram produzidas por uma fábrica instalada na cidade do Dondo, que recebeu ordem para suspender a atividade em 2021 devido a diversas irregularidades, mas continua a funcionar às escondidas.
21: Os agentes econômicos devem abster-se de produzir e comercializar essas bebidas, porque são proibidas. E nós, ano passado, este ano, pedimos aos agentes econômicos encontros para explicar o decreto 31. E muitos deles resistem, porque neste momento a bebida que é autorizada tem que estar em embalagens a partir de 500 ml.
20: Por sua vez, Rosa Maria Lopes, da Procuradoria Provincial em Sofala, explicou que, tendo em conta que estão em causa o direito do consumidor e a saúde pública, a empresa responsável pela produção das bebidas deve responder em juízo.
22: Poderá ser instaurado um processo crime
2: e de responsabilização civil cabendo espaço nos termos da lei. O Código Penal estabelece uma moldura penal de 2 a 8 anos àqueles que comercializem gêneros alimentícios suscetíveis de causar danos à saúde pública, seja pela sua natureza ou pela qualidade do produto.
20: Os gestores da fábrica das bebidas alcoólicas incineradas mostram-se indisponíveis a prestar declarações à imprensa.
0: Amanhã é Dia Africano de Combate à Corrupção. A este propósito, números apontam para a redução dos casos deste tipo de crime na província da Zambésia. A tendência é confirmada pelo número de processos instruídos. Jornalista Sérgio Mamuto.
3: 79 processos crimes foram instaurados este ano pelo Gabinete Provincial de Combate à Corrupção da Zambésia. A informação foi avançada pelo porta-voz do Gabinete Provincial de Combate à Corrupção, Edson Penny. A fonte diz que o número representa uma redução em 31 casos comparado com o igual período do ano passado, onde foram instaurados 110 casos.
22: Este ano reduziram substancialmente em termos de casos entrados e casos gritantes. Isso não é motivo para relaxarmos, porque a corrupção continua a cimentar-se na província e também os seus impactos mostram-se nefastos.
3: Entretanto, o Tribunal Judicial Provincial da Zambésia diz que nos últimos 3 anos, 30 processos relacionados com corrupção foram julgados, segundo o juiz Grimpelio António.
23: Em 2023, a província da Zambésia, a nível do Tribunal do Distrito de Quelimane, assim como dos outros distritos, incluindo o Tribunal Provincial, em 2023, findou pouco mais de 18 casos, sendo 6 por despacho e 12 por sentença. Em 2024, findou 13 casos, sendo 1 por despacho e 12 por sentença. 2025 foi o ano transato, praticamente findou cerca de 11 processos, sendo 9 por sentença e 2 por despacho.
3: Grimpelio António, juiz tribunal provincial da Zambésia.
0: Órgãos da Administração da Justiça no Niassa consideram encorajadores os resultados de combate à corrupção na província, apesar da menor dinâmica na prosecução destes processos, a limitação de pessoal qualificado, recursos financeiros, baixa cultura jurídica dos cidadãos, são alguns dos constrangimentos que interferem negativamente na luta contra a corrupção nesta província. Pinto Catawa.
24: O diretor do Gabinete Provincial de Combate à Corrupção no Niassa, João Chawa, afirma que estes crimes contribuem em grande medida no atraso do desenvolvimento e corroem o tecido social. João Chawa indicou que no primeiro semestre do ano em curso foram tramitados 116 processos de corrupção, dos quais 5 julgados, envolvendo mais de 25 milhões de meticais.
25: As investigações abrangeram crimes de corrupção passiva, prato ilícito, peculato, abuso de cargo ou função, branqueamento de capitais, enriquecimento ilícito, fraude fiscal, entre outros, com prejuízo total de 25.093.838.34 meticais.
24: A informação foi partilhada na cidade de Lixinga no encontro público de reflexão sobre o Dia Africano de Combate à Corrupção, que se assinala este sábado. Na ocasião, a governadora do Niassa, Judite Massengeli, disse que os desafios de combate à corrupção exigem coragem, mudança de consciência e responsabilidade individual.
26: Estes indicadores demonstram que o combate à corrupção exige vigilância permanente, maior cooperação institucional e o envolvimento de toda a sociedade.
24: Mais de 1.000 servidores públicos foram abrangidos com mensagens de sensibilização no Niassa no quadro das celebrações da Semana Africana de Combate à Corrupção.
0: Tráfico de pessoas ganha contornos preocupantes na Tanzânia. Correspondente Monteiro Bonifácio.
27: O governo da Tanzânia resgatou de julho do ano passado a esta parte mais de 160 pessoas vítimas de tráfico para diversos destinos dentro e fora do país e submetidas a trabalhos desumanos, incluindo a exploração sexual. Entre as vítimas estão 96 mulheres, 4 homens e 60 crianças, 34 das quais resgatadas no estrangeiro, após terem sido traficadas para diferentes formas de trabalho forçado. Em conexão com os casos, foram detidos 57 suspeitos de estarem ligados ao crime, cujos processos judiciais estão ainda em curso. Daniel Zawadi, oficial de investigação na Secretaria de Prevenção e Combate ao Tráfico de Seres Humanos, revelou que este crime constitui um desafio do momento. Por isso, a Tanzânia tem estado a fortalecer as capacidades das instituições responsáveis pela aplicação das leis de combate ao tráfico. Para garantir a proteção das vítimas do tráfico, segundo Daniel Zawadi, o governo tanzaniano estabeleceu casas de acolhimento onde permanecem enquanto os seus casos tramitam na justiça. Também foi criado um centro para receber todas as denúncias relacionadas ao tráfico de pessoas e, por meio de diversas partes interessadas, as comunidades estão a ser consciencializadas sobre a prevenção do tráfico de seres humanos.
0: Outras notícias do estrangeiro: 11 pessoas morreram no incêndio que deflagrou ontem na região autónoma de Andaluzia, no sul da Espanha. Outras 8 pessoas ficaram feridas e 19 estão desaparecidas. O presidente do governo regional da Andaluzia, Juan Moreno, diz que o incêndio é o mais mortífero já registado na região. O Irão rejeitou hoje a declaração feita pelos líderes da NATO sobre o programa nuclear iraniano. Na declaração final de uma cimeira realizada em Ankara, na Turquia, o chefe de Estado e de Governo da NATO destacam que o Irão nunca deve ter uma arma nuclear e apelam para o respeito pleno da liberdade de navegação no Estreito de Hormuz. A embaixada do Irão em Ankara rejeitou as declarações, afirmando que as acusações são infundadas e politicamente motivadas. O governo iraniano acrescenta que a Aliança Transatlântica não tem autoridade para dar lições ao Irão ou prescrever soluções para a paz e segurança regional. No desporto, a primeira-dama da República felicita a judoca moçambicana Xeni de Tsemene pela conquista da medalha de ouro na categoria de menos 57 kg do Open Africano de Judo, realizado na cidade sul-africana de Joanesburgo. Geta Chapo destaca em mensagem que a vitória constitui motivo de orgulho para todos os moçambicanos por elevar o nome do país ao lugar mais alto do pódio e reafirmar o potencial do desporto nacional. A esposa do chefe de Estado enaltece igualmente a dedicação, disciplina e o espírito de superação demonstrados pela campeã, reconhecendo

0: a parada de música ligeira promovida pelo emissor provincial de Nampula da Rádio Moçambique. O Salão Nobre do Conselho Municipal de Nampula é o local escolhido para o desfile dos 10 músicos finalistas desta temporada, que ao cair do pano serão conhecidos os 5 melhores artistas nas categorias de melhor canção, canção mais votada, prémio carreira, prémio revelação e melhor voz. A direção do emissor provincial de Nampula da Rádio Moçambique garante que está tudo a posto para o evento de dentro de instantes, assegurou Araíbo Suamie, chefe das emissões.
1: Todos os convidados, os músicos concorrentes estão preparadíssimos, toda a comissão também está preparada, todo o equipamento está instalado no local da atividade, tudo está em boas condições para que a atividade inicie na hora prevista sem sobressaltos.
0: A população de Nampula não tem dúvida de que o Icoma Sawampula é uma das maiores e melhores marcas da província e saúdam a Rádio Moçambique pelo programa.
2: Arlete Paulo, que o programa é bom, assim aprendemos a valorizar mais a cultura. Dizer aos meus queridos companheiros de Nampula, possam estar lá presentes.
3: Avelino Achibo, dizer à população, tem que aterir lá para ver se podem ajudar os nossos músicos para aqueles que vão vencer, né?
0: Além dos músicos finalistas, artistas locais como Professor Lai, FZ Fila Nova e Tony Fernando subirão ao palco no evento de mais logo.
4: Haverá então festa rija em Nampula, mas logo o Ingoma Sawampula, portanto, a parada musical da Rádio Moçambique, promovida pela emissora provincial de Maputo, vai à gala final. Ou melhor, na emissora provincial de Nampula, assim é que é, esta parada vai à gala final hoje na cidade de Nampula. Fechamos aqui o Jornal da Tarde. Em nome de uma vasta equipa que o tornou possível, despedem-se Jerome Nwamba, que esteve na sonorização, e Simon Cabo na edição e apresentação. Boa tarde.
5: São 13 horas.
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7: São 13 horas em Moçambique, estivemos a transmitir o Jornal da Tarde. Esta aí é a transmissão da Rádio Moçambique, Estúdios em Lixinga, que já a seguir passa a transmitir o Jornal do Niassa na sua primeira edição, na voz do editor Raimundo Matola.
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0: Estimado ouvinte, muito boa tarde. Está a começar o Jornal Provincial do Niassa de hoje, sexta-feira, que destaca os seguintes assuntos. A cidade de Lixinga, no Niassa, acolheu hoje, sexta-feira, as celebrações do Dia Africano de Luta contra a Corrupção. Mais de 9.500 habitantes do distrito de Metarrica, no Niassa, terão acesso à água potável ainda este ano. Comercialização agrícola rende aos produtores de NPP no Niassa mais de 44 milhões de meticais. As águias especiais de Lixinga rumaram esta sexta-feira a Nacala, Porto, com o desafio de trazer um bom resultado no jogo da Taça de Moçambique pela Zona Norte. Escute estes e outros assuntos neste jornal de hoje, sexta-feira, que conta com a edição e apresentação de Raimundo Matola e Adolfo Sadiki na mesa de montagem. Boa audição! A cidade de Lixinga, no Niassa, acolheu hoje as celebrações antecipadas do Dia Africano de Luta contra a Corrupção. Os desafios de combate a este mal são encorajadores. Pinto Katawa com mais detalhes.
1: Órgão de Administração de Justiça no Niassa consideram encorajadores os resultados de combate à corrupção na província, apesar de menor dinâmica imprimida na prosecução destes crimes. A limitação de pessoal qualificado, recursos financeiros, baixa cultura jurídica dos cidadãos são alguns constrangimentos que interferem negativamente na luta contra a corrupção na província. O diretor do Gabinete Provincial de Combate à Corrupção no Niassa, João Chawa, afirma que estes crimes contribuem em grande medida no atraso do desenvolvimento e corrupção.

0: O tecido social João Chaua indicou que, no primeiro semestre do ano em curso, foram tramitados 116 processos de corrupção, dos quais 5 julgados, envolvendo mais de 25 milhões de meticais. Segundo a fonte, o montante em referência está longe de refletir a realidade dos prejuízos causados pela corrupção na província, pelo que pede o envolvimento de todos na luta contra este inimigo comum.
1: As investigações abrangeram crimes de corrupção passiva, prato ilícito, peculato, abuso de cargo ou função, branqueamento de capitais, enriquecimento ilícito, fraude fiscal, entre outros, com prejuízo total de 25.093.838 meticais e 34 centavos.
0: A informação foi partilhada na cidade de Lixinga no encontro público de reflexão sobre o Dia Africano de Combate à Corrupção, que se assinala este sábado. Na ocasião, a governadora do Niassa, Judite Massengeli, disse que os desafios de combate à corrupção exigem coragem, mudança de consciência e responsabilidade individual.
2: Estes indicadores demonstram que o combate à corrupção exige vigilância permanente, maior cooperação institucional e o envolvimento de toda a sociedade.
0: Mais de 1.000 servidores públicos foram abrangidos com mensagens de sensibilização no Niassa no quadro das celebrações da Semana Africana de Combate à Corrupção.
3: Ainda no capítulo de combate à corrupção, 16 tribunais judiciais de igual número de distritos das províncias do Niassa e Nampula vão contar a partir deste ano com secções especializadas para lidar com crimes de corrupção e conservação da biodiversidade, segundo este trabalho do jornalista Fernando Tamas.
4: Para o efeito, 80 magistrados judiciais e do Ministério Público das duas províncias estão em capacitação em matéria de processamento e julgamento de crimes contra a corrupção, biodiversidade, conflito de terra, incluindo outros crimes fundiários. A iniciativa do Tribunal Supremo e do Centro de Formação Jurídica e Judiciária conta com o financiamento do governo suíço através da Agência Suíça para o Desenvolvimento e Cooperação, SDC. Jafet Fremo, do Centro de Formação Jurídica e Judiciária, disse que a criação destas secções visa flexibilizar o julgamento das infrações contra a corrupção, biodiversidade, conflito de terra, entre outros crimes.
5: Todos os processos da biodiversidade, ou todos os processos que têm a ver com a corrupção, serão tratados em tribunais específicos. Isso vai poder oferecer uma melhor resposta e também um domínio total dos magistrados que estarão a trabalhar nessas secções, relativamente a essas matérias. Provavelmente, até finais deste ano, teremos os tribunais a funcionar.
4: O Tribunal Supremo vai criar, a partir deste ano, secções que lidam com os crimes de corrupção e conservação da biodiversidade. Segundo Jafet Fremo, do Centro de Formação Jurídica e Judiciária. Lago, Quamba, Mandimba, Mekula, Mecanhelas, Ximunila e Lago, Nunias, e Malema, Meconta, Mecubur, Mussuril, Nacala, Avelha, Nacala, Porto, Nampula, Rapale e Ribau e Nampula são os distritos abrangidos pela iniciativa.
3: Enquanto isso, o Partido Chadema, maior força de oposição na Tanzânia, condena a detenção de 4 líderes desta formação política por alegado envolvimento na organização das manifestações que haviam sido planificadas para a passada terça-feira. Monteiro Bonifácio, com mais detalhes.
6: Dos detidos estão os secretários do partido Enhanden Rurun, do braço feminino regional de Tanga e de Bahati, e o presidente do partido do distrito de Korogwe. Em declarações à imprensa, o secretário do partido Chadema para a Zona Norte, Johanna Kaunha, afirmou que os líderes foram detidos separadamente sob a acusação de organizarem manifestações. Johanna Kaunha disse que a situação torna-se preocupante na medida em que estes líderes do partido Chadema continuam presos enquanto tais manifestações de que são acusados de planificar e organizar não chegaram a ocorrer. Kaunha exige a libertação imediata e incondicional dos mesmos porque estão a ser mantidos em prisão sem motivos suficientes e a detenção prolongada suscita preocupações quanto ao cumprimento do Estado de Direito, ao respeito pelos direitos humanos e às liberdades constitucionais garantidas pela Constituição da Tanzânia. O Chadema sustenta que, se houver quaisquer acusações contra seus líderes, a polícia deve cumprir integralmente a lei, informando-os sobre os motivos da prisão e apresentando-os a um tribunal competente dentro do prazo legal estabelecido. O comandante da polícia da região de Tanga, Almatias Nchunguzi, confirmou que várias pessoas estão detidas sob suspeita de crimes cibernéticos, mas recusou-se a divulgar o número de suspeitos. De Dar es Salaam para a Rádio Moçambique, Monteiro Bonifácio.
3: Estamos a transmitir o Jornal Provincial do Niassa de hoje, sexta-feira, estudos em Lixinga, dia da Cruz Vermelha de Moçambique. Sampaio Vitor, da nossa redação, traz aqui agora os desafios desta organização humanitária no Niassa.
7: A Cruz Vermelha de Moçambique no Niassa reitera o seu compromisso de continuar a mobilizar apoios para a assistência de famílias em situação de vulnerabilidade na província. Para o efeito, foram mapeadas várias famílias dos distritos de Maua, Nipepe, Quamba, Lago e Chimunila, que vão beneficiar de baldes, panelas, rolos plásticos para cobertura de residências, entre outros insumos. O desafio foi manifestado pelo secretário da Cruz Vermelha de Moçambique no Niassa, Alfredo Pacique, por ocasião das celebrações dos 41 anos desta instituição humanitária no país. A fonte disse que a instituição que dirige está a mobilizar apoios junto de parceiros com vista a abranger outras regiões da província.
8: O secretariado provincial conseguiu dar apoio a estes distritos e nas enjuradas de janeiro conseguimos Chimbonila. Continuamos ainda a fazer assistência aos desfavorecidos.
7: Secretário Provincial da Cruz Vermelha de Moçambique, no Niassa, Alfredo Pacique, e apoios a famílias em situação de vulnerabilidade na província.
3: Agora sim, falemos dos desafios de abastecimento de água no distrito de Mutarika. Segundo este trabalho da jornalista Constância Jabu,
9: mais de 9.500 habitantes do distrito de Mutarika, no Niassa, terão acesso à água potável até finais deste ano, com a abertura de 25 novos furos e 2 sistemas de fornecimento do líquido. Com a abertura dessas, o distrito passará a contar com 123 fontes de abastecimento de água para mais de 62.500 habitantes. As referidas fontes serão construídas nas comunidades de Nakuma, Mequera, Nakuma Sede, Wakiwa, Namikunde, Dona Cajueiro, Dona Masekesi e Nteinha. Apesar deste esforço, mais de 5.500 habitantes da região ainda enfrentam dificuldades de acesso ao precioso líquido. Esta informação foi avançada pela administradora local, Adélia Alberto, que acrescentou ainda que o distrito tem em manga um projeto de construção ainda neste ano de 2 sistemas de água.
10: Ainda estamos num momento de desafio. Desafio porque, na verdade, existem comunidades que precisam mais fontes de água. Neste momento, estamos a falar que a cobertura atual é de 41% e acreditamos nós, com a abertura de mais 25 furos de água que estão a acontecer neste momento, a cobertura poderá ser elevada. Mas para além dos 25 furos de água que estão sendo abertos no âmbito do programa Gotas, nós temos, ao nível do distrito, 2 sistemas de abastecimento de água que vão ser construídos ainda este ano, no âmbito do programa local. Então, acreditamos nós que com os 25 furos de água abertos e o sistema de abastecimento de água, a cobertura poderá ser elevada. Mesmo que a cobertura seja elevada, mas ainda continuam desafios, porque há comunidades que precisam mais por causa do número da população e que um furo de água que eles têm não chega.
9: A administradora do distrito de Mutarika, no Niassa, Adélia Alberto, e os atuais desafios do governo local para acabar com a insuficiência de fontes de abastecimento de água na região.
3: Constância Diabo a falar dos desafios de abastecimento de água em Mutarika, um distrito que foi palco das audições esta quinta-feira no âmbito do Diálogo Nacional Inclusivo. Mércio João.
7: Cidadãos de Metarica, no Niassa, afirmam que a introdução de medidas graduais no processo de constituição de alterações legislativas é o caminho para a criação de condições de desenvolvimento sustentável do país. Percebem os auditados de Metarica, no âmbito do diálogo nacional inclusivo, que este modelo de alteração constitucional pode ser menos oneroso e seguro para o crescimento paulatino dos diversos setores da sociedade. Os participantes do diálogo nacional inclusivo em Metarica defenderam na audição pública desta quinta-feira a necessidade do reforço da autonomia administrativa dos distritos, fortalecimento da lei eleitoral e o uso de receitas provenientes da exploração de recursos naturais no desenvolvimento de projetos locais.
11: Daria uma proposta também, nesse caso de descentralização, desconcentração dos poderes, despartidarização do Estado. É o caso de um distrito como esse, ou os outros que pertencem ao nosso país. De que lado pode ou deve vir um administrador? Se na minha ótica, é no povo.
12: A parte de eleições, o processo eleitoral, os técnicos que vão fazer a comissão eleitoral devem ser igual aos partidos políticos.
13: O diálogo é muito importante, conforme nós ouvimos naquele último capítulo, último tema que fala da reconciliação e unidade nacional. O partido político, a religião, não é algo que tem que nos separar. A diferença de opiniões é que faz com que haja crescimento e desenvolvimento.
7: O fortalecimento da lei eleitoral, uso de receitas provenientes da exploração de recursos naturais no desenvolvimento de projetos locais foram temas de destaque na audição pública que decorreu no distrito de Metarica, no Niassa, no âmbito do Diálogo Nacional Inclusivo.
3: Na página desportiva, as águias especiais de Lixinga, no Niassa, saíram esta sexta-feira com destino a Nacala, Porto, onde desafia-se a trazer um bom resultado no jogo da Taça de Moçambique pela Zona Norte diante do Ferroviário de Nacala. Mais detalhes com o jornalista Abdul Zacarias.
14: As águias especiais de Lixinga mostram-se confiantes num bom resultado na sua deslocação a Nacala para defrontar no próximo domingo o ferroviário local, partida inserida na Taça de Moçambique pela Zona Norte. Fernando Machatini, técnico principal da coletividade, disse estar ciente das dificuldades que irão encontrar no terreno do adversário, mas vencer o jogo e continuar a sonhar para a fase seguinte é o sonho do grupo. Machatini disse ainda que o estado clínico dos seus jogadores é saudável, daí que este confronto será eletrizante e pede o apoio de todos os niacenses.
15: Estamos a preparar e será surpresa, mas vamos continuar a preparar do jeito que estamos a preparar, naquilo que são os nossos objetivos. Já temos o 11 definido, na hora H nós iremos divulgar a lista e todos nós vamos saber, é claro. Né? A equipe que jogar connosco, nós temos o nosso dever e o nosso trabalho que estamos a fazer, no sentido de contar com quem nós vamos jogar. Agora, é verdade que vamos lá para respeitar o adversário, porque a bola é uma caixinha de surpresa, não vamos lá desprezar o adversário, tendo em conta que eles estão a jogar em casa.
14: O Fernando Machatini, técnico principal das Águias Especiais de Lixinga, fazendo uma antevisão do jogo do próximo domingo, o frente ao Ferroviário de Nacala, inserido na Taça de Moçambique, região norte. De referir que a coletividade partiu esta sexta-feira na cidade de Lixinga, com destino a Nacala, palco do embate.
3: Outras notas sobre a atualidade desportiva com o nosso colega jornalista Mércio João.
7: Falta de condições do campo desportivo multiuso de Metarica, no Niassa, atrasa a prática e massificação de modalidades de salão naquela região da província. Em causa está o mau estado do piso, que encontra-se danificado de forma acelerada, falta de barras de segurança, tabelas, balizas, entre outros materiais para o pleno uso da infraestrutura. A situação considerada de crítica e preocupante tem vindo, segundo o presidente da Associação do Desporto Recreativo de Metarica, Santo Júlio, a retrair os esforços e a vontade dos amantes de basquetebol, handebol, futsal, ginástica e voleibol de sala, massificar estas modalidades no distrito.
16: O nosso salão está com problemas e assim está se com um mecanismo de organização que até agora não temos instalações assim tão prontas para a prática dessa modalidade. É isso que nos já atrasa bastante para a realização dessa modalidade, assim como também o futsal.
17: Por sua vez, o governo de Metarica diz estar ciente da situação e esforços estão em curso para o melhoramento daquele palco desportivo, conforme informou Adélia Alberto, administradora daquela divisão administrativa.
18: O que nós estamos a fazer é reparos moderados, rotineiros, e neste momento o que fizemos é tentar cobrir aquilo que eram buracos dentro do pavilhão. Já fizemos, mas é um grande desafio que resta, porque na verdade precisamos mais paras, não é? O nosso pavilhão não tem. Quando nós queremos, por exemplo, usar a modalidade de voleibol, temos desafios. Achamos nós precisamos de trabalhar mais para que aquele pavilhão seja concreto, pavilhão, como dito, multiuso.
17: Adélia Alberto, administradora de Metarica Nuniassa, e a busca de soluções para a reabilitação do campo multiuso local.
3: Caro ouvinte, termina por aqui o Jornal Promissor do Nuniassa de hoje, sexta-feira. Raimundo Matola e Adolfo Sadik despedem-se com promessa de voltar nas próximas ocasiões. Muito boa tarde e bom fim de semana.
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0: Precisamente 14 horas em Moçambique, a sua atenção ao noticiário em cadeia nacional.
1: Atualização informativa por Julieta Moçanhane. Boa tarde.
2: Muito boa tarde. Moçambique passa a usar drones de alta capacidade para mapear zonas inundadas e localizar vítimas no âmbito de um projeto de monitoria e gestão de desastres naturais. No âmbito desta iniciativa, foram disponibilizados equipamentos modernos de análise de dados, incluindo 9 drones profissionais para mapear zonas inundadas e localizar vítimas. Hoje teve lugar em Maputo a cerimónia de graduação de 30 técnicos formados no âmbito deste projeto de monitoria e gestão de desastres, um ato dirigido pela Primeira-Ministra Bem-vinda Levi.
3: A utilização de drones na gestão de desastres naturais é uma iniciativa que consubstancia o compromisso do Governo em adotar tecnologias inovadoras para a monitoria de eventos climáticos extremos, conducentes à proteção da vida humana, do tecido social e económico do país. O uso de drones como ferramenta para monitoria em tempo real, mapeamento das áreas afetadas e o envio de informações instantâneas aos centros de coordenação e de resposta a desastres naturais é uma solução inovadora que promete transformar a forma como lidamos com este tipo de fenómenos.
2: O projeto de monitoria e gestão de desastres naturais está orçado em cerca de US$ 1 milhão e foi financiado pelo Governo da Coreia e o Banco Africano de Desenvolvimento. O Governo diz que está a reforçar a capacidade interventiva das agências de desenvolvimento regional para torná-las catalisadoras do crescimento económico e social do país. A posição foi defendida esta sexta-feira em Maputo, na assinatura de um memorando de entendimento pelos governos de Moçambique e do Reino dos Países Baixos, para a disponibilização de 12,5 milhões de euros para o fortalecimento do setor de sementes. O ministro da Planificação e Desenvolvimento, Salim Valá, que assinou o documento, disse que a estratégia passa pela diversificação da produção com enfoque para os pequenos agricultores.
4: Uma agricultura cada vez mais forte, liderada por micro, pequenas e médias empresas de moçambicanos, com jovens formados a serem colocados no circuito produtivo, o governo, neste ciclo, está apostado em reforçar as agências de desenvolvimento regionais, como a Agência do Zambeze, temos a Agência de Desenvolvimento Integrado do Norte, e torná-las instituições catalisadoras do desenvolvimento econômico e social local, a par das contribuições dos governos provinciais, distritais, municipais, postos administrativos e localidades.
2: A implementação do projeto MBEU será coordenado por um consórcio liderado pelo Instituto de Investigação Agrária de Moçambique e o Instituto de Pesquisa Wageningen Social and Economic Research do Reino dos Países Baixos. A vice-presidente do Tribunal Supremo afirma ser urgente que se ultrapasse o problema de superlotação dos estabelecimentos penitenciários no país. Para Matilde de Almeida, é preciso que os juízes sejam audazes e criativos na aplicação dos mecanismos legais perante a superlotação das cadeias.
5: O magistrado deve ser alguém de mente aberta, que consegue

0: encontrar as soluções no seu processo, sem violar a lei, naturalmente. Nós não podemos ser contra a lei, mas nós também não podemos ser tão agarrados à lei que não consigamos resolver os problemas do cidadão. Praticamente todos os distritos têm situações de superlotação das cadeias, embora não seja de forma tão gritante. Temos uma situação que eu chamaria de exemplo, que é o distrito de Nhamatanda. Tem a penitenciária com soluções próprias que vêm da própria direção da penitenciária.
1: Matilde de Almeida falava a jornalistas esta sexta-feira na cidade da Beira, no fim de uma visita de 4 dias para a monitoria e avaliação do desempenho dos tribunais da província de Sofala. A empresa Linhas Aéreas de Moçambique alerta para a ocorrência de possíveis atrasos, alteração de horários e outros ajustamentos operacionais devido a nevoeiro na cidade de Maputo. O nevoeiro registado na madrugada de hoje impediu a aterragem segura de algumas aeronaves no Aeroporto Internacional de Maputo, daí que os voos Tete Maputo e Maputo Beira Maputo foram encaminhados para o Aeroporto da Beira. Um comunicado da LAM refere que o nevoeiro continua a criar constrangimentos nas operações da companhia, com impacto em vários voos de chegada e partida de Maputo. O documento refere ainda que as equipes continuam a acompanhar a evolução das condições meteorológicas em coordenação com as autoridades aeroportuárias e os serviços de controle do tráfego aéreo para que as operações retomem com segurança o mais breve possível. Foram as notícias esta hora, as próximas às 15 horas.

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1: São 14 horas e 7 minutos em Moçambique. Estivemos em cadeia nacional a atualizar a informação em notícias do país e do mundo. 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Muito obrigado pelo carinho da sua audiência. Dentro de alguns instantes, teremos jogadas do fim de semana.

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0: O Clube Ferroviário de Lixinga passará a receber apoios multiforme da 88Bets, uma firma de apostas desportivas no país, visando o alcance dos objetivos de produção de resultados positivos no Moçambola da presente temporada. Falta de condições do campo desportivo multiuso de Matarica no Liança atrasa a prática e massificação de modalidades de salão naquela região da província. A Associação Distrital de Futebol Recreativo no Lago no Liança debate-se com a falta de material desportivo para fazer face aos preparativos do Campeonato Provincial da Modalidade a ter lugar em Quamba. Alguns assuntos para conferir neste Jogadas do Fim de Semana, produzido e apresentado por Sampaio Vitor e Adolfo Sadique na sonorização. Fique conosco e tenha uma perfeita audição. 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O Clube Ferroviário de Lixinga passará a receber apoios multiforme da 88Bets, uma firma de apostas desportivas no país, visando o alcance dos objetivos de produção de resultados positivos no Moçambola da presente temporada. Abdul Zacarias.
1: Para o efeito, foi assinado esta quarta-feira em Lixinga um memorando de entendimento entre o Ferroviário de Lixinga e a Casa de Apostas Desportivas 88Bets. Romero Bem, diretor-geral da 88Bets, disse que se pretende com o acordo criar robustez ao Clube Ferroviário de Lixinga para competir em pé de igualdade com equipas renomadas do país. A fonte disse que a sua instituição continua aberta para outras parcerias.
2: Vim a Lixinga para formalizar a nossa parceria e este contrato de parceria com o Ferroviário Lixinga. Isto faz parte do nosso programa de investimento, não só no país, mas também particularmente no desporto. Temos outras parcerias com outros clubes, do Ferroviário da Beira, e pronto, cá estamos para vir formalizar e um momento solene de pôr as nossas duas casas juntos e unidos no futuro do desporto deste país.
1: Do lado do Ferroviário de Lixinga, o sentimento de agradecimento pela parceria com a 88Bets é de Alberto Soares, membro do corpo diretivo do clube, e disse estar aberto a receber mais apoios.
3: Para o Ferroviário, na verdade, este memorando de entendimento que estamos a ter hoje é um memorando que vai praticamente ajudar naquilo que são os nossos desafios, principalmente na componente administrativa do próprio clube ferroviário. Sabemos muito bem que o futebol não se faz apenas só com a bola, mas também precisamos já para a componente administrativa para poder funcionar.
1: Memorando de entendimento entre o Ferroviário de Lixinga e a 88Bets, Casa de Apostas Desportivas no país.
0: Era o repórter Abdul Zacarias. Falta de condições do campo desportivo multiuso de Matarica no Liança atrasa a prática e a massificação de modalidades de salão naquela região da província. Mércio João.
4: Em causa está o mau estado do piso, que encontra-se danificado de forma acelerada, falta de barras de segurança, tabelas, balizas, entre outros materiais para o pleno uso da infraestrutura. A situação considerada de crítica e preocupante tem vindo, segundo o presidente da Associação do Desporto Recreativo de Matarica, Santo Júlio, a retrair os esforços e a vontade dos amantes de basquetebol, handebol, futsal, ginástica e voleibol de sala, massificar estas modalidades no distrito.
5: O nosso salão está com problemas e assim está-se com um mecanismo de organização que até agora não temos instalações e assim estão prontos para a prática dessa modalidade. É isso que nos já atrasa bastante para a realização dessa modalidade, assim como também o futsal.
4: Por sua vez, o governo de Matarica diz estar ciente da situação e esforços estão em curso para o melhoramento daquele palco desportivo, conforme informou Adélia Alberto, administradora daquela divisão administrativa.
6: O que nós estamos a fazer é reparos moderados, rotineiros, e neste momento o que fizemos é tentar cobrir aquilo que eram buracos dentro do pavilhão. Já fizemos, mas é um grande desafio que resta, porque na verdade precisamos mais paras, não é? O nosso pavilhão não tem. Quando nós queremos, por exemplo, usar a modalidade de voleibol, temos desafios. Achamos nós precisamos de trabalhar mais para que aquele pavilhão seja concreto, o pavilhão, como dito, multiuso.
4: Adélia Alberto, administradora de Matarica no Liança, e a busca de soluções para a reabilitação do campo multiuso local.
0: A Associação Distrital de Futebol Recreativo no Lago Nuniaça debate-se com a falta de material desportivo para fazer face aos preparativos do Campeonato Provincial da Modalidade a ter lugar em Quamba. O presidente desta agremiação no Lago, Manuel Camanga, apontou bolas e equipamentos como necessidades pontuais. Apesar das dificuldades, a fonte mostrou-se satisfeito com o envolvimento de equipas nos torneios preparativos do Campeonato Provincial de Futebol Recreativo. O nosso entrevistado pede apoio aos agentes económicos locais e não só para a massificação do desporto recreativo em todas as camadas.
7: A escassez do material, tínhamos reservado algumas para pelo menos conseguirmos arrancar este ano, enquanto esperamos um outro apoio, né? Porque mesmo para o prêmio do ano passado, para já a fase distrital, ouvi que já se fez a eleição para presidente provincial do desporto recreativo, que ele tem de deslocar aos distritos para ver o que está acontecendo e que nível as coisas estão. E a gente não podemos só ver a ele em Quamba quando vamos disputar a fase provincial.
0: Presidente da Associação Distrital de Futebol Recreativo no Distrito do Lago Nuniaça, Manuel Camanga, e a necessidade de material desportivo para responder o provincial da modalidade a ter lugar em Quamba. 2 anos depois da sua ausência nas fases finais de futebol recreativo, o distrito de Nipepe Nuniaça prepara o seu regresso à alta roda do convívio desportivo provincial a partir desta temporada. Mércio João.
4: Para o efeito, decorre no Distrito Recreativo de Futebol Qualificativo, que envolve 12 equipas, sendo 8 da Vila Sede, 1 do povoado de Muixe, 1 do povoado de Carira, 2 da sede do posto administrativo de Nipepe. Atualmente, a competição é liderada pelo Clube Desportivo da OJM, que tem 16 pontos, seguido pelo Dínamo dos Continuadores, com 15, e o Sporting do bairro Nipepe tem 10 pontos na terceira posição. A competição, que está a ser disputada no modelo clássico de todos contra todos em 2 voltas de 11 jornadas para cada, e agora na 7ª jornada da primeira volta, é classificada de renhida pelo vice-presidente da Associação de Desporto Recreativo Nipepe, Rodrigues da Fonseca.
8: Está muito competitivo. Até a equipa que foi bicampeã até agora está em segundo lugar. É de apelar os clubes que muita calma, muita paciência. Os árbitros também tenham muita paciência.
4: Relativamente ao futebol feminino?
8: Realizando o futebol feminino, neste momento é torneio de abertura entre as equipas. Então, a próxima semana arranca o campeonato distrital feminino. No mínimo de 4 equipas.
4: Rodrigues da Fonseca, vice-presidente da Associação de Desporto Recreativo Nipepe, e a preparação do distrito para o regresso ao Provincial de Futebol Recreativo de Niassa, agendado para dezembro próximo.
0: Ora viva, conosco aqui a coordenadora da Copa Lourdes Mutola. Vai dizer o nome?
9: Cacilda Francisco Fernando.
0: Muito bem, decorreu o sorteio recentemente e qual é o nível de preparação para fazer face a esta Copa Lourdes Mutola?
9: Mas dizer ao nível de preparação, está tudo acautelado para que a Copa Lourdes Mutola arranque nesse final de semana.
0: Quantas equipas é que vão estar envolvidas nesta Copa?
9: Praticamente teremos 16 equipas, que são escolas, que vão participar nessa Lourdes Mutola. Serão 16 equipas na cidade de Lixinga. É futebol 11, feminino. Praticamente a modalidade que movimenta é futebol 11.
0: Qual é o objetivo desta Copa?
9: O objetivo principal é a descoberta das as meninas que estão lá nas escolas, descoberta de novos talentos, né? Falo isso para as meninas que estão lá nas escolas menores. Tendo em conta que hoje em dia, para praticar o desporto, é muito difícil, a Copa Lourdes Mutola vem com isto para poder ajudar a própria criança a se libertar, a sair daquilo que são as más recomendações. Estou-me a falar da prostituição, estou-me a falar do consumo de droga. Além de jogar a bola, a própria Copa Lourdes Mutola tem lançado também palestras para as próprias meninas. Isso está lançado aos distritos. Temos como o distrito de Sanga, distrito de Lago e distrito de Chimbunila. São 4 distritos contando com a cidade de Lixinga. É, já está previsto para arranque já no sábado. E o nosso sorteio nós fizemos e dividimos em série para podermos ganhar com o tempo. São duas séries. Vamos lá ver se podemos correr com o tempo para que nós possamos fazer esse campeonato fazer valer.
0: Últimas considerações.
9: Bem, nas últimas considerações eu diria que a Copa Lourdes de Mutola vem incentivar as próprias meninas, como eu dizia de antemão, tirando das drogas, dos vícios, para que a própria menina se sente livre na sociedade. Então, convidamos a todos os intervenientes para que se encontrem nos campos de Namakula e na pista, é lá onde vão decorrer os jogos, para podermos testemunhar essa grande partida, para que também possamos ouvir daquilo que os ativistas têm para nos dizer sobre os temas pré-definidos pela própria Copa de Mutola, para que pudermos incentivar também para as próprias meninas, para que elas não possam se desviar daqueles que são maus tratos.
0: Mantivemos então a conversa aqui com a coordenadora da Copa Lourdes Mutola, a senhora
9: Cacilda Francisco Fernandes.

Desta feita termina então a presente edição referente às jogadas do fim de semana, que dentre vários assuntos destacou os seguintes temas da atualidade provincial desportiva. O Clube Ferroviário de Lixinga do Niassa passará a receber apoios multiforme da 88Bets, uma firma de apostas desportivas no país, visando o alcance dos objetivos de produção de resultados positivos no Moçambola da presente temporada. Falta de condições do campo desportivo multiuso de Metarica no Niassa atrasa a prática e a massificação de modalidades de salão naquela região da província. A Associação Distrital de Futebol Recreativo no Lago no Niassa debate-se com a falta de material desportivo para fazer face aos preparativos do Campeonato Provincial da Modalidade a ter lugar em Quamba. Um forte abraço de despedidas de Sampaio Vitor na produção e apresentação e Adolfo Sadiq na sonorização. Bom fim de semana e final do dia feliz na companhia amiga da Rádio dos Campeões.

14 horas e 33 minutos em Moçambique. Tarde fantástica de sexta-feira, 10 de julho de 2026, na companhia amiga da Rádio Moçambique Studios em Lixinga.

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Galgamos mesmo a passos largos para o fim deste nosso encontro nesta tarde referente à sexta-feira. Amigo Tony Maga a passar a sua classe aqui nos palcos da antena da rádio.

0: precisamente 14 horas e 50 minutos na República de Moçambique.
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0: 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Ouvinte, o tempo já não dá para mais. Foi bom trabalhar para si nesta excelente tarde de sexta-feira, desde julho de 2026. Eu sou Sampaio Vítor, por aqui fico com promessas de cá estar numa próxima ocasião. Dentro de instantes, os nossos colegas em língua sinhaja. Fique na nossa companhia.

15:36, Carla Mateus e Amati Mama, em Kiwele. Eduardo Paim, Amati Morena de Angola. 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

Ser jornalista não é fácil, meu irmão. Consulta os que sabem, aprende mais. Eu consulto sempre aqueles que fazem boa música e aqueles que dançam bem. E vamos te mostrar.

0: Boa tarde.
1: Boa tarde, Helena Pitor. Boa tarde, ouvinte. O presidente da República, Daniel Chapo, reuniu-se hoje em Maputo com a diretora regional da Corporação Financeira Internacional para a África Austral, Cláudia Conceição, para analisar medidas destinadas a fortalecer o setor privado e melhorar o ambiente de investimento em Moçambique. O encontro resultou na definição de uma agenda de trabalho focada na remoção de obstáculos ao investimento, na previsibilidade das reformas regulatórias e fiscais. De acordo com uma nota recebida na nossa redação, o encontro serviu igualmente para o reforço da consulta pública e a promoção de um papel equilibrado das empresas públicas, com especial atenção ao desenvolvimento das pequenas e médias empresas que constituem a base do tecido empresarial nacional. Moçambique passa a usar drones de alta capacidade para mapear zonas inundadas e localizar vítimas no âmbito de um projeto de monitoria e gestão de desastres naturais. No âmbito desta iniciativa, foram disponibilizados equipamentos modernos de análise de dados, incluindo 9 drones profissionais para mapear zonas inundadas e localizar vítimas. Hoje teve lugar em Maputo a cerimónia de graduação de 30 técnicos formados no âmbito deste projeto de monitoria e gestão de desastres, um ato dirigido pela Primeira-Ministra. Bem-vinda, Levi.
2: A utilização de drones na gestão de desastres naturais é uma iniciativa que consubstancia o compromisso do Governo em adotar tecnologias inovadoras para a monitoria de eventos climáticos extremos, conducentes à proteção da vida humana, do tecido social e económico do país. O uso de drones como ferramenta para monitoria em tempo real, mapeamento das áreas afetadas e o envio de informações instantâneas aos centros de coordenação e de resposta a desastres naturais é uma solução inovadora que promete transformar a forma como lidamos com este tipo de fenómenos.
1: O projeto de monitoria e gestão de desastres naturais está orçado em cerca de US$ 1 milhão e foi financiado pelo governo da Coreia e o Banco Africano do Desenvolvimento. Os membros da mesa da Assembleia Provincial de Tete congratulam os esforços desenvolvidos pelo governo do distrito de Igoura Bassa na promoção do desenvolvimento local. O reconhecimento foi manifestado hoje na Vila de Xitima pelo porta-voz da Assembleia Provincial de Tete. Segundo Gabriel Capica, as ações implementadas pelo governo distrital demonstram empenho na melhoria das condições de vida da população, com destaque para iniciativas nos setores de infraestruturas.
3: Ficamos muito satisfeitos por aquilo que nós vimos, particularmente por aquela componente que tem a ver com a sua cobertura nas áreas sociais.
1: Porta-voz da Assembleia Provincial de Tete, Gabriel Capica. Mais de 580 processos de corrupção e crimes conexos deram entrada no Gabinete Central de Combate à Corrupção de janeiro a maio deste ano no país. Segundo a Diretora-Geral do Gabinete Central de Combate à Corrupção, Glória Dano, adicionados aos processos que transitaram de 2025 para este ano, eleva-se para mais de 1.470 o volume processual em tramitação em todo o território nacional.
4: Importa, contudo, sublinhar que estes números representam muito mais do que simples estatísticas processuais. Representam recursos públicos protegidos. Representam confiança institucional reforçada e renovada, representam a defesa do interesse público e representam a mensagem inequívoca de que a corrupção continua a ser investigada, a responsabilidade de combater a corrupção é um imperativo, independentemente da qualidade do sujeito.
1: Diretora-Geral do Gabinete Central de Combate à Corrupção falava no âmbito das celebrações do Dia Africano de Combate à Corrupção, que se assinala este sábado. Este ano, a efeméride é celebrada sob o lema ampliar a promoção da integridade e das

medidas de combate à corrupção em África. No estrangeiro, o principal líder da oposição na Guiné-Bissau, Domingos Simões Pereira, foi hoje colocado em prisão preventiva em uma das esquadras da capital do país, Bissau. O presidente do Partido Africano para a Independência da Guiné e Cabo Verde, PAIGC, está a ser investigado pelo Tribunal Militar por alegada participação numa tentativa de golpe de Estado. Domingos Simões Pereira já havia sido detido no golpe militar de 26 de novembro de 2025 e, depois de 2 meses na cadeia, regressou à casa com termo de identidade e residência. Foram as notícias das 16, as próximas às 17 horas.

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1: Nós vamos continuar. Eu estava a dizer que vamos continuar, porque à tarde ainda é bebê, vão passar por aqui vários artistas.
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1: Estamos a transmitir esta grande festa para as províncias situadas na zona norte do nosso país. Zambésia também. Estamos a falar da província da Zambésia, província do Liessa e a cidade de Pemba, província de Cabo Delgado.
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1: E porque é um espetáculo sem perder mais tempo, gostaríamos de convidar este palco. Este jovem que já concorreu na primeira edição, não é, Gildo?
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1: Estamos a falar de
0: raça oculta!

0: oculta. Omalana. Omalana, ni malano. Omalana.
1: Significa o quê na língua portuguesa?
0: Makuti! E começa one pula mukuhaya watanu, omalama lawaya.
1: Queríamos recordar que nesta tarde serão premiados os que tiverem a melhor voz, prémio Revelação, prémio Carreira, melhor canção, a música mais votada.
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1: Gilgamesh! Forte

0: palco.
1: Sta animar o non sta animar?
2: E nalua che nalua?
1: Sta animar o non sta animar?
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1: Em verdade, estamos a transmitir esta cerimónia, resumindo, para as províncias situadas na zona norte do nosso país e também no Facebook e numa televisão local, como disse aqui o Gildo. Sem perder mais tempo, vamos já, vamos.
2: Wina, hakalala.
1: Mas música para esta tarde.
2: Apela, quer. Macupi, nio pela e começa a vampula, oi! Wampula oe! Epatu oe! Masipo sulu! Ayo, wina, otrapa o hakalala. Ninguém me lembra de uma parada delfina?
1: E porque música é vida, vamos convidar a este palco a jovem Luísa
2: Jaque!
3: Quero ver todo mundo assim!

0: Obrigada.
1: Makuthine Lulu.
0: Paulus.
1: Bote le mana mamutiana makuthi. Eka.
0: Ela chama-se Luisa Jackie.
1: É a segunda vez. Jackie, buku hawanendi ayo. 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
0: Eu queria dizer que a Luisa Jackie é uma jovem atrevida, corajosa. É a segunda vez que ela concorre aos prémios do ECOMA São Ampla. Nesta tarde vamos premiar.
1: Noroaio, vai tudo.
0: Melhor voz.
1: É só de onde para chorar, Ramosur, com 45 mil medicais.
0: Prémio Revelação.
1: Ne tuvo eu, e a Muradion, que lota andiu a veio, la torre. Mamukano no pateria wipa masi muleto masuni hinye tunipawe onrova higa to 45 mil medicais.
0: E premio carreira?
1: O gomorati patendo ipa kalai weya muluka piyo komoni.
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1: lelo aniba eke kasha premio carreira la onrova hima suru kuni piera 50 mil medicais.
0: E melhor canção?
1: E si po yote pasha orera e sheku ele onrova hima suru kuni 75 mil medicais.
0: E depois tem o premio da canção mais votada.
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0: A quem não fala makua nesta sala, claramente sim, não é? Mas, queríamos uma vez mais recordar que esta nossa grande festa da finalíssima, este espetáculo está a ser transmitido toda a Zona Norte, incluindo a belíssima província da Zambésia.
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0: Amigos da rádio também nos honram nesta tarde da grande festa, da premiação, não é? Daqueles que fazem a nossa música, sobretudo na província de Nampula, tornar a música mais bonita e mais ouvida também.
1: 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Mr. Malta.

0: Chamo-me Mr. Malta. Obrigado.
1: Muito simpático.
2: Nama Pepe.
1: Mr. Malta.
2: Onikuma, o distrito ya Wampula, mas e Ompilichini, hoi.
1: Aio. Seguidamente, sem perder mais tempo, vamos convidar a este palco um jovem músico que concorre pela segunda vez.
2: Mas yale, mavano, yale, mbulopanati, yale.
1: É jovem. Chama-se
2: Romântico do Momento. Macupine, Lulu.
3: Aplausos, aplausos. Tá fraco. Está muito fraco, fraquíssimo. Boa tarde a todos.

0: Muito obrigado! Obrigado por esse amor! Obrigado por esse carinho! Muito obrigado a todos!
1: Onde pode levar o pihoi? A Silvano, onde vive ele? Macupiné, Lulu! Carreira, o que se vê lá?
2: Em algum momento duvidei que tivéssemos mulheres aqui nesta sala. Ele pegou a capulana. Uitiquinha, uitiquinha.
1: Uina, urugunua.
2: A tia na tu.
1: O rimuiniha, rimutiquinha.
2: Estava eu a dizer, na nossa língua em mácua, estava aqui o romântico do momento a fazer a festa. Em algum momento pegou na capulana, abanou a cintura. As mulheres bonitas estão nesta sala. Vamos continuar.
1: Moto que eu era ololiwa, o xintiwa.
2: Aio.
1: Que roxintani.
2: Enfim.
1: Uasso, o mundo é uma braga delfina. Nenropa hereca, niwaka, masipo. Ia la pio como era de muloko moça. Vana hawiriana atan nandi. Anihala araru.
2: Mais três convidados. Aliás, são artistas que concorreram aos vários prémios. Prémio Carreira, melhor canção, a música mais votada. Mas o que é, Gil?
1: Prémio Revelação.
2: Prémio Revelação. Mas fora destes, temos alguns artistas convidados.
1: Mas se me apara, Delfina, aquela canção louca, era Daniel, e a área acabe. E aí, ele vinha, o Moisana, e começa a pula. Moisana, na rala para... Arati miloko mitanna mosa na tanna sheshe. Norwa othandiwa ya waveriwa. Atwene ya kalenle muteko ya awakulela arati miloko miraru na andi. 32 artistas, oi.
2: É verdade.
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2: Estes que estão a desfilar aqui são os 10 mais votados e faltam 3, não é?
1: Anihala araru waya onatuno mulatula muradi andru hai kamromalakani.
2: O artista que vai subir aqui chama-se
3: Doce Inocente!

0: assim, todo mundo vai no ar assim. Muito obrigado, obrigado, obrigado.
1: Não, Chucurela. Não, Tabela. Nimiwa levani nimona le dos inocentes. Esse foi Lendriwa Olimengo.
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2: É verdade, é uma vasta equipa que está a tornar possível a transmissão desta nossa grande festa via rádio, Facebook e também a televisão. Estamos ali com Joaquim Monteiro.
1: Ayer está Joana. No carnaval de Adelmax de Mega, no carnaval Alves Jamanzi, na aqui na Guaxirica o Carreira.
2: Coordenados por João de Brito Langa.
1: Orimahore la Rádio Moçambique e Wampula.
2: É verdade.
1: Guaxunatum la Tulomuta e la Mapraca Delfina Cabral, Wohibisa.
2: Marisa Bragança.
1: Bragança. Nesse poendru a filtro.
2: Amor sem filtro.
1: Macupinei, Lulu. Lulu.

Boa noite. Só para lembrar, a música fala da depressão, para quem vive com depressão. Então, uma conversa minha e a depressão. Espero que entendam.

0: obrigada.
1: Marisa!
2: Marisa Bragança.
1: Um meu forte salva de palmas para a música moçambicana.
2: Mope, Magupi, Mope, Laka, Masipo, Awampula! Ayo.
1: Vamos ao último.
2: Ayo, nem Romeu, que seria. Quando eu ouço a Tanna Xexê, eu ia lhe colocar para o Comuni. O Halanto, onde não há lá no Corahoi.
1: É verdade, vamos convidar a este palco.
2: Mano, amo Lopana.
1: Chama-se.
2: Mil Randes. Magupine Lulu.
3: Boa tarde. Boa tarde, família. Façam isso. Bate mão.

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2: receberá este diploma e o buquê na pessoa do diretor da Faculdade de Comunicação e Educação da Universidade Católica.
3: Sou uma braga Delfina Cabral. Aradivendelo canto ao ahala a Luisa Jack.
2: Luisa Jack.
3: A Luisa Jack androva hiwa. 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Makupi ne Lulu. Eka.
2: Eu disse que tem mulheres aqui nesta sala.
3: Oh, calamurati.
2: Está aí o testemunho.
3: Mil randes, oi. Mil randes. Mil randes honrou a diploma. E a mérito vamos a ni itutu. 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
2: O senhor
3: César Nakuo. Makupi Nelulu.
2: César Nakuo. É um amigo
3: Amilirantes.
2: Da Rádio Moçambique.
3: Amusatoro, o distrito Yoliupu. 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
2: Obrigado, senhor administrador.
3: Vano, Ninkovato.
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2: Foram convidados alguns artistas para abrilhantar esta grande festa de premiação daqueles que fazem a música moçambicana, sobretudo na província de Nampula.
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2: Enquanto o convidado nos faz o palco, queríamos agradecer a prestação da Luânia Moçambique, que está a protocolar esta nossa atividade. Naturalmente também agradecer aos nossos ouvintes que estão a acompanhar-nos através da nossa estação emissora, não só na província de Nampula, Zambésia, Niassa e Cabo Delgado.
3: E começa o Nampula, porque o nosso patrinho é o Maca, o Edraca e Gontopili, o Miloco Mirini Moça, 2021. 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
4: Boa noite, Nampula. É uma honra. Me sinto orgulhoso de estar aqui neste programa. E começa o Nampula. Koshukuru vanji para o Kalawana Mosaka. Ensina Greiro ao Warival Asco. E meu nome chama-se Sou de Malema. Vim cá, estou com um sorriso lindo. Ver essa família toda que está aqui. Muito bem, obrigado. Então, quero cantar uma música aqui que diz, que fala sobre a Juliana. A Juliana, espero que gostem. O estilo é um bocadinho diferente. Mas quero ouvir primeiro minha salva de palmas.

Mais uma vez, muito boa noite. É verdade. Agora, por estar aqui, tenho mais uma música linda. Ela diz o seguinte: eu quero ser o teu capataz. Como sabemos que o amor vence tudo, não é? Então, eu quero ser o seu capataz. Quero ser o seu capataz. Ai, ai, oh. Seu capataz, por favor, meu DJ. Traz-me o meu capataz.

0: whatever.
1: Yeah, so depois disto, tenho um tema um bocadinho diferente e interessante, não é? Na minha língua lá, em Malema, lá dizemos, tem uma fruta pequena, assim nós chamamos natimue. Ela não é comestível, mas tem outra chamada nacoco, que parece pepino, não é? Bem, para quem chegou no campo lá, já conhece. Então, tem uma metáfora que diz, eu comi uma fruta pensando que é comestível, enquanto não é comestível. Uma metáfora é, dando um conselho a mim, a meus irmãos, para não nos envolvermos em mulheres, que, em pessoas desconhecidas, porque isso pode causar pânico na família, pânico na nossa vida

especial. Então, quero tocar já essa música para todos podermos gostar. Quero ver uma salva de palmas para todos nós que estamos aqui. Obrigado. Por favor, Natsumi.

0: Muito obrigado, Napula.
1: 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Ayo. Fica aí, Braga Delfina.
2: Mais um convidado sobe ao palco. Chama-se Mingolas e Tampa. O Mingolas.
1: Mingolas e Tampa!
2: Mingolas e Tampa. Concorreu duas vezes aos prêmios do Icoma.

0: DJ.
1: Vai, não vai? Vai, não vai? Mona Wiranyu Kalatulie. Maikwenyala. Mona Wira Kamwazimieno. Wampulano e warie kipa.
2: No, Shukurela.
3: Mingolas.
0: DJ.
3: Etampa.
0: DJ, toca.
4: Chance transporte.

0: Magou Viné, Lulu! E começa o Wampula, oi! Rádio Moçambique, Wampula, oi! Mukwa waneta ni começa o Wampula.
1: Mahila tulie, mihiro we.
0: Era uma ecala na equipa.
1: Bem, nós vamos continuar.
0: Domingos Virgílio.
1: Chama-se Domingos Virgílio.
0: Domingos Virgílio. Domingos Virgílio, Mingola Zetampa, o Yariwo posto administrativo Yawan Shilo e distrito Yawan Pula.
1: Numa dessas edições do ICOMA, levou para casa o prêmio
0: Revelação. Oh, toco Shintra, ICOMA Yawan Pula, 2023. Makupi! Vansua Nyawira, Mingola Zetampa, Mwana, ICOMA Yawan Pula.
1: É verdade. É produto do ECOMA
0: Sawampula. Quanto para o que você vai fazer com o professor Lai? Macupine Lulu. Wampo herio wakati vakani ningomla tula professor Lai. Noroa wampo herio. 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Anthony Fernando. Alinda Mary. Oteni Aosa Arupuro Yola.
1: Vamos convidar o seu palco, não é?
0: Waso. Uma braga Delfina Cabral.
1: Gildo.
0: Nipajere Owiwa Alinda Mary. E olá, professor Lai.
1: Linda Mary.
0: Mas nilipelela cá. 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
1: Professore
0: Lai! Lai.

Ok. Ok. Você dormir.

E o quê? DJ Balso. Assim. Tô andar a rir. Estou a conduzir a rir. Tô a falar. Eu tô apaixonado. Eu estou apaixonado. Ao teu lado tô feliz, amor. DJ, DJ. Você é dona daqui. Quem está apaixonado aí? É muito amor. Vocês ainda acreditam no amor? É sério isso? Ainda acreditam no amor? É sério? Podemos provar agora? Podemos provar? DJ, pausou aí, mano. Pausa aí, pausa aí, pausa aí, pausa aí. Pausa mesmo. Pausou. Já no amor. Agora não estou DJ, pausou. Não toca a música se eu te pedir, tá bom? Agora já não estou a entender. O amor existe ou não? Quem aqui acredita no amor? Agora já baixaram as mãos, né? Será que já não há amor mesmo? Estou cansado, meu DJ. Vamos lá agora. Solta o som. DJ. Vamos lá. Assim todo mundo assim comigo assim. Tá bonito assim. É. Ok. Vamos cantar muito. Eu quero vir com você aí.

0: 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Ale,
1: para intercalar, para intercalar e equilibrar as emoções, gostaríamos de chamar a este palco Linda Mary.

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1: Alinda Mary.
0: Na baheni tuvo arati ali agutana hoy.
1: Alinda Mary, parece que ainda está a afinar a voz.
0: Rosário Ângelo.
1: Em rádio estas coisas acontecem, não é? Ela vai atuar depois da premiação. Seguidamente, vamos convidar a este palco. Gostaríamos de chamar a este palco o Sr. João de Brito Langa, delegado provincial, ou melhor, do emissor provincial da Rádio Moçambique, para proceder à entrega dos prémios, não é? Exatamente. Vai fazer aqui a entrega. Vai anunciar o vencedor da categoria Melhor Voz.
0: A delegado João de Brito Langa, animou a Rádio de Moçambique, Juan Pula, Angela Omuhimia.
1: Não está.
0: Namashinta. Arriba, vá, animou a
1: Rua.
0: Nenê na Nyakawi, e a João de Brito Langa, arrimahou a Rádio de Moçambique, Juan Pula, Andro Omuhimia. 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
1: E verdad. É preciso lembrar que concorreram a esta categoria quase todos, enquanto o delegado sobe aqui a este palco, a Erstana pode levar o prémio, o Big Simox pode levar o prémio, Raça Oculta, quem sabe, Mista Malta, Romântico do Momento, Dose Inocente, a Marisa Bragança, Mil Randas, não sabemos, mas ficaremos a saber daqui a pouco. Quem vai levar para casa o prémio?
0: É Soti e outra pessoa.
1: A melhor voz. DJ, é possível ter aí uma música suspensa?
0: Arija, Lúcia Máquina. É Soti. Mulher que vai para a Muruhek. Mulher, Murugunushi. Aham. Pam, pam, pam, pam, pam, pam, pam. Lupana, que
1: quem
0: vai levar
1: este prémio? Os 10 concorrentes concorrem a este prémio. É verdade, ao longo da noite vamos premiar melhor carreira. Prémio carreira.
0: Olha, Luba, vamos ativar prémio carreira. Vamos ativar o prémio para Calaí.
1: A música
0: não é verdade. Guasso, ma para Delfina.
1: Sim.
0: Já delegado. Nunca haia. O Xintale.
1: Melhor voz.
0: É tu voia, Murado, Orera, Gestodi. Tá, não é Yane, Moloko.
2: A melhor voz vai para...
1: Para...
2: Para quem acompanhou o... a votação. O que é que acham?
1: O que é que vocês acham? Quem vai levar este prémio? Melhor voz. Quem vai levar? Raça Oculta!
2: Não, não, não, não. Para ganharmos tempo, é Marisa Bragança.
1: Marisa!
0: Bragança!
1: Melhor voz. A Marisa Bragança leva... nesta edição de 2025 para casa o prêmio Melhor Voz.

0: Ela quer dizer alguma coisa.
1: Obrigada pela permissão. Queria agradecer a todos que votaram em mim. É um prazer enorme, uma honra saber que ganhei algum prêmio da Rádio Moçambique, uma rádio que nos identifica, não é? E espero que assim que eu lançar essa música, que todos sintam e vivam a música. Porque não é só cantar por amor, não é só falar de amor ao próximo, sem antes a tua essência estar preparada para poder despejar, oferecer, expandir este amor. Então, um abraço para quem todos os dias um abraço, um sorriso, um tás linda, pois não sabemos quais são as feridas que cada um carrega dentro de si. Como eu, por exemplo, sofro de depressão. Mas sabem que sofro de depressão? Não. Então, vamos ver, vamos chamar as pessoas que têm este problema, porque é um problema mesmo sério. Para todo que vive com depressão, sabe que viver um dia, ultrapassar uma crise de angústia, um choro numa noite, o silêncio, o grito de silêncio é desafio para todo aquele que passa por ansiedade e depressão. Obrigada.
2: Luísa!
3: Parabéns, Serena.
0: Parabéns, muito forte. Muito obrigada.
3: Magupiné, Nuno!
2: Parabéns. Gostaríamos de convidar a este palco César Nakuo, administrador do distrito de Liupo, e que vai fazer a entrega do prémio Revelação. Ele vai dizer quem leva este prémio.
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5: Vai se revelando, chama-se Mista Malta.
2: Mista Malta.
3: Malta.
2: Leva para casa o prêmio
3: Revelação.
2: Revelação.
5: Ela está a se revelar.
2: Um bem forte salva de
3: palmas. Nimopele Mafufi.

0: porque está a se revelar. Não tem que constituir indignação, porque ele está se revelando. E aqui está a aposta, uma nova aposta da música de Nampula.
1: Perfeito.
0: Está a se revelar.
1: Perfeito, senhor administrador. Perfeito.
2: Nós, Jucurela.
1: Muito obrigada.
2: E começa o Nampula.
1: Sem perder mais tempo, vamos chamar a este palco o diretor ou a diretora de coordenação dos emissores provinciais, a diretora. Não está presente. Já que não está. Dizíamos nós, pode chegar. A diretora de coordenação dos emissores provinciais vai fazer. Vai revelar quem vai levar para casa o prémio Carreira.
2: Ori, Munene, Muradiolo, para quem reviva, Muakalayene. Onipa, tu, nipa, tu. E pela que avançou a Nisisa, ele machucou pela que. Oasso, amohano, Letícia Cunha, anihole la, muiwanano, a emissora San Provincio Rádio Moçambique, tanikela, o mohinha, muradene o.
3: Boa noite. Este prêmio é a favor de Romântico do Momento. Romântico do Momento.
2: Romântico do Momento. Romântico do Momento, Macupi, a Silvano da Conceição. Guaradiao Muloko, Yapinho Comoni, a Romântico do Momento, Tiari Muradabajan Rui Peshakalai, Nya Hina Hiri Ampaka Maisana. Nojo Curela.
1: Muito obrigada.
2: Mussuru Kwene, 50 mil meticais. E tu vês só para ter já o conche, o custa muito 45 mil meticais. Vá no prêmio Carreira, 50 mil meticais. Nunca raiaca.
1: Melhor tensão.
2: E se põe outra pechorreira, guaia la muloko a pinho comuni, maisana. Androa, niwitane, mahalaxê no Rádio Moçambique.
1: António da Pessoa, diretor das línguas moçambicanas.
2: O Rádio Moçambique.
1: Rádio Moçambique. Vai revelar quem vai levar este prémio da melhor canção.
4: Muito boa noite a todos e a todas. E o prémio da melhor canção?
1: Melhor canção?
4: Melhor canção, Doze Inocentes.
1: Doce!
2: Doce Inocente! Magupine Lulu!

0: Papa
1: Muito obrigado. El atarrato. Eta mukono.
2: Obrigada a todos.
1: E como se vão pular hoje?
0: Muito obrigado, muito obrigado.
1: Não acho por ela. Guaso, é tu viu que será dele. Olha, Muradi, dos inocentes com che, 75 mil medicais. Musuruku, é uma coa, Andriwa, e conta-me logo, me tanna mil e me tanua medicale.
2: Abai, a festa vai continuar sem perder mais tempo. Chamo a este palco o senhor Arão Quambe, administrador da produção da Rádio Moçambique, e que vai revelar quem vai levar este prémio da melhor canção, ou melhor, a música mais votada. A música mais.
1: Esse poiote vai jogar andiva. 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
3: Muito obrigado. Boa noite. O vencedor deste prêmio é Raça Oculta. Thank you.

0: Senhor Administrador, pedimos que permaneça. Permaneça.
1: Nojo Curela. Nojo Curela Raça
0: Oculta. Muito obrigada, Raça Oculta.
1: Omuta, Yolava.
0: Parabéns.
1: Omuta, ela é uma braca delfina. André Lauira, Tijene.
0: Convidaríamos ao senhor administrador para dizer aqui algumas palavras, mesmo a terminar.
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0: Pedimos a atenção de todos aqui na sala. Por favor.
2: Boa noite a todos. Começo por cumprimentar os senhores administradores distritais de Mecuburi e de Liupo. Saúdo também ao representante do INATRO aqui presente. Saúde igualmente o representante da Direção Provincial de Cultura. Reconheço também a presença nesta sala dos diretores de línguas e dos emissores provinciais da Rádio Moçambique. Reconheço igualmente a presença dos senhores delegados dos emissores da Zona Norte da Rádio Moçambique. Estamos a chegar ao fim da quinta edição da gala Incoma ou Ampula, referente a 2025. Durante 5 meses, o emissor provincial da Rádio Moçambique, aqui em Nampula, desfilou 69 artistas que estavam inscritos nesta parada musical. Em termos de músicas apuradas a este concurso, foram 32 composições bem concebidas pelos seus autores. De referir que tivemos 10 finalistas, 7 dos quais são homens e 3 são mulheres. Pode-se dizer também que, em relação à parada anterior, incrementamos em 2025 o valor dos prémios, como forma de valorizar cada vez mais o trabalho de uma excelente qualidade. A Rádio Moçambique, ao promover as galas ao nível provincial e nacional, Ngoma Moçambique cumpre o seu papel social de promover a música moçambicana. Reza a história que a província de Nampula sempre produziu músicos de renome. Só para citar alguns exemplos: Zena Bacar, Jimo Mendes, Xarifo Vítor, entre outros. Queremos aproveitar esta ocasião para manifestar os nossos sinceros agradecimentos a diferentes instituições que prestaram o seu apoio para tornar possível esta quinta edição da Gala Incoma Wampula. Quero-me referir de forma particular ao município de Nampula, OTV Malema, Agrovet, Geração 21 TV, Geração 21 Gráfica, Lavas Kark e Aine Mining. E como hoje não é dia de discursos, quero também agradecer a boa maneira Makua a todos presentes aqui, dizendo Kuchukuru. Muito obrigado.
0: Sábias palavras. Bem, estamos nos minutos finais. Mas gostaríamos de convidar-vos a ficar ainda mais algum tempinho. Vamos à música. Linda Mary. Chega-nos do distrito de Nacalaporto e junta-se a esta grande festa da Rádio Moçambique.
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0: Obrigada!
1: Nossa, Corella!
0: Obrigada!
1: Mas foi bem, né, Lulu?

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0: Songa Caixa Rosário Ângelo.

Alô, alô. Boa noite. Salama, salama. Obrigado. Meu DJ, solta o som. Meu DJ.

0: Porra! A festa vai ou não vai? Muito obrigado, não pula!
1: Obrigada! E coma!
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1: Queríamos dar a conhecer aos nossos espectadores que todos os vencedores desta edição já levaram os valores para casa ainda hoje.
2: Nama shintao te pashagundu wakunche 100,000 meticais.
1: Estamos em dívidas.
2: Namashintra anendo com 75,000 meticais. Namashintra aneraru com 50,000 meticais.
1: Primos.
2: Namashintra anexeche com 45,000 meticais.
1: Por favor. Nave
2: Namashintra ogi seria com 45,000 meticais. 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
1: Romântico do momento. Por favor.
2: Anihala a doce inocente.
1: Doce inocente está aí.
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1: Delegado Reginaldo, se faz favor, a delegada Macadona e o delegado Mustafa.
2: Na delegada João de Brito Langa.
1: Pedimos a vossa presença aqui no palco. Para uma foto de família.
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2: a diretora Adeli vamos a ni a diretore o gabinete de coordenação e emissores provinciais e a Letícia Cunha. 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
1: O senhor é...
2: Yassandra Morana, área administradora comercial e marketing aqui. E qual é o nome? Vamos lá, a tua coisa na rama com a minha. É maleleque.

0: Atenção.
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1: 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Jizi. 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
0: Jizi é este palco.
2: E comece o Ampula. E comece o Ampula.
0: Viva!
2: Antes de começarmos a nossa música, eu tenho uma capela que eu considero a oração do meu álbum.

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0: 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Então, eu quero sentir se vocês têm orgulho de serem de Owani, Owampula, Moçambique. Potu, hikala ne passa chiquinaro, amento quinapi, Owana. O quê? Sim, senhor. DJ Son na caixa.

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1: Obrigada, GC.
0: Na veno pio katiole onri bihamuri mahoi.
1: É verdade. A despedida é sempre muito chata.
0: Neo katiula va enrer la wa vekela.
1: A esta altura gostaríamos de anunciar a retirada do administrador de produção, o Sr. Arão Wembe, é que se faz acompanhar pelos delegados e alguns convidados também. Retiram-se naturalmente desta sala. Queríamos agradecer esta família maravilhosa do administrador também, de Liupo, que muito nos honraram estando presentes aqui nesta sala. Administrador de produção. É isso, o senhor Arão Quando. Corrigindo, na verdade, corrigindo. À senhora administradora comercial, os delegados do emissor provincial, cabo delegado, os diretores também, o de língua, das línguas moçambicanas, a senhora também que responde pela área de diretor, coordenação dos emissores provinciais e os nossos amigos da rádio também, chefes de emissão, a senhora Diolinda Moreira, do emissor provincial da Zambésia, Araíbo Suamihi, do emissor provincial de Nampula, cabo delegado, o Gildo vai ajudar-me também.
0: Atokoene Anatahani.
1: A técnica assistida por
0: Joaquim Manuel Monteiro, Rosário Ângelo, Nave Woni Wamekulu no Facebook, ou TV Malema Kaleli Uniger da Joana Jeremias Paulino.
1: Luânia Moçambique esteve aqui a monitorar a questão do protocolo.
0: Alves Jamanzi, o Geração 21 TV, vamos lá, o Geração 21 Gráfica, Adel Max de Mega, Amutokwene Yaki Dion, vamos lá.
1: Também queríamos agradecer a nossa família, Gildo Máquina, nossa família, os nossos amigos, os que gostam da Rádio Moçambique, dos nossos serviços. Gostaríamos de convidar os outros parceiros à província vasta, juntem-se a esta iniciativa da Rádio Moçambique. A música moçambicana sairá a ganhar, os nossos artistas também.
0: O assumiano vai gritar no Gildo Máquina.
1: Meu nome é Delfina Cabral.
0: Nindiki Ramassun, Ruhaka Mustudi, uma Rádio Moçambique, Wampula, Nojo Curela.
1: Obrigada.
2: Certamente que no Salão Nobre do Conselho Municipal de Nampula a festa decorre e continua para os próximos minutos, porque para já vamos ter mesmo que fazer esta desfeita, ou seja, vamos interromper esta conexão com o Conselho Municipal para darmos aí o espaço à informação, informação que segue já no Jornal da Noite, pois são 19 horas e 30 minutos em Moçambique.

0: Boa noite, Ministro da Justiça, Assuntos Constitucionais e Religiosos denuncia a inoperância de algumas instituições de justiça e a resignação de parte da sociedade que deixou de exigir o cumprimento da lei. Graça Machel encoraja os moçambicanos que regressam da África do Sul devido à xenofobia a recomeçarem a vida nas regiões de origem.
1: Vocês vieram aqui à procura de qualquer coisa para fazer, não é? Quando voltarem para casa, continuem com esse espírito. Procurar alguma coisa para fazer.
0: Ativista moçambicana Graça Machel em conversa na África do Sul com um grupo de compatriotas que regressa amanhã ao país. Tribunal Militar da Guiné-Bissau reconduz à prisão Domingos Simões Pereira, líder da oposição. Começa agora o Jornal da Noite. Nelson Moando está na apresentação e Michel Horácio na sonorização. Fique conosco.

0: é bem-vindo. Ministro da Justiça, Assuntos Constitucionais e Religiosos denuncia a inoperância de algumas instituições de justiça no país e a resignação de uma franja da sociedade que deixou de exigir o cumprimento da lei. Matheus Saiz diz que este é um cenário que tem de mudar. Leopoldo Agapito, da nossa redação central.
1: O ministro da Justiça, Assuntos Constitucionais e Religiosos disse que Moçambique tem um problema de aplicação da lei, de cultura institucional e de efetividade do seu sistema. Matheus Saiz falava hoje em Maputo durante o lançamento de coletâneas de legislação para a prevenção e combate à corrupção. O governante sublinhou que na situação atual as leis pouco ou nada podem fazer sozinhas e o quadro legal não nasceu de um processo de transformação social e institucional.
2: Existem instituições criadas por lei que ainda não funcionam em pleno.

0: esperar.
1: Ministro da Justiça, Assuntos Constitucionais e Religiosos, Mateus Saiz. As duas coletâneas de legislação para a prevenção e combate à corrupção foram lançadas nesta sexta-feira e amanhã é celebrado o Dia Africano de Combate à Corrupção, instituído pela União Africana para promover a Convenção da União Africana para a Prevenção e Combate à Corrupção. A data foi declarada em alusão à data de adoção da Convenção da União Africana sobre Prevenção e Combate à Corrupção, que ocorreu em Maputo a 11 de julho de 2003.
2: Ministro da Justiça, Assuntos Constitucionais e Religiosos denuncia a inoperância de algumas instituições de justiça e a resignação de parte da sociedade moçambicana que deixou de exigir o cumprimento da lei. Mais de 580 processos de corrupção e crimes conexos deram entrada no Gabinete Central de Combate à Corrupção entre janeiro e maio deste ano. São números que a instituição diz representarem a confiança e defesa do interesse público. Gilberto Buc.
3: Adicionados aos processos que transitaram de 2025 para este ano, elevam-se para mais de 1.470 o volume processual em tramitação no país. Os dados foram partilhados esta sexta-feira em Xai-Xai pela diretora-geral do Gabinete Central de Combate à Corrupção no âmbito das celebrações do Dia Africano de Combate à Corrupção, que se assinala este sábado. Gloria Adams explicou que, durante o período em referência, o Gabinete Central de Combate à Corrupção concluiu e remeteu aos tribunais 399 processos para os procedimentos subsequentes. A dirigente disse que estas e outras medidas enquadram-se nos esforços do governo na prevenção e repreensão da corrupção e crimes conexos que marcham o funcionamento normal das instituições do Estado e privadas no país.
4: Comparativamente ao período anterior, verificou-se um crescimento do volume processual e do número de processos findos, sinalizando um reforço da capacidade institucional de responder perante a crescente procura dos serviços do Gabinete Central de Combate à Corrupção. Importa, contudo, sublinhar que estes números representam muito mais do que simples estatísticas processuais. Representam recursos públicos protegidos, representam confiança institucional reforçada e renovada, representam a defesa do interesse público e representam a mensagem inequívoca de que a corrupção continua a ser investigada.
3: Diretora-Geral do Gabinete Central de Combate à Corrupção, Gloria Adams, discursando esta sexta-feira em Xai-Xai, durante as cerimônias centrais alusivas ao Dia Africano de Combate à Corrupção. A ser assinalado este sábado, a EFMERD é celebrado sob o lema Ampliar a Promoção da Integridade das Instituições de Combate à Corrupção em África. Da cidade de Xai-Xai, Gilberto Buc.
2: E em Sofala, as autoridades estimam perdas de mais de 18 milhões de meticais no primeiro semestre deste ano, em consequência da corrupção. Santos Nunes com o detalhe.
5: A PRM, o Conselho Municipal da Beira, Saúde e Educação são instituições que se destacam em termos de corrupção a nível da província. No geral, registra-se um crescimento do número de processos ligados a este tipo de crime, com enfoque no abuso de cargo, peculato e simulação de competências. No primeiro semestre deste ano, foram tramitados em Sofala pouco mais de 90 processos contra 80 do mesmo período do ano passado. A informação foi divulgada esta sexta-feira pela diretora do Gabinete Provincial de Combate à Corrupção, Eliodoro em Antumbo, por ocasião da passagem do Dia Africano de Luta contra a Corrupção.
6: Para que toda instituição pública seja livre deste mal, tem que começar com o exemplo do seu superior hierárquico. Sem que o superior hierárquico seja exemplar, seja íntegro, honesto e, acima de tudo, probo, não temos como vigiar aos nossos subordinados, aos nossos subalternos. É necessário que nós, como dirigentes, possamos ser o exemplo. Nós, como dirigentes, possamos cumprir ou pautar pela cultura de prestação de contas. É necessário que nós possamos responsabilizar acima de tudo. Porque se nós não formos a fazer, estaremos a agir como cúmplices destes crimes dentro das nossas instituições.
5: O governador de Sofala, Lourenço Bulha, diz que a corrupção tem consequências reais nos cidadãos e aumenta as desigualdades sociais.
0: O combate à corrupção não é uma atividade exclusiva da administração de justiça. Por isso, saudamos a todas as instituições públicas e privadas, incluindo as pessoas do bem, que de forma singular se recusam a praticar ou a entrar em esquemas corruptos por entenderem que ferem os princípios éticos e morais e é prejudicial para a construção de uma sociedade justa e harmoniosa.
5: O governador de Sofala, Lourenço Bulha, defendendo o combate cerrado à corrupção. Da Beira, Santos Nunes.
2: Em Sofala, as autoridades estimam perdas de mais de 18 milhões de meticais no primeiro semestre deste ano em consequência da corrupção. Ainda devido à corrupção, o Gabinete Provincial de Combate à Corrupção em Manica invalidou a adjudicação de obras públicas no distrito de Manica por alegadas irregularidades no processo de contratação. Jornalista Dini Cação.
7: A decisão resulta do processo número 80/2026, instaurado para investigar a adjudicação de um concurso a empresas consideradas suspeitas. Segundo o porta-voz do Gabinete Provincial de Combate à Corrupção em Manica, Domingos Julai, a investigação concluiu que o governo do distrito de Manica recorreu a um procedimento de parceria público-privada inadequado para o tipo de empreendimento em causa e que não observou os requisitos legais. Na sequência, o gabinete determinou a invalidação da adjudicação e o processo relativo às obras encontra-se na fase final de instrução.
8: Constatou-se que o procedimento seguido pelo governo de Manica não era o mais correto e que queremos que seja garantida a publicação dessa parceria público-privada e que seja abrangente.
7: Domingos Julai adiantou igualmente que o Gabinete Provincial de Combate à Corrupção está a tramitar um expediente para averiguar a veracidade da denúncia que envolve a Inspeção Nacional das Atividades Económicas, INAI, em Manica, relacionada com alegadas cobranças ilícitas a agentes económicos. A partir de Chimoio, Dini Cação.
2: O Presidente da República recebeu hoje no seu gabinete de trabalho a Associação das Pequenas e Médias Empresas. No encontro foram apresentadas propostas de reformas destinadas a remover desafios que limitam o crescimento das micro, pequenas e médias empresas. O Presidente da agremiação, Pedro Silva, disse na ocasião que as medidas a serem aperfeiçoadas por uma equipa técnica conjunta visam criar melhores condições para o desenvolvimento empresarial, geração de emprego e o fortalecimento da economia nacional.
9: A PME tinha um desafio de poder trazer medidas que possam impulsionar o crescimento das micro, pequenas e médias empresas de Moçambique e, como tal, viemos apresentar as mesmas. Esperamos agora, com uma equipa de trabalho, poder desenvolver as mesmas para poderem ser implementadas curto e médio prazo. São medidas que vão ter uma relevância enorme na facilitação de crescimento das micro, pequenas e médias empresas, na criação de emprego para os jovens.
2: Presidente da Associação das Pequenas e Médias Empresas, Pedro Silva, falando hoje em Maputo, após a audiência concedida pelo Presidente da República, Daniel Chapo. Ainda hoje, o chefe do Estado recebeu em audiência uma delegação da Igreja Assembleia de Deus Africana que transmitiu felicitações pela sua eleição nas presidenciais de 2024 e consequente investidura no cargo. O Presidente da República, Daniel Chapo, reuniu-se hoje em Maputo com a diretora regional da Corporação Financeira Internacional, IFC, para a África Austral, Cláudia Conceição, para analisar medidas destinadas a fortalecer o setor privado e melhorar o ambiente de investimento em Moçambique. O encontro resultou na definição de uma agenda de trabalho focada na remoção de obstáculos ao investimento, na previsibilidade das reformas regulatórias e fiscais. De acordo com uma nota recebida na nossa redação, O encontro serviu igualmente para o reforço da consulta pública e a promoção de um papel equilibrado das empresas públicas, com especial atenção ao desenvolvimento das pequenas e médias empresas, que constituem a base do tecido empresarial nacional. Às 19h44, agora o Diálogo Nacional Inclusivo. As opiniões continuam a convergir para a necessidade de reformas na Constituição da República e na Lei Eleitoral. Domingos Macalano.
10: Munícipes da Matola, na província de Maputo, defendem a promoção de reformas de continuidade com ajustes ao nível dos diferentes setores, visando assegurar a estabilidade sociopolítica e económica do país. É uma opinião defendida no terceiro dia da audição pública, no quadro do Diálogo Nacional Inclusivo ao nível da província de Maputo. E segundo os intervenientes no encontro, a promoção de reformas de continuidade com ajustes em diferentes setores, com destaque para o sistema eleitoral, vai permitir que seja capitalizada a experiência do país.
11: É muito importante a experiência daqueles que já estão lá, convivem naquela casa, conhecem o trabalho que lá se faz.
12: O nosso país ainda não está preparado para esta implementação do sistema de votação eletrônica.
13: Gostava que a Constituição da República destacasse não apenas os direitos dos cidadãos, mas também destacássemos os deveres.
14: Há uma razão óbvia para a continuidade de quem faz boa coisa. Quando está lá no terreiro, criou uma planificação. É muito bom a gente seguir a planificação até a sua execução.
10: A reação dos munícipes da Matola surge depois da apresentação pelo coordenador da Comissão Técnica para o Diálogo Nacional Inclusivo em Maputo, João Zonzo, das propostas elaboradas pela entidade em resultado das auscultações públicas já realizadas.
15: O cenário de reforma profunda nos assuntos eleitorais. Prevê-se uma transformação estrutural do sistema eleitoral, com órgãos eleitorais integralmente técnicos e independentes. Recenseamento eletrônico, biométrico, introdução do voto eletrônico, divulgação dos resultados eleitorais parciais em 48 horas e os definitivos em 7 dias, o cenário de reforma moderada. São implementadas reformas graduais destinadas a melhorar a transparência, eficiência e credibilidade do sistema eleitoral. Os tribunais distritais com competência para julgar ilícitos eleitorais. O cenário 3, continuidade com ajustes. Mantém-se a atual estrutura eleitoral, incluindo a composição partidária da CNE e do STAI.
10: Joane Zonjo esclareceu na ocasião que todas as sugestões em debate serão tomadas em conta nas próximas etapas.
2: O Instituto Internacional para a Democracia e Assistência Eleitoral assegura o apoio técnico e logístico à Comissão Técnica para a Materialização do Diálogo Nacional Inclusivo, COT. O essencial da informação por Jeremias Mundial.
16: Com efeito, um memorando de entendimento foi rubricado esta sexta-feira em Maputo entre as partes, visando a assistência aos grupos de trabalho e consultoria para a dinamização das atividades do órgão. O presidente da Comissão Técnica para o Diálogo Nacional e Inclusivo, Edson Maguacua, disse que o apoio vai reforçar a capacidade técnica que a instituição deve ter nesta fase crucial de transformação das contribuições dos cidadãos em propostas normativas.
17: O que nós pretendemos é que este exercício de reformas possa contribuir para a simplificação da legislação eleitoral, reforçar a confiança dos cidadãos no sistema eleitoral e, desta forma, reforçarmos a democracia em Moçambique. Por isso, este apoio técnico, logístico e organizacional que será prestado pelo Instituto Internacional para a Democracia e Assistência Eleitoral vai reforçar a capacidade que a Comissão Técnica deve ter nesta fase crucial de transformação das contribuições dos cidadãos em propostas normativas concretas que vão consubstanciar o produto final do diálogo nacional, inclusive.
16: Por seu turno, o chefe de programas do Instituto Internacional para a Democracia e Assistência Eleitoral, Miguel de Brito, disse que o ato formaliza uma parceria para o alcance de resultados mais sólidos, tecnicamente rigorosos e amplamente apropriados para os cidadãos moçambicanos.
18: Este memorando estabelece um quadro claro de cooperação que incluirá, entre outras áreas, a prestação de assistência técnica especializada à COTE e aos grupos de trabalho, a disponibilização de peritos e consultores para apoiar estudos comparados, a produção de parceiros e a sistematização de propostas, o apoio logístico à organização de sessões técnicas, seminários e reuniões dos grupos de trabalho, a produção de documentos técnicos e materiais de referência, o reforço da capacidade técnica e metodológica dos membros da própria COTE e dos grupos de trabalho e também a promoção da inclusão, da igualdade de género e da participação efetiva das mulheres e dos jovens nas reformas em curso.
16: Chefe de programas do Instituto Internacional para a Democracia e Assistência Eleitoral, Miguel de Brito.
2: Jornal da Noite, mais de 60 moçambicanos vítimas de ataques xenófobos na África do Sul serão repatriados este sábado. É uma operação coordenada pelo governo de Moçambique. Jornalista Eduardo Figurão.
19: Estes cidadãos foram expulsos das suas casas em Mamelodi e Jamestown esta quinta-feira durante o arranque das marchas semanais contra estrangeiros indocumentados promovidas por grupos radicais sul-africanos. Foi também em Jamestown que, no início desta semana, dois moçambicanos foram assassinados e quatro ficaram feridos. Dois dos feridos continuam internados em estado grave. A alta comissária de Moçambique na África do Sul, Maria Gustava, confirma que o ambiente da região continua muito tenso.
20: A situação continua tensa, porque os grupos que estão por detrás das marchas anunciaram que todas as quintas-feiras, nos próximos 3 meses, vão continuar com as marchas e que neste momento passaram para uma nova fase, que é a Operação Ambani. A Caia. E com isto significa que a situação ainda não está estabilizada. E até neste momento, já a nível do governo, repatriamos, evacuamos cerca de 1.500 pessoas para Moçambique, incluindo 6 óbitos. Mas o número de óbitos já subiu para 8, tendo em conta que no dia 7 deste mês foram assassinados em Jamestown 2 pessoas e 2 pessoas encontram-se nos hospitais porque estão gravemente feridos.
19: Face à vaga de violência, a diplomata renova o apelo para que os moçambicanos em situação irregular regressem voluntariamente ao país.
20: Dentro das possibilidades, vamos para casa e vamos acompanhar o desenvolvimento da situação na África do Sul a partir de pontos seguros, onde é que nós podemos salvar a nossa vida.
19: Maria Gustava assegura que as autoridades diplomáticas e consulares continuam a prestar assistência às vítimas dos ataques xenófobos na África do Sul.
2: E a ativista moçambicana Graça Machel apela aos compatriotas que regressam da África do Sul para que aproveitem os conhecimentos adquiridos na terra do Rand para recomeçarem a vida nas regiões de origem.
19: Numa mensagem de esperança, Machel pede que utilize a experiência acumulada no estrangeiro para este novo início. O apelo foi feito em Pretória durante um encontro de solidariedade com um grupo de moçambicanos que aguarda o repatriamento após ter sido atacado na zona de Mamelodi. Graça Machel sublinhou que o governo moçambicano já está a fazer a sua parte ao garantir o transporte de regresso, alimentação para 15 dias e sementes diversas para o reinício da atividade agrícola.
21: Vocês vieram aqui à procura de qualquer coisa para fazer, não é? Quando voltarem para casa, continuem com esse espírito. Procurar alguma coisa para fazer. Não chegar lá em casa e dizer, agora o governo tem que me dar. O governo está a dar abrigo, o governo está a dar comida para 15 dias, não é? Até o governo está a dar semente. Felizmente, muitos de vocês aqui já têm habilidades, aquilo que se diz skills. Estavam a trabalhar aqui para alguém. não é? Sim. Agora voltem para casa, usem os vossos skills para trabalhar para vocês mesmos.
19: Face à gravidade do problema, Graça Machel defende que os líderes africanos se devem sentar à mesma mesa para encontrar soluções conjuntas e duradouras.
21: É preciso que os nossos dirigentes se sentem à volta de uma mesa, analisarem com muita profundidade e de uma maneira muito ampla o que é que isto significa para todos nós como uma casa comum. Vocês estão a ver esta minha manta? Nós somos tudo isto, juntos. Aquilo que se chama tecido social. Rasgar aqui, pode-se rasgar, mas esta manta nunca mais vai ficar a mesma. Nem o pedaço que está lá é manta, nem o que ficou, ficou manta. É o que está a acontecer.
19: A fechar o encontro, Graça Machel deixou um forte apelo à paz e exortou os moçambicanos a não retaliarem contra os cidadãos sul-africanos. Rádio Moçambique, Eduardo Figurão, Joanesburgo.
2: São 19 horas e 54 minutos neste jornal, ainda notícias do estrangeiro. Para já, intérpretes tiveram hoje em exposição as potencialidades da província, uma ação em preparação à Feira Internacional de Maputo, que tem lugar de 31 de agosto a 6 de setembro. A reportagem é de Adriano Biquiuano.
1: Mais de 500 expositores participaram esta sexta-feira na cidade de Tete, na Feira Provincial. Trata-se de agentes econômicos singulares, instituições públicas, pequenas, médias e grandes empresas provenientes dos 15 distritos desta região do país. Neste encontro de apenas um dia, estiveram patentes diversos produtos agrícolas, processados e não processados, serviços, máquinas usadas para diversos fins, gastronomia típica de Tete, entre outros. O governador de Tete, Domingo Viola, no seu discurso de abertura do evento, disse que daquilo que foi exposto indica que a província tem um pouco de tudo.
4: Vi aqui que é possível nós aqui em Tete realizarmos grandes eventos, porque a capacidade já está instalada. O que nós queremos, doravante, é que aumentemos essa capacidade, criemos oportunidade para os empreendedores que estão aqui e assim garantirmos que tudo aquilo que nós precisarmos seja feito aqui dentro da nossa província de Tete.
1: Entretanto, alguns expositores afirmaram que mais eventos semelhantes deviam ser realizados ao longo do ano para poderem mostrar tudo o que os distritos possuem.
22: Meu Luísa Nhemba, diretora de Serviço Distrital das Atividades Econômicas de Moatis. Trouxemos muita novidade, principalmente na área dos trinos.
23: Marlene Sande de Souza, administradora do Distrito de Magué. Magué traz para esta feira tilápia, mas também temos o peixe chicoa e também temos o peixe fuma. Temos o gergelim.
24: Luísa Chimica, sou diretora do CIDAI. Zoom. É muito gratificante porque como distrito também exibimos as nossas potencialidades.
1: Alguns expositores da Feira Provincial em Tete, realizada esta sexta-feira no âmbito dos preparativos para o Facim da cidade de Tete. Adriano Biquiuano.
2: E tem lugar neste momento a gala da finalíssima de Comaça, o Ampula, a parada de música ligeira promovida pelo emissor provincial da Rádio Moçambique em Nampula. A acompanhar o evento está Fidalgo Júnior. Muito boa noite.
25: Nelson Mando e ouvinte, muito boa noite. A festa iniciou por volta das 16 horas e 10 minutos. A este momento os artistas continuam a brilhantar com os seus números. Artistas finalistas, estes que ao longo das próximas horas poderão ser conhecidos os vencedores nas 5 categorias. Canção mais votada, melhor voz masculina, prémio carreira, prémio revelação. Bom, estou com o administrador de Liupo, César Nakuo. Não quis perder esta ocasião para em loco ver a festa da música da nossa província.
26: Nós queremos agradecer a atenção da Rádio Moçambique em nos convidar para este evento cultural e dizer também que este é que é o caminho de rebusca das nossas vivências, da nossa cultura.
25: Muito obrigado, senhor administrador. Um grande abraço, uma ótima noite para já. Cantoras finalistas deste Comaçao Ampula. Boa noite para a Rádio Moçambique, seu nome.
27: Boa noite, cantora Erstana.
25: Neste momento, quais são as expectativas?
27: Garanto que até lá posso conseguir.
25: Obrigado, Roxana. Mais logo, regresso para mais notas no que diz os resultados, os prémios e também a reação dos principais intervenientes. É tudo por hora. Fidalgo Júnior, a partir do Salão Nobre do Conselho Municipal de Nampula, para o Jornal da Noite.
2: O principal líder da oposição na Guiné-Bissau, Domingos Simões Pereira, foi hoje colocado em prisão preventiva em uma das quadras da capital do país, Bissau. O presidente do Partido Africano para a Independência da Guiné e Cabo Verde, PAIGC, está a ser investigado pelo Tribunal Militar por alegada participação numa tentativa de golpe de Estado. Domingos Simões Pereira já havia sido detido no golpe militar de 26 de novembro de 2025 e depois de 2 meses na cadeia regressou a casa com termo de identidade e residência. Subiu para 12 o número de pessoas que morreram na sequência de um incêndio que deflagrou ontem na região autónoma de Andaluzia, no sul da Espanha. O número de pessoas desaparecidas na sequência do incêndio passou de 8 para 23. O presidente do governo regional da Andaluzia, João Ra Moreno, diz que o incêndio, considerado violento, é o mais mortífero já registado na região. Instantes finais do Jornal da Noite, temperaturas máximas previstas para amanhã. Tarde poderá chegar aos 31 graus centígrados, Nampula 30. Para Quilimane prevê-se 29 graus centígrados de máxima, Beira, Inhambane e Pemba 28, Vilanculo 27, Chimoio e Xeixai 26, Maputo 25 e Lixinga 22 graus centígrados de temperatura máxima. Fica por aqui esta edição do Jornal da Noite. Recebo os cumprimentos de Nelson Muando, que esteve na apresentação, e Michel Horácio, na sonorização. Boa noite e um bom fim de semana.

0: Boa noite, são 20 horas em Moçambique.
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1: Estimado ouvinte, as nossas melhores saudações e bem-vindo a esta edição do Esta Semana Aconteceu. Hoje propomos-nos a debater sobre a situação da xenofobia na África do Sul, virados para o reenquadramento no mercado laboral dos repatriados e também o apoio de Moçambique aos malauianos em trânsito pelo país. Vamos olhar ainda para o fim de mais uma missão diplomática da União Europeia em Moçambique, que é a avaliação da cooperação nos últimos 4 anos. Por fim, a problemática da desinformação em Moçambique, o campo político, é o mais fértil para as fake news. Para a análise destes temas, contamos hoje com a leitura dos nossos comentaristas, os doutores Américo Sozinho e Calton Cadeado. Meus caros, cordiais saudações e desde já muito obrigado pela presença e vamos de imediato ao debate. A situação da xenofobia na África do Sul é um dos temas para esta edição. Vamos olhar para o reenquadramento no mercado laboral dos repatriados. O que é que se pode dizer em relação à proposta da avaliação, portanto, das competências técnicas de cada um dos que vem da África do Sul no âmbito, portanto, desta situação? Dr. Calton, bem-vindo.
2: Muito obrigado. Uma saudação a todos os ouvintes. Uma saudação também a todos aqui no estúdio.

0: estão os sul-africanos. Ah, mas são especialidades. Temos também, para mencionar alguns, por exemplo, na construção civil, que foi uma das coisas que eu vi nas várias reportagens, vários noticiários que foram mencionados. Então, são diversificadas as áreas, e algumas das quais não são necessariamente áreas de grande expertise para trazer mais valia aqui em Moçambique, sobretudo aqueles que estão no mercado informal.
1: Doutora Berco Fuzinho, é também bem-vindo à sua leitura em relação a esta intenção do governo de reenquadrar, portanto, os repatriados vítimas de xenofobia na África do Sul, olhando para essa questão, portanto, da identificação das suas competências técnicas.
2: Saudações a si, ao meu colega do painel, à equipa técnica e também aos nossos ouvintes da Rádio Moçambique. Bom, as nossas primeiras palavras sobre isso são de reconhecer e também felicitar o governo por esta visão holística de gerir essas situações, porque, conforme sabe, de que muitos compatriotas, portanto, radicados na África do Sul, vêm trabalhando em várias indústrias, fundamentalmente na agricultura e outros setores. Portanto, Moçambique tem potencialidades para essas áreas, mas o que é difícil é comprovar a linha de habilidades dessas pessoas. Por isso surge a necessidade do governo a criar equipas que vão fazer uma triagem. Nesse caso, o indivíduo poderá fazer uma prova prática e basta, portanto, conseguir com sucesso esta prova. Obviamente será atribuído um certificado que reconheça esta competência, conforme sabe, de que nós temos muitas pessoas, não só de origem moçambicana, nesse caso de nacionalidade moçambicana, mas também de outros países em que sabem fazer o trabalho, porque aprenderam na prática, mas não tiveram a oportunidade de sentar na carteira para sistematizar o que sabem. E, portanto, o nosso país, através do Instituto Nacional de Emprego e Formação Profissional, através do o Instituto Nacional de Formação e Estudos Laborais Alberto Cassimo, assim que é o IFPELAC, e juntos da ANEP, que é a Autoridade Nacional de Educação Profissional, já prevê isto, de que existem, portanto, indivíduos muito habilitados, porque aprenderam isso na prática e que não tiveram a oportunidade de estudar as teorias, e é fundamental reconhecer naturalmente essa indústria, esta capacidade de saber fazer, até porque o saber fazer é um fator que catapulta o empreendedorismo e o desenvolvimento socioeconómico vital para os que apostam na vida laboral. Isso significa que o governo, mais uma vez, vem a responder em grande medida àquilo que é a expectativa e a necessidade deste grupo, e esperamos nós que, com esta iniciativa, muitos que dependiam da África do Sul consigam oportunidades dentro do solo pátrio, e aqueles que querem, portanto, continuar a trabalhar fora de portas também tenham um documento que comprova que possuem alguma habilidade, algum conhecimento, alguma atitude para com o trabalho que se propõe a realizar. Por isso, a nossa avaliação com relação a isso é uma avaliação positiva, e que o governo deve continuar a fazer o seu trabalho e também apelar parte desses concidadãos para que colaborem com o governo para a materialização deste desiderado.
1: Há uma abertura para que a certificação tenha validade também até para o mercado internacional? O governo manifestou abertura para a absorção desta mão de obra até em países como Portugal e Emirados Árabes Unidos, já à luz dos acordos existentes com esses países. O que é que representa esta abertura?
2: Bom, primeiro é preciso socializar os moçambicanos de que Moçambique promove uma educação profissional de padrão internacional. Por isso temos a Autoridade Nacional de Educação Profissional, que faz a formação baseada por competências. A formação baseada por competências é um modelo internacional que, primeiro, a sua linha de abordagem formativa

0: é universal e a sua certificação é reconhecida internacionalmente. Por isso que, quando surge esta oportunidade do governo capitalizar os acordos que foram firmados além fronteiras para absorver mão de obra moçambicana, obviamente é uma convergência sob o ponto de vista de preparação técnica das instituições em Moçambique, como o caso concreto da própria ANEP, que é a Autoridade Nacional de Educação Profissional, que já vem trabalhando neste âmbito de certificação internacional. Aliás, neste momento que estamos a falar, existem formandos moçambicanos que estão na diáspora a frequentar alguns módulos em mobilidade académica internacional. Então, isso significa que o nosso país sempre esteve preparado à cega para eventuais situações e hoje, portanto, os acordos foram firmados e também os trabalhos têm sido desenvolvidos nas relações multilaterais entre as instituições formativas de Moçambique e de outros pontos do mundo, vem surtindo efeito neste momento e a facilitar, obviamente, boa parte daqueles que precisam de ter acesso ao emprego. Ou seja, ter o certificado reconhecido pela ANEP significa um certificado reconhecido internacionalmente e dá acesso ao emprego. Aliás, os moçambicanos, boa parte dos que se encontram fora de portas, já provaram de que reúnem condições para competir em igualdade de circunstâncias com o mercado internacional. Então, o governo, mais uma vez, vem a provar aos moçambicanos de que sempre se preparou para atender aquilo que os moçambicanos procuram. Isso revela uma postura de liderança extraordinária. O governo dirigido por Sua Excelência Daniel Francisco Chabo vem a surpreender os moçambicanos pela positiva e, por isso, está de parabéns ao Estado, parabéns ao governo de Moçambique e também parabéns às instituições que finalmente materializam a visão holística de Sua Excelência Daniel Francisco Chabo.
1: Doutor Calton, a sua leitura em relação a esta abertura do governo em também expatriar a mão de obra a moçambicana, com particular enfoque a estas vítimas da xenofobia na África do Sul. Destaque aqui a esta abertura de Portugal e dos Emirados Árabes Unidos, já também, eventualmente, outros países que possam acolher a mão de obra moçambicana.
2: Em primeiro lugar, isto é um reconhecimento do lado do Estado moçambicano de que nós não temos capacidade de absorver esta mão de obra que vem para aqui. E depois, é preciso ter em consideração que eu não tenho estatística final. Grande parte das pessoas que voltaram da xenofobia da África do Sul não estão empregues no setor formal. São, na sua grande maioria, pessoas que estão no setor informal. As possibilidades para este grupo é mais reduzida comparativamente a todos os outros grupos. Ademais, estamos a falar de muita mão de obra que foi para a África do Sul sem qualificações de facto, não é? Conhecemos pessoas com 17, 18 anos, mal quiseram esperar acabar o nível médio de formação aqui em Moçambique e saltaram a fronteira para ir à procura de um trabalho de emprego. Então, esta opção de certificar as pessoas é importante, mas é um reconhecimento, permite que aqui dentro nós não temos capacidade. Lá fora, você não vai colocar a mão de obra lá se não tiver certificados de qualidade. Isto, sobretudo, se formos a colocar em grandes empresas internacionais que estão cotadas na Bolsa de Valores, por exemplo, você não pode ter um funcionário que não tenha certificação de qualidade. Aliás, isso faz-me lembrar, por exemplo, há uns anos em que nós andamos aqui com empresas à procura de soldadores. Nós, com grandes soldadores aqui em Moçambique, com mais de 20, 30, 40 anos de soldadura, não foram aceitos. Pura e simplesmente porque não tinham certificado de qualidade, não é? E, aliás, foram buscar jovens com certificado, mas que não tinham a mesma experiência que estes senhores aqui de 20, 30, 40 anos. Então, é importante reconhecer a importância, desculpa a repetição, do certificado, mas este certificado ainda vamos levar algum tempinho para podermos sentir o alívio do sufoco que isso nos está a criar neste momento.
1: Muito bem. Ainda na senda da xenofobia, vamos olhar para a gestão de fluxos migratórios e cidadãos em trânsito, com destaque para os malauianos. O terminal rodoviário da Junta na cidade de Maputo tem funcionado como principal centro de acolhimento e de triagem para milhares de cidadãos malauianos que tanto estão em trânsito. Como avaliam a resposta logística e também humanitária de emergência prestada neste momento?
2: Eu acho que é possível. Não existe capacidade neste nosso contexto, porque foi uma surpresa, apesar de os sinais terem sido dados com uma certa antecedência, mas para os nossos níveis de capacidade institucional, dinheiro e tudo, a infraestrutura que é necessária, para nós não é uma capacidade robusta para lidar com isso. Ademais, estamos a falar do nosso Moçambique, em que todos os anos nós temos passado de emergência em emergência. Mal nos recuperamos da emergência que passamos no início do ano, já estamos agora a meio do ano com outra emergência e já estamos a anunciar que vem outra emergência agora por causa do El Niño. Então, a infraestrutura institucional, o nosso Estado, está permanentemente a ser desafiado por estas calamidades e mostra que nós não temos a capacidade. Isto aqui leva-nos a uma tese que eu estou a tentar defender, acho que ainda não passou, as pessoas ainda não aceitam, que é a ideia de colocar a questão da emergência como um dos setores fundamentais da vida desse Estado. E um dos setores fundamentais da vida desse Estado que tem que ser financiado com os recursos naturais deste Estado. Estou a dizer, por exemplo, educação, saúde, alimentação, segurança e emergência serão os setores fundamentais. Pega, por exemplo, rubis para financiar a educação. Pega ouro, por exemplo, para financiar a saúde. Não estou a dizer que todo o dinheiro do ouro, todo o dinheiro do rubis ou todo o dinheiro do carvão, mas que haja uma percentagem que seja consignada para esses setores fundamentais. Reconhecendo que o Estado também já fez os seus setores fundamentais, energia, infraestruturas, turismo e por aí adiante. Mas emergência é um setor hoje que nós não podemos ficar a dormir. Precisamos, por exemplo, de helicópteros. Nós hoje já não podemos ficar dependentes da infraestrutura sul-africana para lidar com esse tipo de problema. E temos que financiar com os nossos recursos. É uma ideia. Um dia, se funcionar, funcionou. Se não funcionar, é uma ideia.
1: Sobretudo, tendo em conta que ciclicamente sofremos de cheias, inundações e sempre precisamos desses meios para o resgate da gente.
2: Exato. Temos emergência. Este país vive de emergência. Moçambique é um país que está ciclicamente a passar de emergência em emergência.
1: Muito bem. Estou sozinho. A sua leitura em relação ao trabalho feito, portanto, pelas autoridades moçambicanas, incluindo o gabinete da primeira-dama, nesta questão de acolhimento e triagem também dos milhares de cidadãos malauianos em trânsito pelo país no âmbito da xenofobia na África do Sul?
0: Muito bem. Olha, conforme sabe, de que o nosso país sempre notabilizou-se como um país solidário e as nossas instituições, especialmente ao gabinete de Sua Excelência a Doutora Guetta Chapo, que é a Primeira-Dama, tem estado no terreno dia e noite a receber, portanto, todos os, eu chamaria os deslocados da xenofobia, entre eles os moçambicanos e também de outros países, com destaque para Malawi. E isso demonstra de que o nosso país tem feito as suas obrigações ao extremo, mas o que desequilibra essa intenção, essa vontade, são as condições, conforme aflorava o professor Calton Cadeado sobre os eventos calamitosos que assolam o nosso país. Nosso país não tem trégua, do ponto de vista de eventos calamitosos, e isso em algum momento pode não ser compreendido pelas pessoas menos esclarecidas, de que influi bastante naquilo que é o gráfico de desenvolvimento, porque boa parte dos recursos que provavelmente eram destinados para investimento devem ser desviados para responder essas eventualidades. Por isso que, do ponto de vista de prestação de apoios, de solidariedade, o nosso país sempre esteve muito bem nisso, dentro das condições disponíveis. É o que se pode fazer até neste momento, por isso reconhecemos mais uma vez os esforços do governo de Moçambique e, portanto, demais instituições, inclusive os parceiros que apoiam essas instituições, especialmente o gabinete da Primeira-Dama, para o pronto-socorro que tem ocorrido. E nós esperamos também que, mais uma vez, mais apoio chegue. E mais do que apoios, a consciencialização dos próprios deslocados de que é importante refletir antes de voltar. É verdade que o nosso país depende de desafios enormes de empregabilidade e também de oportunidade, mas é preciso lembrar de que o nosso país é este, os moçambicanos devem regressar e encontrar outras formas de vida. O que temos em excesso são terras arráveis e, aliás, os próprios recursos da indústria extrativa nós temos também aqui, até porque já há uma reforma em curso que é para melhorar a forma de como essas instituições funcionam, que é para gerar mais postos de trabalho, mas também isso não será suficiente para absorver a todos, porque somos muitos. E a título de exemplo é só ver o que acontece quando anunciam-se vagas, principalmente graças a Maputo, mesmo agora aqui, ao entrar para esse estúdio, tem uma fila enorme porque querem postos de trabalho. Então, eu acho que todas as instituições do nosso país são chamadas aqui a trabalhar na criação de mais postos de trabalho, que é para reduzirmos o índice da procura, mas também existem liberdades, por isso há protocolos internacionais assinados. A quem prefere estar fora de Moçambique, que vá, mas é importante que primeiro tenha ciência de onde vai, como que se encontra o seu nível de preparação, que é para amanhã evitarmos essas situações de sempre colocarmos a pressão sobre o governo.
1: Muito bem. Boa, sugiro agora passarmos para o segundo tópico, o fim de mais uma missão diplomática da União Europeia em Moçambique. Que avaliação da cooperação nos últimos 4 anos? Dr. Carlton.
2: Eu espero não estar a fazer propaganda para a União Europeia, mas a União Europeia, com este alto representante que agora vai cessar, vamos assim dizer, é melhor não falar de pessoas, mas a União Europeia, assim no geral, nos últimos 4 anos eu notei que, no meio de toda a turbulência que aconteceu aqui em Moçambique, a União Europeia esteve do lado do governo, não é? É só ver agora, com esta coisa de diálogo político, a União Europeia é um dos parceiros do governo, não é? E, com financiamento para apoiar a realização deste diálogo. Mas também eu sou adepto da ideia de que nós temos que falar frontalmente as coisas e dizer abertamente as coisas. A União Europeia não deixou de criticar o Estado moçambicano quando achou que devia criticar. Obviamente, notava-se que no discurso da União Europeia era como aquela estratégia, roi, sopra, não é? Bate e depois passa um ar de abraço fino e cordial. Então, para mostrar que, olha, companheiro, por mais que eu tenha uma agenda que seja uma agenda contra o Estado moçambicano, por mais que eu tenha uma agenda contra o governo, por mais que eu não tenha uma agenda contra o governo, ou por mais que eu tenha uma agenda contra o Estado, então, estou a dizer aqui dos dois lados.
1: Não, não,
2: estou
1: é,
2: a dizer...
1: não é a chamada crítica construtiva.
2: Exato, por isso que eu estou a dizer, olha, para algumas pessoas, por exemplo, quando a União Europeia fala, é assumido como uma agenda contra o Estado. Quando outras falam, dizem que não é uma agenda contra o governo. Outros dizem que não é uma agenda contra o Estado, não é uma agenda contra o governo. Então, eu estou a colocar dos dois lados. Independentemente do que quer que seja, pelo menos é sempre importante que nós tenhamos alguém que tenha a capacidade de nos dizer frontalmente os determinados problemas. Às vezes isso cria embaraços, não é? É verdade. e custa engolir esses embaraços, mas é importante que você tenha isso. Eu vi casos de governantes, não é? Dentro de Moçambique e fora de Moçambique, que eram capazes de dizer que eu quero nomear o Lipang como meu assessor, porque eu sei que o Lipang vai me dizer as coisas.
1: Exato.
2: Não é? Frontalmente. Aliás, o Lipang tinha crítica autorizada. Está a ver? Porque os outros não têm a mesma sensibilidade, nem a mesma frontalidade, nem o mesmo tato, cuidado de falar com as coisas. Não. Alguns até são vítimas, por exemplo, de falar a verdade e são exonerados, ou são mandados embora, são hostilizados por aí dentro. Então, a União Europeia, eu acho que fez esse papel nestes 4 anos. Fez um papel de crítica, mas fez um papel de apoiar o governo, de estar com o Estado também. Não é? Que aquela ideia de que, olha, é uma agenda subversiva com o Estado, às vezes fica diluída. Se é, não é, eles conseguem esconder, mas esconderam bem e fizeram bem. E aí onde eu quero sublinhar, eles estiveram ao lado do Estado moçambicano. Se não, eles não têm estado ao lado moçambicano, terão-nos abandonado neste momento que nós precisamos. Então eu acho que foi uma cooperação boa, foi um momento bom. O embaixador, o representante da União Europeia, não se meteu em escândalos, pelo menos. Gostei de ter visto ele dar entrevista a um jornal aqui e falar abertamente. Aquela entrevista, por exemplo, é um dos exemplos em que ele rói e sopra, mas mostra que a União Europeia é sempre um parceiro de Moçambique e estará com Moçambique nos momentos bons e nos momentos maus.
1: Muito bem. A sua avaliação, doutor Sozinho, a cooperação nos últimos 4 anos entre a União Europeia e Moçambique?
0: Olha, a minha visão sobre isso presume-se em avaliação positiva. Avaliação positiva porque o desempenho da União Europeia no país foi marcado por equilíbrio. Aquilo que dizia o professor Carlton de Cal, quando havia necessidade de criticar, tinha espaço e criticava. Isso que se chama de uma assessoria genuína. Aliás, todo o assessorado só pode evoluir quando tem um assessor que critica, havendo, portanto, necessidade. Hoje, vou fazer um paralelismo muito simples. Hoje, dificilmente se nota isso porque o líder fraco nomeia o assessor fraco, porque sabe que não vai criticar absolutamente. Ele concorda com tudo. Ainda que.
2: Mas há líderes também que têm medo de ser criticados.
0: Exato.
2: Inclusive em espaço onde você menos espera. Olha para a academia, por exemplo. Até na academia, há líderes que têm medo de ser criticados.
0: Infelizmente, há líderes que não gostam de ser criticados, combatem os que criticam, não olham a crítica como oportunidade de ultrapassar, portanto, as mazelas. Por isso, o desempenho da União Europeia, na minha opinião, é positivo no nosso país.
1: Tendo em conta que a parceria evoluiu, passando da ajuda humanitária tradicional, que era um modelo baseado no investimento económico e estratégico, como é que avaliam a receptividade do investidor europeu ao mercado moçambicano na atualidade?
0: Também, disse, nosso país, por ser muito extenso, de facto, qualquer investimento é bem-vindo ao nosso país e a União Europeia não sai desta pauta de classificação, da que também esteve bem posicionado com relação ao investimento ao nosso país e toda a natureza de apoio que deu, se prestar atenção, mesmo agora o diálogo nacional, inclusive, que está em curso, a União Europeia sempre esteve a apoiar. Isso significa que este organismo sempre esteve interessado em ajudar o nosso país.
1: Assim como o apoio contra o terrorismo em Cabo Delgado.
0: Afirmativo. Também esteve lá. Isso significa que a União Europeia teve um desempenho excelente, portanto, durante esse período no nosso país. Apoiaram, portanto, o combate ao terrorismo em Cabo Delgado. Isso significa que essa instituição preocupa-se também pelo nosso desenvolvimento. Porque o desenvolvimento passa pela estabilidade, pela paz em todo o território nacional. Então, quanto a isso, nós damos nota positiva.
1: De forma breve, essa questão de investimento económico e também nessa questão de apoio ao terrorismo em Cabo Delgado.
2: É um facto, a União Europeia nos apoiou nesse aspecto. A União Europeia faz também uma diplomacia a favor de Moçambique, sem deixar outra vez de criticar quando é necessário criticar e elogiar quando é necessário elogiar. Obviamente que a União Europeia não faz isso de forma desinteressada. Eles têm os interesses deles e os Estados agem assim, as organizações internacionais agem assim, os indivíduos também agem assim na defesa dos seus interesses. Isso é importante. A União Europeia, neste momento, não nos traz os números, por exemplo, de empresas que vieram investir aqui como resultado ou consequência da ação da própria União Europeia. É difícil dizer isso, porque o Estado moçambicano também faz a sua diplomacia na Europa para atrair investimentos aqui em Moçambique.
1: Em 2 minutos, Dr. Carlton, a desinformação em Moçambique consolidou-se como um problema sistémico e estrutural. Esta é a conclusão de um relatório publicado recentemente pelo MISA Moçambique, apontando o espaço político como terreno fértil a que se deve e como ultrapassar.
2: Nesta coisa do diálogo político, tive a oportunidade de conviver com discussões que nos apontavam para isso. E a desinformação, o discurso de ódio associado a isso, são um dos elementos fundamentais que põem em causa o processo de paz e reconciliação nacional aqui em Moçambique. O espaço político é, de facto, um espaço onde isso acontece. Há mágoas, há feridas que estão aí do passado, mas a grande mágoa, a grande ferida do momento é a componente económica. É a componente económica que está a criar nas pessoas um discurso de radicalismo, de impaciência, de ódio e pronto para desferir para qualquer lado, sobretudo para os políticos.
1: Isto porque o resultado que se pretende é económico.
2: As pessoas estão hoje a dizer que o meu bolso, o meu estômago, a minha fome não pode esperar.
1: Estou sozinho em 2 minutos também para fechar a mesma questão.
0: Bom, a desinformação, de facto, ela cria consequências alarmantes, porque as pessoas concluem o que não é verdade. E é preciso trabalhar bastante na análise de tudo quanto é difundido. Ou seja, em todo canto do mundo sempre teremos indivíduos a desinformar. O mais importante é que os consumidores tenham a capacidade de ceifar e analisar e acreditar o que é seriamente rigoroso e o que não é, não, portanto, dar relevância. Isso que é mais fundamental. Neste momento, é o foco dos moçambicanos deve ser efetivamente desenvolver o nosso país, que é para convergir com a visão do chefe do Estado em tornar o Moçambique economicamente independente.
1: Muito obrigado, meus caros Américo Sozinho e Carlton Cadeado, comentaristas desta estação emissora, com quem olhamos hoje para os assuntos que marcaram a atualidade ao longo da semana. Saudações, despedem-se Sidónio Pires na sonorização e eu sou Adéri Tulipang na moderação do debate. Até à próxima.
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4: Só neste momento, 20 horas e 31 minutos.

0: rap, em particular a nossa direção, estamos a um bom caminho. É, uma vez que saímos agora das manifestações pós-eleitorais, nós apostamos em criar diálogos com a juventude, diálogos que podiam promover a paz, diálogos que podiam recuperar o senso patriótico dos jovens. E este cenário conseguimos, com a ajuda de Sua Excelência, o governador da província de Nampula, Tio Salim, que todos nós temos visto ele na base, temos visto ele no terreno, e a dialogar com jovens, a brincar com jovens, a sensibilizar jovens, a mobilizar jovens para bons costumes, boas maneiras, e os jovens estão aderidos por amor que têm ao nosso governador.
1: O que se verifica é que a juventude olha o governo como o provedor de quase tudo. E o governo também desenha suas políticas para suprir as necessidades da juventude. O que é concreto?
0: A província de Nampula, como temos a iniciativa presidencial que o nosso estimado presidente Daniel Francisco Chapo lançou, terras infraestruturadas, o nosso governador tomou a iniciativa em começar a distribuir terrenos para a juventude. Já fizemos isso em Morropula, em Ribaue, fizemos isso em Malema. No âmbito do emprego, nós temos recebido sempre jovens que solicitam bolsas de estudo, e com as parcerias que nós temos com Helvetas, com as parcerias que temos com várias associações dentro da nossa província, temos formado os jovens, e depois de formar os jovens, criamos kits de autoemprego. Com a iniciativa desses kits, eles vão criando os seus negócios ao nível dos bairros, ao nível das cidades, ao nível de seus quarteirões. Isso vai ajudando os jovens, vai ajudando as suas famílias. Quando assumimos a direção, depois de um estudo de viabilidade ao nível da nossa província, encontramos os jovens amarrados apenas a estudar de primeira a décima segunda classe. E nós reconhecemos que de primeira a décima segunda classe, o jovem apenas aprende a ler e escrever. E sensibilizamos mais, mobilizamos mais os jovens a aderirem ao ensino técnico profissional. Os jovens estão a aderir ao ensino técnico profissional, e depois de formarmos o maior número, fomos ver que há necessidade, a grande necessidade da mudança. E daí que o nosso governador passou a adquirir alguns kits de autoemprego e distribuímos aos jovens. Hoje conseguimos ver jovens agricultores, temos vários exemplos. Conseguimos ver jovens agricultores, conseguimos ver jovens que estão a empreender em várias áreas, como serralharia, como fazer business de emola. Temos visto muitos jovens com muitas iniciativas. A juventude em Nampula passou a reclamar pouco e a fazer mais. Não sei se consegue notar isso. Eu desafio, lanço esse desafio, que pode-se fazer um inquérito ao nível dos jovens na província de Nampula. Hoje os jovens estão a apostar em fazer machambas por causa da iniciativa presidencial FIDEL, que Sua Excelência Presidente Daniel Francisco Chapo lançou. Os jovens estão mais preocupados em como desenhar um bom projeto, um projeto sustentável, e remeter no seu distrito. E isso está a se fazer. Os jovens já foram financiados a primeira trancha, que já estão a empreender, já estão a fazer seus negócios. Outros jovens já estão também a produzir suas ideias de negócio para remeter nos distritos. Ainda mais ao nível do CEP, ao nível do Conselho Executivo Provincial, Sua Excelência, o governador da nossa província, lançou o projeto O Venham a Miravo, em que este projeto brevemente irá começar a dar os seus frutos, que vai apoiar pelo menos 15 projetos ao nível da nossa província, e esses jovens vão começar a fazer as suas iniciativas, vão começar a empreender, vão começar também a recrutar em outros jovens.
1: As artes e culturas, o que é que temos a ser desenvolvido pela juventude?
0: As artes e cultura, num curto espaço de tempo, houveram vários concursos para financiamento, através do ProAzul, como podemos ver, passaram alguns links nas redes sociais e alguns jovens. Acredito que os jovens hoje em dia estão mais empenhados em encontrar uma ideia de negócio, ao invés de reclamar. E isso está a ser muito bom para a nossa província. Por enquanto não podemos precisar esses números, não posso avançar com números concretos em relação ao FIDEL, mas que já temos mais de 500 e tal projetos que foram financiados ao nível da nossa província. São números que devemos de concretizar, porque os distritos ainda estão a processar os projetos para poderem financiar a segunda vez. Nós estamos a apoiar mais de 34 associações ao nível da nossa província, associações juvenis, em que essas associações estão ligadas a diálogos, a sensibilização nos bairros de saúde sexual e reprodutiva. Outras associações estão a apostar mesmo na formação técnica profissional de outros jovens. E nós assistimos esses jovens, eles formam e nós apostamos em apoiar esses jovens com kits de emprego.
1: Doutor, os jovens estão a se envolver no setor agrário na província de Nampula com tantas terras aráveis que temos?
0: O setor da agricultura do Conselho Executivo Provincial lançou um projeto Sina Mais Jovem. Este Sina Mais Jovem distribuiu mais de 120 kits para o setor agrário, para a juventude que aposta ao setor agrário. E queremos acreditar que uma monitoria que faremos dentro em breve, os jovens estarão num bom passo. Receberam insumos, receberam regadores, receberam enxadas, vários materiais que ajudam mesmo no processo de horticultura.
1: Mas, em tudo, o que tanto reclamam, o que se fala, é a componente habitação, que o governo já também desenhou um programa para esta componente. O que é que temos na província de Nampula?
0: Recentemente distribuímos em 5 distritos terrenos para habitação para jovens. E já estamos a aumentar, no dia 11 iremos a Mogovolas para fazer a mesma distribuição. E eu convido a si para testemunhar a distribuição de terrenos para jovens em Mogovolas no dia 11.
1: Neste momento, quantos jovens é que já se beneficiaram deste programa?
0: Até o momento estamos com 512 jovens que já se beneficiaram para em terrenos para a juventude. Ainda faltam mais distritos, é um trabalho. Estamos a fazer os outros distritos, até porque já fizeram as medições e apenas falta irmos lá consolidar a distribuição.
1: Vamos olhar a componente do desporto, sobre as políticas do desporto na província. Qual é o ponto de situação?
0: O desenho do setor, neste momento, nós vínhamos apostando muito mais na massificação do desporto e estávamos mais apostados na camada de formação, porque o erro do nosso futebol moçambicano é a partir da camada de formação. E, como sabes, bastará o jovem se formar mal, futuramente, dificilmente há de ser um excelente profissional. E, neste momento, nós lançamos um campeonato de bebeque na Calaporto, lançamos um campeonato de bebeque na cidade de Nampula, em que depois essas de que o vencedor da cidade de Nampula irá se encontrar com o vencedor da cidade de Nacala, e assim vão crescendo os jovens, assim vão entendendo o fair play e facilita o resgate ao senso patriótico que já estava desaparecido na nossa província.
1: Quais são as modalidades que são mais visíveis na província e que precisa-se fazer um incentivo?
0: Era o futebol e o basquete, mas hoje em dia nós já temos a associação de ciclismo, nós já temos o atletismo em alta, já temos o vôlei em alta e já temos os jogos lúdicos em alta. O que temos feito é unir força com as associações provinciais, em função de procurar mais parceiros para apoiarem a estas modalidades. E temos chamado a atenção às associações que é preciso criarem por si só sustentabilidade para as associações provinciais. Não basta nós criarmos uma associação de uma modalidade e não procurarmos a sustentabilidade da mesma modalidade. Então, só o governo, apenas o governo, para sustentabilizar todas essas associações é um pouco difícil, mas temos feito esses esforços com os nossos parceiros.
1: Na componente de promoção do desporto, vamos olhar na camada de formação? Não pula como é que está?
0: Camada de formação é a camada que nós estamos mesmo empenhados neste momento. É uma camada um pouco difícil, mas estamos a dar tudo de nós, no sentido de termos excelentes profissionais daqui a 5, 10 anos.
1: Nos jogos desportivos escolares, Nampula, como é que estamos preparados neste momento?
0: Para esta questão, só posso dizer que os jogos escolares decorreram da melhor forma. Os talentos já foram selecionados e vamos aguardar dentro de alguns dias, poderemos nos pronunciar da melhor forma.
1: Uma das atribuições do setor é o apoio às associações e coletividades desportivas na província. O que é que já foi feito, pelo menos nos últimos 2 anos, diretor?
0: Em princípio, nos últimos 2 anos, o que fizemos foi primeiro de reestruturar as associações provinciais. Estamos na fase de reestruturação das associações provinciais, já estão a acontecer as assembleias gerais das associações e depois desta fase de reestruturação das associações, iremos lá juntos termos um plano concreto e que já estamos a ter nas outras associações. Por exemplo, na associação de futebol temos trabalhado lado a lado, temos apoiado com material desportivo, temos apoiado, unido esforços a criarmos vários torneios, já criamos vários torneios de futebol. Nas outras associações já estamos a estruturar, também faremos o mesmo. Iremos apoiar as associações com o material desportivo. A grande nossa aposta são as localidades, porque através das é na localidade onde o jovem está. O jovem não está na cidade, o jovem está na localidade. Porque mesmo a cidade, também existe localidade. Sim, então a nossa maior aposta é na localidade, é no posto administrativo.
1: Como é que estamos em termos de gestão de infraestruturas desportivas ao nível da província de Nampula?
0: A situação de infraestruturas neste momento é meramente complicado. Meramente complicado. Por causa dos 2 ciclones que existiram na nossa província, e ainda o governo está a se organizar, está a se preparar em função de melhorar as infraestruturas. Mas para melhorar essas infraestruturas é preciso que as equipes, as associações provinciais, unamos forças, procuremos parceiros para podermos recuperar essas infraestruturas desportivas. Sim, porque reconhecemos que é prioridade as infraestruturas, repararmos as infraestruturas, reabilitarmos as infraestruturas é prioridade. Mas existem outras prioridades que criavam mais preocupação, que são as estradas. Sim. Então, sem estradas e sem boas vias de acesso, não é possível praticarmos também o desporto, porque iremos chegar com sérias dificuldades no local da prática do desporto. Então, daí que o Conselho Executivo Provincial apostou em primeiro reabilitar as estradas, as vias de acesso, para depois irmos já reabilitar as infraestruturas desportivas.
1: Nativa, falou da componente de destruição, uma estimativa das infraestruturas que não estão operacionais, as que precisam de reabilitação e as funcionais ao nível da prevenção.
0: Temos em carteira o campo do Sporting, temos em carteira o campo desportivo de Nacala, que já estamos a trabalhar juntos em encontrarmos um meio termo, uma forma para podermos reabilitar.
1: O que se fala mais são as infraestruturas no nível distrital, pois há alguns campeonatos que não se realizam nos distritos por conta das condições, e essas são infraestruturas tuteladas pela direção. O que é que está sendo feito?
0: Na maioria das infraestruturas, aquelas que são tuteladas por nós, chegamos de reabilitar. No caso de Nacaroa, por exemplo, estamos a construir um campo terraplanado. Já temos o espaço já foi limpado, já foi feito o campo, apenas faltando balizas. Então, vamos até que a gente consiga, cada distrito, pelo menos um campo. Os campeonatos distritais estão saudáveis, estão a acontecer com normalidade. A nossa missão é apoiar com medalhas, com taças, aquilo que seria a própria premiação de desporto. É que é a nossa missão e já estamos a envidar esforços no sentido de apoiarmos.
1: Neste momento, o que é que está a acontecer realmente, por exemplo, no Nampulense?
0: Inampulense, o que está acontecendo, está a decorrer o campeonato. É um campeonato bastante competitivo. É a razão que as nossas equipes do Mazambola hoje também estão competitivas. Estão nos lugares cimeiros da tabela classificativa. O nosso campeonato inampulense é muito competitivo. Muito competitivo. E neste momento o nosso foco é de alguns distritos para poderem participar no próximo ano, que sentimos, vimos que a Ilha de Moçambique não existia lá uma associação desportiva de futebol. Legalizamos, já temos, e acreditamos que no próximo ano a Ilha de Moçambique vai engrenar no Nampulense. O campeonato Nampulense está excelente, está muito competitivo.
1: Nampula foi um dos pontos de maior recrutamento de jovens para as fileiras do terrorismo em Cabo Delgado e gerou preocupação parte do governo. O que é que está sendo feito neste momento para que não tenhamos jovens a serem ainda aliciados para engrossar as fileiras de malfeitores?
0: O que estamos a fazer em prol disso e que está dando fruto? Nós realizamos 834 diálogos com a juventude, não é? Em foco na promoção da paz. E este foco na promoção da paz, bastará existir a paz. O jovem deixa de pensar que é apenas o governo que deve velar pela sua vida. Sim. Porque nos diálogos estamos a passar à juventude, estamos a informar a juventude que a demanda de emprego é uma criatividade pessoal, mas também pode ser coletiva. Mas o jovem deve perceber em que área ele é desempregado, o que ele sabe fazer. Ele deve saber. Sim. Antes o jovem não percebia isto. Pensava que é apenas fazer décima segunda classe, de primeira a décima segunda classe, o jovem apenas aprende a ler e escrever. Daí que estamos a incutir os jovens, estamos a ensinar os jovens, estamos a sensibilizar os jovens a perceberem que há necessidade de se formarem, terem uma formação técnica profissional. E todas estas associações ao nível da nossa província, nós já firmamos parceria na maioria delas. Estão a formar jovens em hotelaria e turismo, estão a formar jovens em serralharia, estão a formar em eletricidade, e nós temos recrutado esses jovens, na maioria estão a ter estágios remunerados, outros estão a ter estágios, por exemplo, a CLN está a dar estágios remunerados, outros temos mandado na eletricidade, na EDM. Graças a Deus, essas grandes empresas da nossa província conseguem abrigar esses jovens. Na componente de emprego na província de Nampula, eu posso dizer que não estamos bem, em detrimento daquilo que se vivia antes. Antes a situação era muito complicada. Com os diálogos que nós realizamos no ano passado, até no início deste ano, os jovens já estão a se virar. A única preocupação do jovem hoje é de como fazer um projeto credível que chame a atenção aos dirigentes para poderem ser financiados. Com esta iniciativa presidencial, esta iniciativa do nosso querido presidente Daniel Francisco Chapo, esta iniciativa do Fidel, o jovem já está com outra mentalidade. A reclamação hoje dos 60% dos jovens que são acadêmicos, a sua reclamação já não é emprego no governo. Porque o problema era emprego no governo. Mas agora o jovem, a paixão dele é de ser empresário. Então, esta chamada de atenção que está a aparecer, esta mentalidade que está a nascer na juventude de Nampula, está a ser muito positiva.
1: Números de jovens que já conseguiram o alto emprego, no entanto, incentivado pelo governo.
0: Temos mais de 1.230 jovens no ano passado que facilitamos o alto emprego. Esses jovens foram formados no Helvetas e nós fomos distribuindo nas empresas para o seu estágio. A partir dessas empresas, eles chamaram atenção às empresas por causa do profissionalismo dos jovens e acabaram sendo contratados. Alguns jovens nós chegamos a dar kits de alto emprego. Outros submetemos a carta da formação para ter carta de condução, hoje são motoristas, já estão a trabalhar. Outros jovens estão a apostar com a criação de carteiras móveis. Estão com Mpesa, Mola, e já estão a fazer alguma coisa. Através do projeto Give Drive, financiou muitos jovens em Memba, financiou jovens em Mogovolas, e neste momento que estou a dizer, já estamos a um passo largo para financiar em jovens em Lalaua. Com este financiamento de 30 a 60 mil meticais, os jovens apostam em comprar uma moto e fazer táxi-moto. Quando o jovem compra uma moto, faz táxi-moto, durante 6 meses, 8 meses, adquire a segunda moto. Ao adquirir a segunda moto, já está a dar emprego ao outro jovem.
1: Diretor, a juventude é vista como uma força motriz para o desenvolvimento de várias atividades, mas, no entanto, esta mesma juventude que é manipulada para vários fins. Como é que estamos nesta componente de incutir também a juventude para não ser manipulada?
0: A base da manipulação é o diálogo. Diálogo livre do medo e desconfiança. E nós apostamos no diálogo com os jovens, para os jovens não serem manipulados. Nos últimos tempos, é aquilo que eu vim afirmando, que nos últimos tempos os jovens não estão a cair nas manipulações. Razão pela qual há baixas em Cabo Delgado. Os jovens que iam na insurgência em Cabo Delgado são jovens que saíam de Nampula. Hoje em dia, os jovens não estão a sair para Cabo Delgado, porque não estão a conseguir manipular a juventude de Nampula. Usamos o diálogo. Tu podes financiar jovem para fazer negócio, mas ele se apaixonar com mais dinheiro. Tu podes financiar o jovem com 50 mil meticais para iniciar seu negócio. Ele pode iniciar seu negócio, mas iniciando com seu negócio, ele vai querer 100, 200. E se vem alguém lhe manipular, lhe dar 200, ele pode vir aderir. Então, não basta financiar apenas o jovem. É preciso preparar o jovem psicologicamente. É preciso preparar o jovem, mostrar o jovem e dar uma visão ao jovem. Então, o que nós estamos a apostar mais é o diálogo. Sim, estamos a dialogar com a juventude e o financiamento está a passar. Estamos a dialogar com os jovens que estão a adquirir o FIDER. Dialogamos com os jovens que estão a adquirir vários outros financiamentos. Então, eu vejo que em todo o país o que devíamos apostar mesmo, primeiramente, é o diálogo. Sim.
1: Algumas áreas do setor que vê com fragilidade, que tinham que se potenciar.
0: Sim, os desafios que temos é, primeiro, no desporto. O desporto é união. O desporto é uma grande base de mobilização. O desporto é... Nós temos que apostar muito no desporto. E o que nos leva a ter pequenas fragilidades em relação ao desporto é o material desportivo. Não temos um certo apoio forte em material desportivo. Temos feito muitos esforços ao nível dos orçamentos, ao nível dos nossos parceiros, para termos um material desportivo. Mas eu sinto que se apostássemos mais no desporto, iriam existir grandes mudanças de mentalidade e de pensamento na juventude.
1: Desafios no emprego?
0: Os desafios no emprego são esses. Os jovens já estão a perceber que o emprego não é ser professor apenas, não é ser médico apenas, não é ser polícia apenas. Este é que era o grande problema dos jovens. O jovem pensava que só pode trabalhar na função pública. Sim, hoje em dia o jovem quer fazer seu emprego. Então estamos satisfeitos por essa mentalidade que conseguimos incutir no pensamento da juventude.
1: Vamos deixar as últimas considerações.
0: Convidamos aos jovens, está aberto as concorrências para o Prémio Jovem Criativo. É um excelente projeto que tem apoiado muitos jovens. Cada jovem pode mostrar o seu saber fazer, a sua arte, alguma coisa para poder concorrer com os outros jovens ao nível do país e se destacar. Então, iremos partilhar o link, estamos a partilhar o link ao nível de, das nossas redes, e convidamos os jovens que se possam se inscrever com máxima força.
1: Muito bem, e assim fica o nosso programa. Hoje espelhamos as realizações e projeções da Direção Provincial da Juventude e Emprego de Esportes de Nampula, e o nosso convidado estava aqui a fazer a descrição de tudo quando foi feito e que poderá obviamente ser feito em prol da juventude. É o respectivo diretor provincial deste Palouro, Pacre Johar, a quem agradecemos igualmente pela disponibilidade. O nome é Olivo Mateus, esteve na moderação deste espaço com assistência técnica de Jamal Afonso. Saudações.
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Em Moçambique são 21 horas, já a seguir as notícias em cadeia nacional.

0: Estimado ouvinte, a sua especial atenção à atualização nas notícias a esta hora, apresentadas por Jacinta Nhamitambo. Boa noite.
1: Boa noite, Henriques Dias. Boa noite, ouvinte. O Presidente da República e a Associação das Pequenas e Médias Empresas deram um novo passo no reforço da parceria entre o Governo e o setor privado no encontro realizado esta sexta-feira em Maputo. Na ocasião, foram apresentadas propostas de reformas destinadas a remover desafios que limitam o crescimento das micro, pequenas e médias empresas. O presidente da Associação das Pequenas e Médias Empresas, Pedro Silva, disse que as medidas a serem aperfeiçoadas por uma equipa técnica conjunta pretendem criar melhores condições para o desenvolvimento empresarial, geração de emprego e o fortalecimento da economia nacional.
2: A PME tinha um desafio de poder trazer medidas que possam impulsionar o crescimento das micro, pequenas e médias empresas de Moçambique e, como tal, viemos apresentar as mesmas. Esperamos agora, com uma equipa de trabalho, poder desenvolver as mesmas para poderem ser implementadas curto, médio prazo. São medidas que vão ter uma relevância enorme na facilitação de crescimento das micro, pequenas e médias empresas, na criação de emprego para os jovens.
1: Ainda esta sexta-feira, o chefe de Estado reuniu-se com a diretora regional da Cooperação Financeira Internacional para a África Austral, Cláudia Conceição, onde analisaram as medidas destinadas a fortalecer o setor privado e melhorar o ambiente de investimento em Moçambique. O Presidente da República quer ver reforçado o papel das confissões religiosas na promoção da ética, da moral e da coesão social em Moçambique. Daniel Chabo falava esta sexta-feira em Maputo, na audiência que manteve com uma delegação da Igreja Assembleia de Deus Africana, que foi felicitá-lo pela sua eleição nas presidenciais de 2024 e consequente investidura no cargo. O pastor e administrador nacional da Igreja Assembleia de Deus Africana, Luiz Domingos, disse que o encontro tinha por objetivo apresentar, em nome do arcebispo Mateus Simão, cumprimentos formais ao chefe de Estado. Ministro da Justiça, Assuntos Constitucionais e Religiosos denuncia a inoperância de algumas

0: trabalhar para reverter o cenário que acabamos de anunciar.
1: Ministro da Justiça, Assuntos Constitucionais e Religiosos, Mateus Saiza. Em Sofala, as autoridades estimam perdas de mais de 18 milhões de meticais no primeiro semestre deste ano, em consequência da corrupção. No período de referência, foram tramitados pouco mais de 90 processos contra 80 do mesmo período do ano passado. A diretora do Gabinete Provincial de Combate à Corrupção, Eliodora Nyantumbo, falava esta sexta-feira no âmbito das celebrações do Dia Africano de Combate à Corrupção, que se assinala este sábado. Este ano, a efeméride é celebrada sob o lema Ampliar a Promoção da Integridade e das Medidas de Combate à Corrupção em África. Mais de 60 moçambicanos vítimas de ataques xenófobos na África do Sul vão ser repatriados este sábado. A operação é coordenada pelo governo de Moçambique. A alta comissária de Moçambique na África do Sul, Maria Gustava, confirma que o ambiente na região continua tenso. A ativista moçambicana Graça Machel encoraja os moçambicanos que regressam da África do Sul devido à xenofobia a recomeçarem a vida nas regiões de origem. Graça Machel lançou o apelo esta sexta-feira em Pretória, na África do Sul, no encontro de solidariedade que manteve com um grupo de moçambicanos que aguardam pelo repatriamento. Perante os atos de xenofobia na África do Sul, Graça Machel exorta os moçambicanos a manterem a calma. Teve lugar esta sexta-feira a gala da finalíssima do Incomaça Oampula, a parada de música ligeira promovida pelo emissor provincial da Rádio Moçambique em Nampula. O detalhe por Fidalgo Júnior. Boa noite.
2: Boa noite. A música Umualana, do rapper Raça Oculta, foi a mais votada na quinta edição do concurso musical denominado por Incomaça Oampula, promovido pelo emissor provincial de Nampula da Rádio Moçambique. A finalíssima decorreu esta sexta-feira na cidade de Nampula. A esta lista juntam-se a cantora Marisa Bragança, como a melhor voz do concurso. O prémio Revelação recaiu ao Mr. Malta, enquanto Doze Inocente e Romântico do Momento saíram com os prêmios de melhor canção e prémio carreira. Fidalgo Júnior, em Nampula.
1: Na atualidade internacional, subiu para 12 o número de vítimas mortais no incêndio florestal de Almeria, na Espanha. Há ainda registro de feridos em número não especificado e ainda 23 desaparecidos. As autoridades espanholas prevê que o número de mortos possa aumentar. O tempo. A cidade de Tete poderá registrar este sábado 31 graus centígrados de temperatura máxima, seguida por Nampula com 30. Quelimane 29, Beira, Inhambane e Pemba 28, Vilanculo 27, Chimoio e Xaxai 26, Maputo 25 e por fim Lixinga com 22 graus centígrados de temperatura máxima. Apresentamos as notícias das 21 às cotas próximas, quando for 22 horas.

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1: Felizmente, 21 horas e 11 minutos. 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

localiza, exaltando aqui a província de Tete, a província de Tete com muitas potencialidades. Eu que tivemos aqui a oportunidade de ouvir Caliza a exaltar todas as potencialidades e mais alguma coisa de Tete. Tete, província do centro de Moçambique. 21 horas e 26 minutos. Seguimos com mais música.

21h35, esta continua sendo a companhia amiga da Rádio Moçambique, estúdios em Lixinga. É noite de sexta-feira, noite de fim de semana. A música prossegue, vamos até às 22 horas e às 22 horas vamos transmitir as notícias em cadeia nacional. Logo a seguir as notícias, o programa Um Amigo, Uma Conversa.

Esta foi a presença de Mamu Aji interpretando Idunia. 6 minutos para as 22 horas. Às 22 horas vamos transmitir as notícias em cadeia nacional. Logo a seguir, programa Um Amigo, Uma Conversa. Continuação de uma ótima noite e também um bom fim de semana para si, amigo ouvinte.

0: 22 horas em Moçambique.
1: A sua especial atenção às notícias a seguir apresentadas por Jacinta Nhamitambo. Jacinta, boa noite.
2: Boa noite, Sérgio Guissamulo. Boa noite, ouvinte. O Presidente da República e a Associação das Pequenas e Médias Empresas deram um novo passo no reforço da parceria entre o governo e o setor privado no encontro realizado esta sexta-feira em Maputo. Na ocasião, foram apresentadas propostas de reformas destinadas a remover desafios que limitam o crescimento das micro, pequenas e médias empresas. O presidente da Associação das Pequenas e Médias Empresas, Pedro Silva, disse que as medidas a serem aperfeiçoadas por uma equipa técnica conjunta pretendem criar melhores condições para o desenvolvimento empresarial, geração de emprego e o fortalecimento da economia nacional.
3: A PME tinha um desafio de poder trazer medidas que possam impulsionar o crescimento das micro, pequenas e médias empresas de Moçambique e, como tal, viemos apresentar as mesmas. Esperamos agora, com uma equipa de trabalho, poder desenvolver as mesmas para poderem ser implementadas curto e médio prazo. São medidas que vão ter uma relevância enorme na facilitação de crescimento das micro, pequenas e médias empresas, na criação de emprego para os jovens.
2: Ainda esta sexta-feira, o chefe de Estado reuniu-se com a diretora regional da Cooperação Financeira Internacional para a África Austral, Cláudia Conceição, onde analisaram as medidas destinadas a fortalecer o setor privado e melhorar o ambiente de investimento em Moçambique. O presidente da República quer ver reforçado o papel das confissões religiosas na promoção da ética, da moral e da coesão social em Moçambique. Daniel Chabo falava esta sexta-feira em Maputo, na audiência que manteve com uma delegação da Igreja Assembleia de Deus Africana, que foi felicitá-lo pela sua eleição nas presidenciais de 2024 e consequente investidura no cargo. O pastor e administrador nacional da Igreja Assembleia de Deus Africana, Luiz Domingos, disse que o encontro tinha por objetivo apresentar, em nome do arcebispo Mateus Simão, cumprimentos formais ao chefe de Estado. Ministro da Justiça, Assuntos Constitucionais e Religiosos denuncia a inoperância de algumas instituições de justiça no país e a resignação de uma franja da sociedade que deixou de exigir o cumprimento da lei. Mateus Saiz falava esta sexta-feira em Maputo no lançamento de duas coletâneas de legislação para a prevenção e combate à corrupção.
4: Existem instituições criadas por lei que ainda não funcionam em pleno e existe na sociedade um ceticismo e resignação que fazem com que os cidadãos deixem de acreditar

0: Eleodora Nyantumbu falava esta sexta-feira no âmbito das celebrações do Dia Africano de Combate à Corrupção, que se assinala este sábado. Este ano, a efeméride é celebrada sob o lema Ampliar a promoção da integridade e das medidas de combate à corrupção em África. Mais de 60 moçambicanos vítimas de ataques xenófobos na África do Sul vão ser repatriados este sábado. A operação é coordenada pelo governo de Moçambique. A alta comissária de Moçambique na África do Sul, Maria Gustava, confirma que o ambiente na região continua tenso. A ativista moçambicana Graça Machel encoraja os moçambicanos que regressam da África do Sul devido à xenofobia a recomeçarem a vida nas regiões de origem. Graça Machel lançou o apelo esta sexta-feira em Pretória, na África do Sul, no encontro de solidariedade que manteve com um grupo de moçambicanos que aguardam pelo repatriamento. Perante os atos de xenofobia na África do Sul, Graça Machel exorta os moçambicanos a manterem a calma. Teve lugar esta sexta-feira a gala da finalíssima do Incomassa Oampla, a parada de música ligeira promovida pelo emissor provincial da Rádio Moçambique em Nampula. O detalhe por Fidalgo Júnior. Boa noite.
1: Boa noite. A música Umalana, do rapper Raça Oculta, foi a mais votada na quinta edição do concurso musical denominado por Incomassa Oampla, promovido pelo emissor provincial de Nampula da Rádio Moçambique. A finalíssima decorreu esta sexta-feira na cidade de Nampula. A esta lista juntam-se a cantora Marisa Bragança como a melhor voz do concurso. O prêmio Revelação recaiu ao Mr. Malta, enquanto Doze Inocente e Romântico do Momento saíram com os prêmios de melhor canção e prêmio carreira. Fidalgo Júnior, em Nampula.
0: Na atualidade internacional, subiu para 12 o número de vítimas mortais no incêndio florestal de Almeria, na Espanha. Há ainda registro de feridos em número não especificado e ainda 23 desaparecidos. As autoridades espanholas prevê que o número de mortos possa aumentar. O tempo. A cidade de Tete poderá registrar este sábado 31 graus centígrados de temperatura máxima, seguida por Nampula com 30. Quelimane 29, Beira, Inhambane e Pemba 28, Vilanculo 27, Chimoio e Xaxai 26, Maputo 25 e, por fim, Lixinga com 22 graus centígrados de temperatura máxima. Foram as notícias das 22 escutas próximas, quando for 23 horas e 30 minutos, no último jornal.
2: Felizmente, 22 horas e 8 minutos.

Ouvinte, as nossas cordiais saudações. Começa o programa Um Amigo, Uma Conversa, habitual às sextas-feiras, a esta hora, aqui no emissor provincial do Niassa, da Rádio Moçambique. Hoje, como sempre, temos um convidado que vai contar a sua história e ficaremos a par dela ao longo dos cerca de 50 minutos deste programa. Trata-se do Sr. Pedro Batista Salimo, professor agora reformado. É com ele que vamos ter o dedo de conversa até muito perto das 23 horas. Eu sou Nelly Anicua, estou tecnicamente acompanhada por Bernardo Toliwa.

0: Depois da nossa saudação musical, agora sim, vamos aqui neste dedo de conversa saber o historial do nosso convidado, o senhor Pedro Batista. Seja bem-vindo.
1: Muito obrigado. Sintam-se cumprimentados todos os ouvintes da Rádio Moçambique, província de Niassa. Que Pedro Batista Salimo, filho de Inácio Batista Salimo e de Helena Fátima Ali, nascido aos 28 de setembro de 1968, no posto administrativo de Maniamba. Sou o segundo filho do casal Inácio Batista Salimo e de Helena Fátima Ali. Segundo irmão, éramos 10, ficamos 6, 3 homens, 3 mulheres, para dizer, 3 casais. O nome mais vulgar é Pebas. Pebas provém da minha sigla, que é Pedro Batista Salimo. O mais engraçado é que muita gente não sabe que o meu nome é Pedro. Minha infância foi normal, como de uma criança normal, tendo em conta que tivemos pais de uma vida média, não digo alta nem baixa. Recordo muito bem que depois de sairmos em Maniamba, fomos para o Distrito do Lago. Distrito do Lago, não demoramos, aliás, cidade de Mitangula. Fomos para Mikula. Mikula tem recordações de que o governo de transição, em 1974, eu, por acaso, faço ideia e recordo muito bem que vi, na altura, os ditos turas, que é a Frelimo, a descer daquelas montanhas para a vila de Mikula. O falecido pai estava aí como chefe do posto. E em Mikula nós não levamos muito tempo. Fomos na cidade de Kwamba e entramos em Kwamba praticamente naquela fase de transição, 74, 75. De lá até 1982 é que eu saio de Kwamba. 1981. Saio de Kwamba para a cidade de Lixinga. A minha infância. Bom, a minha infância foi mais vivida em Kwamba. Por isso que até muita gente pensa que nós somos naturais de Kwamba. Tive uma infância de brincadeira, mas também de estudo, né? Não me perdi, não me distraí tanto nas brincadeiras. Joguei futebol. O mais engraçado é que até hoje não sei nadar. Não sei nadar porque era uma das brincadeiras que o pai não gostava, bastasse ouvir que fomos ao rio. Saber que em casa nesse dia a situação não era boa. Então, eu não aprendi a nadar porque tinha muito medo de chegar ao rio. E há um famoso rio Muandá, que na altura levava muitas crianças, muitos jovens, foram perdendo a vida naquele rio. Então, por isso que até hoje, os meus filhos até se riem quando dizem, papai não sabe nadar, se não sei nadar. Mas foi muito mais por causa desta cautela. Uhum. E recordo muito bem também que na altura nós víamos, há umas casas aí na Sane, umas 3 casas, o Rio Muandá está perto. Num belo dia eu saio com os amigos, fomos para lá, para o Rio Muandá. Na fase de criancice, né? Eu apreciei uns peixinhos que estavam ali a nadar. Então, a querer pegar um deles, escorreguei. A sorte minha é que acabei me entalando numa pedra. Então, não afundei. Só que aquilo ficou em segredo de deuses. Porque quando saía de calções molhados, tinha que tirar os calções, esperar a calção secar para que pudesse chegar em casa. E não informei a ninguém que aquilo teria acontecido. Então, a minha infância foi essa. É caça de passarinhos, isto aí era nosso dia a dia. Eu tive um amigo, que Deus lhe tenha, o Adérito Osvaldo Saíde, que praticamente passávamos todo momento juntos. Ele conhecemos desde a primeira classe até separaram-nos na quarta classe. A nossa amizade, depois ele, como acabava de vir de Maputo, tinha um ambiente um pouco agitado, então o Pebas também já estava alinhando-se com ele. Quando a escola viu que, bom, estes dois temos que lhes separar, acabaram nos separando na terceira para a quarta classe. Uhum. E daí houve desfazamento.
0: Mas isso não impediu o curso normal da escolaridade?
1: Não impediu, só que depois de nos separarem, por acaso, eu consegui transitar, eu fiz a quarta classe em 79, o malogrado Adérito acabou reprovando, Então houve um desfasamento. Uhum. E o mais engraçado é que, por coincidência, o falecido teu pai, o senhor Nicô, deu uma aula na escola primária Josina Machel, foi meu professor na escola primária Josina Machel, porque eu estudei na escola primária Josina Machel, depois dali saímos para a atual UCM. Ali era destacamento feminino, só que na altura aquilo estava abandonado. Então levaram-nos para lá, porque era para descongestionar a escola primária Josina Machel. Ficamos ali, só que não terminamos o ano, aquilo em 79. Sim, e dali fomos limpar a escola primária Maquiguana, porque aquela escola estava abandonada, nunca tinha sido usada após a construção. Fomos limpar aquela escola em 1979 e transferiram-nos da antigo destacamento aí, que é o CM agora, para a escola primária Maquiguana. Uhum. Então, na escola primária Maquiguana, recordo-me dos professores de Lourenço João, falecido, o Calixto Ntupa, era nosso professor de matemática, e mais outros. E depois de fazer a quarta classe, por acaso, fiquei um ano sem estudar, porque calhei, que foi um ano em que começavam com a seleção de alunos para dar continuidade na escola secundária. Eu recordo muito bem que na minha turma teria saído o Equibal Piarali e Ana Maria Maose. Esses foram selecionados para ele dar continuidade na escola secundária de Quamba. Nós outros ficamos sem a oportunidade de continuarmos a estudar, fazer a quinta classe. No meio disto, o meu pai tentou fazer toda a batalha para ver se podia continuar com os estudos, mas por causa da idade, eles não aceitaram que eu fosse matriculado no curso noturno. Ainda era muito novo. E, feito assim, o ano de 1980 foi um ano perdido, que praticamente passei só a jogar futebol nas manhãs com os colegas que estudavam à tarde, depois nas tardes com os colegas que estudavam de manhã. Graças a Deus, em 1981, consegui ingressar já na escola secundária de Quamba, faço a minha quinta classe, em 82 faço a sexta classe. Meu sonho era de ser mecânico. Bom, na altura, só que entendia mal. Eu pensei que a escola industrial aqui desse mecânica auto. Então, o que fazia a escola industrial na altura é que tinha uma época em que passava nas escolas secundárias a fazer marketing dos cursos que existem na escola industrial. E quando me disseram que existia o curso de mecânica, eu teria escolhido o curso de mecânica para dar continuidade aos meus estudos. Então, saí dali, pude fazer a sexta classe, vim para aqui, Lixinga. Só quando cheguei, já era tarde. Então, o curso de mecânica estava preenchido, e afinal de contas, não era mecânica, ou terceiro era mecânica.
0: Talvez foi bom.
1: Sim, até digo que foi bom, porque... Só que a minha intenção, depois de não ter conseguido me inscrever no curso de mecânica, eu queria me meter no colégio militar. Sim, porque via ex-colegas quando voltassem de férias, com aquela farda. Então, estava-me a impressionar, né, a seguir o colégio militar. Mas também tentei fazer a batalha aqui. Na altura, eu recordo muito bem o chefe da rede, que era a reparação do ensino técnico, o Deus que ele tenha, o César Moda. Ele é quem pediu, disse que não podia ir ao colégio militar. Tentei batalhar, então, por coincidência, na turma tinha um colega que tinha um primo que ia para lá, mas como eram dois familiares a irem para o colégio, para a vida militar...
0: Mas podia... o colégio onde é que se localiza?
1: O colégio militar, na altura, estava na ilha de Moçambique, fora da escola militar, porque em Nampula está a escola militar. Então, na altura, o colégio militar estava na ilha de Moçambique. O colégio recebia... adolescentes, praticamente.
0: Pois.
1: Sim, recebia adolescentes. Enquanto a escola militar, a atual academia militar, aqueles já recebia jovens pronto, preparados para poderem...
0: Mas nessa altura contava com que idade?
1: Eu, na altura, estava com os meus 14 anos de idade. Uhum. Estava com os meus 14 anos, 13, 14.
0: Já tinha esses sonhos todos?
1: Bom,
0: só... Eram alternativas?
1: Bom, para mim era alternativa, porque depois não conseguir aqui fazer essa permuta para o Colégio Militar, é quando o chefe Moda, que era chefe da rede, ele disse, escolheste um ramo técnico, então a opção de voltar para o ensino geral já não pode. Tens duas opções, vais à contabilidade ou à eletricidade. Uhum. Mas para mim, contabilidade, primeiro, tinha lá a minha irmã a fazer a contabilidade. Segundo, considerava a contabilidade como curso de mulher.
0: Mas por quê?
1: É curso de mulher porque, é talvez porque eu desde a infância, uhum, fui um que sempre gostou de trabalhos práticos, um pouco pesados. Uhum. Assim, então, contabilidade via sendo, via como leve, um trabalho muito leve, sentar, e os papéis, não sei o uhum. que, isto praticamente para mim. Então,
0: é
1: o que me fazia
0: não
1: com
0: é sua
1: que,
0: praia.
1: Yeah, não é minha praia. Eu, minha praia é área prática.
0: Muito bem.
1: Sim. Então, é quando eles disseram, não quero contabilidade agora, vai ser eletricidade, então. Uhum. Aquilo foi como, não era a minha vontade. Pois. Mas, digo, graças a Deus, hoje sou engenheiro eletrotécnico uhum. e adoro eletricidade.
0: Adoro eletricidade, o nosso convidado. O senhor Pebas fez o curso de eletricidade, estava mesmo a nos contar como é que ingressou.
1: Sim, eu acabo ingressando no curso de eletricidade, é, na altura, a escola industrial, estava lá como diretor e o Sr. Bernardo Impissa, recordo muito bem dele. Chego ali, no primeiro ano, éramos 32 alunos. Para o segundo ano, passamos uma média de 25 a 27, assim, eu recordo muito bem. E para o terceiro ano, passamos 5. Alunos. Isto em 83, 84. Então, o nosso terceiro ano não foi terminado aqui porque a direção de educação teria entendido que, bom, não faria sentido compor uma turma de 5 estudantes. Então, é daí que nos transferem para a cidade de Nampula. Fomos fazer o terceiro ano na escola no dia 3 de fevereiro. Eu recordo, éramos 5, estava eu, Bebas, estava o Zacarias José Binassi, que agora está em Tete, estava o malogrado José Beste Matoshi, estava o Fabião Amos e estava o Remígio.
0: Era... Então não havia nenhuma mulher?
1: Não havia mulher. Naquela altura...
0: O curso era... todo não tinha mulheres?
1: O curso todo não tinha, só recordo muito bem que quando entrei na escola industrial, em 83, tinha uma que até chamavam ali de Maria Elétrica. Uhum. Ela estava no terceiro ano. Era a única mulher que estava aí na altura. Uhum. Mas, para o nosso caso, neste momento, não tinha nenhuma mulher.
0: Pois.
1: Então, fomos transferidos para Nampula. Uhum. Em 85, fomos fazer o terceiro ano, na 3 de fevereiro. E como é que chegamos em Nampula? É... Bom, por causa da situação de guerra, para viajar estava difícil. Então, eu recordo muito bem que vinha aqui um Antonov que estava transportando antigos combatentes do centro piloto para a zona, para Cabo Delgado, alguns de Nampula. Então, nessa altura, a Direção Provincial de Educação teve a informação de que se tivesse alguns passageiros estudantes para essas províncias, devia se aproveitar o tal avião, era um Antonov. Era um Antonov, dito e feito. É, como o chefe Moda conhecia onde eu vivia, estava em casa do meu cunhado, chegou lá muito cedo e informou de que, olha, a oportunidade para viajar é esta. E vai informar os seus colegas, se conhece as casas dele, para poder apanhar o voo hoje. Dito e feito, a sorte é que todos vivíamos quase na mesma zona, aquela zona de 24. Fui ter com o Zacarias, ele vivia ali na dependência do senhor falecido William. Sim, William. Depois estava o Remígio, a margem da estrada. Pronto, ali fomos pegar aquele voo. Afinal de contas, os russos, quando diziam Nampula, não diziam Nampula capital, era Nampula província. Saímos daqui, fomos aterrar em Nacala. É. E naquele ano a situação de guerra estava difícil. Colunas de Nacala, Nampula não passavam. Então, chegamos em Nacala. Bom, quem nos aconselha, até porque foi um oficial dele que estava de serviço no aeroporto.
0: Uhum.
1: Quando ele disse, vocês que vão a Nampula, não vale a pena se atrever a descer aqui a pensar que vão apanhar coluna para Nampula. Porque daqui a Nampula a situação está difícil. Vos aconselho vocês a seguir com esses mesmos russos, com este avião, como vão a Pemba, é uma capital provincial, lá com certeza podem conseguir voo, linhas aéreas de outras maneiras para poderem ir a Nampula ou regressar.
0: Uhum.
1: E por coincidência, aquele avião, dia seguinte, retornaria à cidade de Lixinga, porque ainda tinha uma missão.
0: Uhum.
1: Então nós optamos por falar com os pilotos, os comandantes de bordo, de que nosso destino não era Nampula, Nacala. Quando os russos disseram não, vocês tinham vindo a Nampula. Então aqui está, aqui onde estamos é Nampula. Ah, vocês
0: não
1: estão.
0: Não tinham razão?
1: Sim, eles disseram que não, aqui é Nampula. Aqui é
0: Nampula. De Nampula.
1: Sim, disse. Se vocês o que querem passear ou o que? Se não é passeio, nós é. Pronto. Dali até foi um capitão, mas já será moçambicano, falava russo. Falou com aqueles russos, fez entender a eles. Então, pronto, é quando nos levaram para Pemba, porque nós dissemos ali, preferimos nos deixar em Pemba. Sim, porque Pemba é capital provincial, lá pode se comunicar já com Lixinga, pode agilizar. Dito e feito, saímos, subimos de novo, acho que lá para as 15, assim. Aterramos em Pemba, informamos a eles, olha, nosso destino era a capital, Nampula. Mas como vocês regressam a Lixinga, estamos a pedir amanhã para nos devolver. Quando estiverem a regressar, nós também voltamos a Lixinga.
0: Uhum.
1: Oh, os russos não quiseram saber nada. Bom, conhecemos Pemba através... Eu conheci Pemba através dessa viagem.
0: Uhum.
1: Saímos dali, fomos nos apresentar na direção provincial. Éramos três na altura.
0: Uhum. Os outros dois?
1: Os outros dois ainda não... Eles, no dia que nós tomamos voo, eles não estavam cá na cidade de Lixinga. Vieram mais tarde.
0: Uhum.
1: Então, pronto, a direção provincial...
0: Isso porque vocês corriam o risco de não poder fazer o terceiro ano em Lixinga.
1: Até porque... Não, nessa... Sim, sim. Então, os outros dois não estavam aqui na cidade e nós é que partimos para... Nós os três adiantamos. Prontos. Chegado lá, a direção provincial nos manda para o lar. Fomos nos apresentar no lar, apresentamos a nossa situação. Eles já nos...
0: A direção provincial de... em Pemba?
1: Em Pemba, já em Pemba.
0: Uhum.
1: Sim. Então, dia seguinte... Nós fomos ao aeroporto, né, para ver se os russos podiam nos aceitar, subirmos o avião de volta. Ah, não foi fácil. Os russos já disseram que não. Hoje, ou seja, que ontem...
0: Sem
1: disseram,
0: chance.
1: Sim, ontem disseram que o vosso destino era Nampula, estávamos em Nampula. Hoje estamos aqui em Pemba, querem voltar a Lixinga. Então vocês vinham fazer turismo, né? Prontos, ah, dito feito ali, não foi possível, eles já arrancaram com o voo. É, nós temos que retornar à cidade, ao lar.
0: Mas como é que foi sustentada a vossa estadia em Pemba?
1: A nossa estadia...
0: Pelo menos no dia da viagem, quando chegamos.
1: Sim, no dia da viagem, quando chegamos, por acaso, nós praticamente, quando chegamos em Pemba, apresentamos na educação, eles encaminharam-nos ao internato. A sorte nossa é que cada um de nós tinha algum valor no bolso. Eu recordo muito bem que, na altura, o voo entre a província Pemba, Nampula, assim como Lixinga, Nampula, estava 1.600 meticais.
0: Uhum.
1: E este valor nós, cada um de nós, tinha no bolso, por acaso.
0: Uhum.
1: Então, quando fomos nos apresentar à direção provincial, eles disseram que, olha, nós não vamos pagar, não podemos pagar passagem para vocês. E depois, naqueles anos, para conseguir bilhete nas linhas aéreas, já era preciso credencial da direção.
0: E até lista.
1: Até lista, sim. E ali tinha que haver, havia lista de espera.
0: Fixava-se lista
1: na linha aérea. Sim, fixava-se lista nas linhas aéreas, porque esta semana, agricultura, não sei o quê. Então, pronto. É quando eles deram-nos uma opção. Se vocês têm o dinheiro, dê-nos o dinheiro, depois poderão pedir reembolso. Nós vamos nos ajudar a conseguir os bilhetes. De ter feito. Tiramos o valor, já foram 4.800, entregamos. Mas para conseguir o bilhete também não foi fácil. Ficamos 10 dias em Pemba.
0: Oh. Yeah. E essa altura, que mês era? O ano letivo ainda não tinha.
1: Fevereiro, eu recordo muito bem que foi em fevereiro, dia 13 de fevereiro, conseguimos sair. Era antes de iniciar.
0: Uhum.
1: Estava preste. Sim. Então, entregamos o valor, eles compraram os bilhetes, deram-nos as faturas, os recibos, de que quando chegarem na Nampula, podem ir na direção provincial para pedir o reembolso, porque nós aqui o orçamento para vocês não temos, não sei o que, prontos. É, dito feito, naquele dia conseguimos partir de Nampula, de voo, chegado, aliás, de Pemba, de Nampula. Chegado em Nampula, estamos a descer. Dito e feito, a coisa mais caricata, nós já entramos aí na retuna para ir à cidade. Estamos a cruzar com uma coluna que vinha de Nacala, com aqueles berlhetes, havia uns berlhetes brancos aí, não sei da empresa de algodão, com militares feridos, corpos lançados, corpos, quer dizer, braços de um lado. Nós a reparar, a dizerem que esta coluna está vindo de Nacala, mas não saiu ontem nem hoje. E outros regressaram a Nacala. É quando entre nós estamos, tá, aquele que nos disseram que não vale a pena
0: passearem com os russos.
1: Esperar coluna, era preferível passear. Valeu a pena passearmos com os russos. Dito é feito.
0: Oh, meu Deus.
1: É. Outros já dizeram que outros carros voltaram. Outros já estão pelo caminho. Eis que vocês estão a ver, conseguiram furar. Corpos, não sei o quê. Prontos. Chegamos em Nampula, foi 13 de fevereiro, sim. 13 de fevereiro de 1985, isso. Fomos lá, apresentámos-nos no lar. Ficámos ali. Dito foi, receberam-nos. Como já tinha informação que nós também... Também naqueles tempos andava-se com guia de marcha. Tínhamos que apresentar a guia de marcha. Eles viram a nossa proveniência e já tinham informação que vinham os estudantes. Até procuraram saber dos outros. Nós dissemos, bom, não vieram, mas talvez a oportunidade seguinte podiam aparecer. E ficamos aí no lar Estrela Vermelha. Ai, desculpa, no lar 3 de fevereiro. Ficamos ali em 85. E os outros colegas apareceram. Completamos o número de 5. Então, em 85, terminei o curso básico de eletricidade. E depois de terminar o curso básico de eletricidade, por acaso, eu, Zacarias e o Best fomos selecionados para ir ao IPI, que é o Instituto Pedagógico Industrial, que é a atual cadeia penitenciária, é a cadeia, sim. Aquela cadeia regional.
0: Exato.
1: É lá onde funcionava o instituto. Fomos para lá em 1986. Chegamos em 86. E outra, uma questão que estava mais que séria. Eu, desde que fui a Nampula, nunca passei férias, porque depois de fazer o nível básico, os meus pais ainda estavam em Quamba. Mas com aquela intenção de que, bom, ir passar férias em Quamba, posso aproveitar o comboio. Mas eu recordo muito bem que naquele tempo, para o comboio chegar em Nampula, há uma zona que chamavam de Caramacha. Naquele dia, nós, o comboio está a entrar, opa, curiosidade, vamos lá chegar à estação. O comboio entrou de Quamba, para ver se podemos aproveitar também o regresso. Mas cheguei ali e fiquei desmoralizado. Pelo cenário que eu vi nos vagões, aqueles vagões abertos. Ver corpos que pareciam troncos.
0: Meu Deus.
1: Braços, pernas a colar, cabeça a colar. Eu disse, não. Eu aqui, de comboio, não te vou de férias. Prefiro ficar aqui quando terminar a formação. Da mesma maneira
0: talvez
1: que vim
0: de... Talvez a situação terá mudado.
1: Se terá mudado, ou terei que voltar de voo. Assim que vim de voo, não vou meter no comboio. Por acaso, foi uma situação mesmo que me deixou desencorajado. Dito e feito, eu nunca mais vim de férias aqui, em Quamba. Fui para Nampula. Chego no instituto. Eu fiquei entre 86. A 87, pelas informações, meu cunhado tinha um colega, um amigo, o Copela, andava nesse antano, se era piloto, chegaram. Ele chegou no instituto, mas por causa deste nome de Pebas, que praticamente o nome de Pedro as pessoas não conheciam, nem os colegas, ele chegou no instituto, que era para levar a mim de férias para Quamba. Segundo ele, disse, chegou ali no portão, procura saber, vinha ter com Pedro. Pedro, sim, Pedro dele xinga, aquele cenário. Aqui, e eu estava no instituto, e depois era tempo de férias. Os que tiveram oportunidade conseguiram viajar. É, nada, aqui não temos isso. Ele acabou voltando.
0: O Pebas é de longa data, então?
1: O Pebas é de... Yeah, a história do Pebas praticamente vigora em 85. Eu, quando chego em Nampula, é uma história um pouco engraçada, né? Uhum. Yeah, a minha primeira namorada, posso dizer, na vida, Amália Gertrudes Raimundo. Uhum. Nós éramos três, chegamos em Nampula, porque ali era lar masculino e feminino. Uhum. Embaixo viviam as moças, em cima estávamos nós. Então, cada um de nós tinha uma amiga.
0: Uhum.
1: Sim. Então, os nomes, o meu colega Zacarias, que está em Tete, ele tinha o diminutivo dele de Zaca, chamava de Zaca.
0: Uhum.
1: O outro, o Jorge, o malogrado, era Best. Ele era Jorge Best, Mato Oxentão, se chamava Best.
0: Uhum.
1: Então, para mim, ela sentia peso. É, mas agora, Pedro. É quando ela fez a questão de juntar as três primeiras iniciais.
0: Uhum.
1: Pé de Pedro, Bab de Batista e esse de Salimo.
0: Uhum.
1: Então juntou, ficou Pebas. Disse, uhum, não, você agora não vou te chamar de Pedro, agora passa a ser Pebas.
0: Opa!
1: Sim.
0: Uma história engraçada.
1: Sim, fazer chamar Pebas. Então pronto, mesmo aí no internato.
0: Uhum.
1: Pebas. É dele onde surgiu.
0: Até hoje.
1: Eu não me esqueço do nome dele. Ela é Amália Gertrudes Raimundo.
0: Ficou mesmo marcado.
1: Sim.
0: 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Para recordar, para quem acaba de nos sintonizar, este é o programa Um Amigo, Uma Conversa e o nosso convidado hoje é o professor reformado Pedro Batista Salimo, mais conhecido por Pebas.
2: Yeah.

0: Estamos de volta já para a última parte do nosso programa. O nosso convidado para este programa hoje é o Sr. Pedro Batista Salimo, mais conhecido por Pebas, como ele mesmo contou a história, e que, pelos vistos, tem um percurso muito longo. Acredito que os 50 minutos reservados para o programa não serão suficientes, mas o essencial vai ficar. Continuando.
1: Bom, por causa do tempo, então termino a minha formação em Nampula. Meu estágio pedagógico foi na cidade da Beira, em 88. Eu até recordo muito bem que, depois de perder os pais em Mandimba, aquela situação de assalto, na altura eram bandidos armados, atual Renamo, né? Uhum. Sim, perdemos. O nosso pai foi levado naquele ano, eu a estudar, estava a fazer o segundo ano, mas não podia abandonar os estudos. Talvez também foi uma das coisas que me motivou mais a me empenhar nos estudos, porque nada podia fazer, onde as próprias forças armadas não foram capazes de atenuar aquela situação, quem seria eu de abandonar os estudos em Nampula para ir atrás do meu pai? Então, graças a Deus, consegui terminar a minha formação em Nampula. E eu não me esqueço que também, mesmo estando em Nampula, aquilo foi 13 de maio de 1987, que eles experimentaram-nos ali um bocadinho, mas só que não chegaram a entrar. E
0: lá no Instituto?
1: No Instituto, sim. Saímos em debandada naquele dia. Saímos em debandada, mas depois apareceram esses cadetes da escola militar, vieram aí a guarnecer. Puseram-nos a treinar, por acaso tivemos um treino preparativo militar para nos proteger. E depois eles vinham com uma ideia, depois de nos prepararem, queriam nos dar armamento, disse para nos guarnecer entre nós, fazer turnos. Mas depois apareceu, recordo muito bem que o Mataruca. Mataruca, eu agora não sei se é um comissário, mas estava lá em Nampula. Ele é que disse que não, a ideia de nos dar armamento para nos guarnecermos entre nós não era boa, porque se o inimigo se apercebesse que nós já fomos treinados e temos armamento, sem experiência militar, haviam de vir nos buscar a nós e o armamento.
0: Exatamente.
1: É quando trouxeram uma força para nos guarnecer, para nos proteger ali em redor. E, dito e feito, graças a Deus, em 1988 eu termino a minha formação. Meu sonho não era de começar a trabalhar, porque também ainda era muito novo. Eu praticamente comecei a trabalhar muito novo, por isso que até muita gente admira quando digo já estou reformado. Como? Compulsivamente, eu disse, não, eu escrevi, já cumpri a minha parte, fiz a minha missão.
0: Uhum.
1: É, mas também foi propósito de Deus.
0: Pois.
1: Sim. Meu sonho era terminar os estudos, continuar, fazer engenharia. Caso não, um dos sonhos era de trabalhar na Caurabassa. Ah, essa era uma das grandes minhas apostas, Caurabassa.
0: Uhum.
1: Mas por ironia do destino, porque naquela altura as formações eram direcionadas. As escolas, a nível nacional, enviavam as necessidades dos professores ao instituto. Então, logo que terminasse a formação, não é como agora que a pessoa tem que ir procurar emprego. Não, eles direcionavam logo de que você formou-se em eletricidade, vai na escola X. Então, por ironia do destino, eu vinha da escola industrial, aqui em Gungunhane, e havia carência de professor de eletricidade.
0: Uhum.
1: Então, quando eles viram a minha proveniência, xinga, curso de eletricidade. E em Gungunhana não tem professor de eletricidade, apesar da idade.
0: Sim,
1: eu comecei a trabalhar praticamente com os meus 19 anos.
0: Uhum.
1: Sim. Encaminharam-me que, olha, você volta para a sua província de origem, na sua escola, não tem professor de eletricidade, você já está formado, tem que ir para lá.
0: Uhum.
1: Pronto. Digo graças a Deus porque, depois de nós termos perdido o nosso pai, a única que estava a segurar a família, a minha irmã, a mais velha que está em Quamba, ela é que teria acolhido a mamã, os mais novos. Então, quando vim cá, comecei a trabalhar e digo graças a Deus, porque até o caçula da casa foi o primeiro a fazer engenharia antes de mim.
0: E como é que se sentiu?
1: Ah, muito orgulhoso. Eu, por acaso, até muita gente diz, não, tua família é de sorte. Eu costumo dizer, não, não é família de sorte. O problema é de nós, irmãos, estarmos unidos. Eu até costumo dizer, não faria sentido eu me sentir engenheiro que a hora passa, enquanto eu tenho irmãos que não se formaram. Mas até hoje, digo graças a Deus, de todos os irmãos que nós ficamos, pelo menos informação tem, cada um está no seu ninho, não falta aquela preocupação, mas não é preocupação de mano,
0: Não, é de coitado.
1: Sim, de coitado. Não, pelo menos conseguimos dar, distribuir anzóis para cada um.
0: Exato.
1: De que cada um está aqui anzol, vai pescar.
0: Uhum.
1: Não é aquela coisa de esperar o mano dar peixe.
0: E eu sempre, também não vai longe.
1: Não vai longe. E eu sempre dizia a eles, naquela altura, eu não tinha filhos, eu dizia, meus irmãos, agora que não tenho filhos, vocês são os meus familiares. Aliás, você que é minha família. Mas a partir do dia que eu tiver meus filhos, vocês passaram a ser meus familiares. Sim, agora são família. Não tenho filho, mas quando tiver filho, minha família primeiro será meu filho, a mãe dos meus filhos, e depois serão vocês terceiros. Então, aproveitem essa oportunidade. De ter feito, consegui puxar o primeiro, Deus o tenha, fez aqui a mecânica, depois saiu, foi a Nampula, puxei o Ismael, também fez a contabilidade, agora depois dali também, fez também a sua licenciatura, agora está em Quamba, é atual membro da Assembleia Provincial. Aí. O mais novo, este caçula, puxei a ele. Fez aqui a eletricidade, foi fazer o instituto na Beira, agora também está em Nampula, também já fez engenheiro de mega eletrônica, está em Nampula. Então, eu digo graças a Deus, esta parte, eu costumo dizer que Deus faz tudo mesmo com propósito.
0: Uhum.
1: Deus não faz, não realiza os nossos desejos, faz a vontade dele.
0: Uhum.
1: E, de ter feito, nós estamos assim.
0: Pois.
1: E profissionalmente, escola industrial, fiquei ali desde 1 de abril 1989. 1 de abril 2024, estava a completar meu tempo de serviço, 35 anos de serviço. Tentaram insistir pela idade, podia permanecer, eu disse que não. O que eu tinha a dar, já tinha dado, e como não bastasse, tinha que deixar espaço para os outros. Que nem esses carros. Porque que
0: agora já não há carência de professores como na altura, não?
1: Sim. Os colegas que eu deixei na industrial, graças a Deus, e por ironia de destino, foram muitos deles meus estudantes.
0: Uhum.
1: Eu até tenho dito colegas, olha, colegas, temos que reformar. Mesmo esses carros que nós importamos do Japão, aqui consideramos que são novos, mas eles controlam a sua rodagem, de que é para a quilometragem, já completou a quilometragem. Não interessa se o carro ainda está a brilhar, se está a roncar bem.
0: Já
1: mas
0: não serve.
1: Sim,
0: para
1: então,
0: eles, nesse
1: sim, para eles não serve. Nós temos, ainda está novo. Então, para nós também, eu costumo dizer uma coisa. É, há colegas que insistem em permanecer no estado, a trabalhar, mas aquilo é não estar preparado psicologicamente, porque eu, quando criança, ao estudar, dizia, depois de estudar, que é uma fase,
0: sim,
1: tem que trabalhar, é a segunda fase.
0: Exato.
1: Então, depois de trabalhar também é uma fase, tem que ir onde? A reforma. Assim que estou reformado, eu já estou preparado psicologicamente, que depois da reforma, vou para a incapacidade.
0: Uhum.
1: Sim. Depois da incapacidade, vão me acompanhar para a vida eterna. Isto é que é estar preparado. Agora, sim, agora aqueles que
0: gerir as fases.
1: Entender que, bom, esta fase minha já terminou.
0: Uhum.
1: Sim, daqui vou para esta fase.
0: Dar espaço.
1: Dar espaço aos
0: acima
1: outros.
0: De tudo, sim.
1: Sim, acima de tudo damos espaço.
0: Fala-se de
1: aos
0: falta
1: outros
0: de emprego, por exemplo.
1: Sim, não faz sentido. Não por faz exemplo, sentido. Eu já
0: você
1: fiz...
0: Estar meus... aí cravado,
1: sim,
0: como se tivesse sido pregado.
1: Sim, eu até, porque aí na escola industrial, tenho colegas que foram meus estudantes, dizem, olha, nós já estamos cansados, e você que nos deu aula já ainda está conosco. Como é que você entende?
0: Aí está.
1: E eles ainda dizem, se dependesse de nós, te dava minha reforma agora, mas olha, depende do estado.
0: Isso.
1: Eu próprio também estou ansioso em ter a reforma, mas graças a Deus,
0: uhum,
1: consegui ter a minha reforma.
0: Uhum.
1: E a falar um bocadinho também da minha vida política, meti-me na política, mas agora reformei tudo.
0: Uhum.
1: Eu reformei profissionalmente no estado.
0: Mas foi uma boa experiência.
1: Foi uma boa experiência.
0: Altos e baixos.
1: Altos e baixos, sim. Por acaso, foi uma boa experiência.
0: Muito bem. É, falando de família, filhos, esposa, essa componente, como é que é?
1: Falando de filhos, eu digo que, bom, por minha experiência pessoal, eu tive um relacionamento, tenho 3 anjos, aqueles são meus anjos da guarda.
0: Uhum.
1: Quando se diz que na Terra existem anjos, não são esses anjos que estão dizendo, vamos ver no céu, não. Eu digo que aqui na Terra aqueles são meus anjos da guarda.
0: Uhum.
1: Houve momentos da vida em que para mim não fazia sentido viver. Mas digo, são meus anjos porque aqueles nunca me abandonaram.
0: Uhum.
1: E graças a eles, hoje,
0: a vida teve sentido.
1: Hoje, se estou aqui, digo, graças a Deus, me deu anjos nesta Terra. E a vida Faz sentido mesmo.
0: Exatamente.
1: Ele ter feito isto assim. É, outra coisa também, porque posso dizer que fiquei decepcionado, porque, afinal de contas, fui ver que no relacionamento, quando você vive com plano, com um único plano A, o resultado é frustração. Você tem que viver com plano B. Entender que o relacionamento é um contrato.
0: Pode fracassar.
1: Eu digo que fui consolado pelos meus irmãos, muito mais a minha irmã, essa que tem com a Madonna Lúcia, pode ser nota, ela já foi capaz de dizer: mano, no dicionário existe a palavra divórcio, não é? Existe a palavra separação.
0: Uhum.
1: Então, lê o que está escrito aí, né? Então, pronto, se existe no dicionário, é porque não é algo que está a começar contigo.
0: É aplicável. Na vida real.
1: Então, tem que assumir. Deus tem feito, graças a Deus, eu digo que eu tenho irmão, bom, nossa família... Parte dos irmãos, eu tenho admirado irmãos que não se falam, que mesmo com, eu costumo dizer, não somos perfeitos.
0: É complicado.
1: Eu tenho dito que mesmo o próprio Jesus Cristo não foi tão perfeito, porque senão alguns não podiam lhe pregar.
0: É isso.
1: Alguma coisa que ele fez que os outros também sentiram-se ofendidos. Então, a perfeição, nós somos humanos. Então, temos que saber ponderar, saber que nós temos nossas falhas, mas temos que pegar a parte positiva.
0: Exatamente.
1: Sim. Eu digo que meus irmãos...
0: E seguir em frente,
1: de ter feito. Eu estou a lhe dizer, se os meus irmãos tivessem me abandonado...
0: Seria o cúmulo.
1: Seria o cúmulo mesmo. E só a dizerem que existia um, ou existe um, mas que...
0: Mas agora já está recomposto.
1: Agora, graças a Deus, digo
0: não há
1: que
0: nada que pode abalar.
1: Não, agora nada me abala. Agora até para escutar uma piano, hein? Casualmente, agora... Estou a escutar o João Barros Sertanejo.
0: Uau.
1: É a música que acalma a alma.
0: Uhum.
1: Posso passar todo dia com aquilo. Então, ali costumo conectar-me mesmo com o poderoso.
0: Exato.
1: Ah, por acaso, agora estou a dizer que... Não me abana.
0: Deu para perceber que isso faz nos tempos livres.
1: Sim.
0: Outra coisa que faz nos tempos livres, qual é?
1: Ah, tempos livres, trabalhar em casa. Sim, eu sou pedreiro.
0: Mas estamos a dizer livres, porque se está reformado.
1: Ah, uma coisa, sim, é aquilo que eu estou a dizer, estar preparado psicologicamente, né? Por exemplo...
0: Bom, no tempo de lazer, vamos assim dizer.
1: Ah, tempo de lazer, eu praticamente, quando há futebol, ultimamente sou muito ferrenho, uhum. Adepto do ferroviário.
0: Uhum.
1: Tem lá o menino Breezer, conhecem por Breezer, né? Ele é Delson, né? Ele é meu filho.
0: Uhum.
1: Então...
0: Não tem como não ser.
1: Ah, não tem como, não tem como não ser ferrenho.
0: Se é um
1: aí, aí está. E depois ele está a brilhar. Então motiva a mania bastante.
0: Uhum.
1: E também, por outro lado, né? Os momentos difíceis que eu passei, se o meu filho me dá orgulho quando está no campo, agora que tal é o pai, não dar orgulho aos meus filhos.
0: É.
1: Dizer, nosso pai está superado.
0: Uhum.
1: Tem aquela música de Mr. Boy, diz assim, eles tentaram, mas não conseguiram.
0: Uhum. E qual é o prato preferido?
1: Ah, prato preferido, não vou lhe esconder. Eu sou muito de verduras.
0: Uhum.
1: É um prato bastante... Verdura, água, salada, até com amendoim, coco, não, mesmo tem que ser mesmo...
0: Assim, simples.
1: E a esse nosso trolilo, água e sal, mal passado, com a chima,
0: uhum.
1: Ali sim, ali, estou mesmo em casa, sabem que para ele sentir-se bem, tem que dar uma chima, uma verdura mesmo.
0: Carnes.
1: Não é carnes. É o carnes, até porque, se for a carne, não pode ter banha, muita banha. E a maneira de ferver também, a maneira de cozer, tem que ser um pouco cega.
0: Uhum.
1: É, não sou muito de carnes. Galinha mutola, muita gente persegue mutola, mas eu até se for para comer galinha, tem que ser frango, e frango dele tem que ser congelado.
0: Uhum.
1: E não aquele comprado. Aquele comprado criar, eu praticamente... Toda ave, todo animal que eu crio para comer me torna difícil.
0: Uhum.
1: Não sou muito de carnes, posso dizer, talvez peixe.
0: Então já posso perceber porque que a sua casa, o seu quintal está verde.
1: Ah, é, por acaso eu então adoro jardim em casa. Minha uhum. casa, se passar lá no quintal hoje, eu agora, enquanto o Sua Excelência presente-se partir o pavê para pôr plantas, uhum. eu já vinha fazendo. E para além disso, eu agora estou a produzir tomate nos vasos.
0: Uau!
1: Nos beijos já estão grandes.
0: São flores pendurados,
1: pendurados, sim. Uhum. Eu até...
0: Minha... É uma boa experiência, não é?
1: Sim, até se puder passar lá, é uma boa experiência. Pena que não... Eu tenho umas fotos, depois posso lhe mostrar.
0: Uhum.
1: Sim, uma boa experiência. E pôr nos vasos e pendurar e pronto, ele reproduz bem. Então, praticamente o tomateiro ocupa muito espaço.
0: Uhum.
1: Então, por causa da minha porção, comecei a ver pôr embaixo, vai me ocupar o espaço.
0: Uhum.
1: Então, no chão, ponho alface, couve, pequenas plantas. Enquanto o tomateiro, vou pendurando.
0: Uau.
1: Então, ele vai. Em casa, praticamente só compro óleo, sal. Uhum. O resto. E o mais engraçado, eu para começar a fazer aquele jardim, aquelas flores em casa. A mãe dos meus filhos tinha flores de la relva, mas eu pensei por mim próprio. Olha, esse trabalho que estou a dar, tenho que regar de manhã à tarde. Depois de duas semanas, podar, cortar, capir, deitar. Não estou a fazer nada, não estou a utilizar a minha
0: energia. Não é rentável.
1: Não é rentável. Então, um belo dia, eu entendi tirar uma parte, só que a dona teria zangado. É, minhas flores, não sei o que. Eu disse, não, mas ouve lá. Isto aqui, estou a regar, de cortar, depois de deitar. Por que não pôr aqui alface? Eu vou regar.
0: Vai crescer.
1: Vai crescer, vai ficar bonito como flor. Tiramos e vamos pôr no prato.
0: Uhum.
1: Dito e feito, fiz um canteiro, ela gostou. É, passinho, a ideia é boa, é válida. Dito e feito, então, praticamente a minha casa, a flor da minha casa, são plantas comestíveis. Couve, alface, repolho, estes dias a cenoura está aí avulso.
0: Que então, bom.
1: E gosto do verde no quintal.
0: É uma experiência a seguir.
1: Sim.
0: Muito bem, estamos nos momentos finais do nosso programa. Programa Gente da Nossa Terra. E talvez mais uma peripécia que tenha tido e não teve a oportunidade de nos contar, só por alguns minutos, experiência boa ou má, só para fechar.
1: Bom, experiência boa é praticamente pude viajar à Coreia do Sul, que eles estão num outro nível. É, praticamente eles, foi uma viagem para eles mostrarem em que nível.
0: Esteve em Seul.
1: Em Seul, sim. Passeamos toda a Coreia, todas as províncias. E depois a Coreia do Sul é uma coisa pequena também.
0: Uhum.
1: É, o nível de vida daqueles senhores, por acaso, estão bem avançados.
0: Uhum.
1: É, agora, a experiência má foi a relação que tive. Aquela frustrou-me. Frustrou-me, mas já estou superado.
0: Muito bem.
1: Graças a Deus estou superado.
0: Uhum. Por aqui fica o programa. São 23 horas em Moçambique.
2: Do último jornal apresentado por Mohamed Jean. Mohamed, boa noite.
3: Boa noite, Sérgio. Guissamul e ouvinte, a corrupção continua a lesar o Estado moçambicano, contribuindo para a desaceleração do desenvolvimento económico e social do país. Moçambicanos vítimas de xenofobia na África do Sul continuam a regressar ao país numa operação coordenada pelo governo de Moçambique. Fora de portas, presidente norte-americano Donald Trump anunciou hoje que aceita prosseguir as negociações com o Irã para colocar fim ao conflito, mas insistiu que o cessar-fogo em vigor desde abril acabou definitivamente. São tópicos do último jornal. Acompanhe os desenvolvimentos destes e outros assuntos às 23 horas e 30 minutos.
0: Até já, são 23 horas e 2 minutos.

São 23 horas e 27 minutos, minutos finais deste espaço de música. Daqui a pouco, o último jornal, cujos tópicos ficamos a saber quando eram 23 horas. Contação de uma excelente noite, uma ótima sexta-feira e, acima de tudo, um bom fim de semana na companhia da Rádio Moçambique. A Rádio Moçambique que traz a sua programação até pela madrugada dentro, sábado também pela madrugada dentro. E até domingo à meia-noite, portanto, o amigo ouvinte pode nos sintonizar a qualquer momento, estamos no ar. É fim de semana, estamos consigo. Todo final de semana. Continue connosco e tenha um bom fim de semana na nossa companhia.

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1: Boa noite e bem-vindo ao Último Jornal. A corrupção continua a lesar o Estado moçambicano, contribuindo para a desaceleração do desenvolvimento económico e social do país. Moçambicanos vítimas de xenofobia na África do Sul continuam a regressar ao país numa operação coordenada pelo governo de Moçambique. Fora de portas, o presidente norte-americano Donald Trump anunciou hoje que aceita prosseguir as negociações com o Irã para colocar fim ao conflito, mas insistiu que o cessar-fogo em vigor desde abril acabou definitivamente. Destaques do Último Jornal, edição de sexta-feira, 10 de abril de 2026, num dia em que o presidente da República recebeu em audiência uma delegação da Igreja Assembleia de Deus Africana e, na ocasião, apelou ao reforço do papel das confissões religiosas na promoção da ética, moral e coesão social. Na sua companhia, Michel Horácio na sonorização e Mohamed Jani na edição e apresentação. Boa audição!

0: Último jornal, o presidente da República, Daniel Chap, recebeu audiência hoje em Maputo, uma delegação da Igreja Assembleia de Deus Africana, que transmitiu felicitações pela sua eleição nas presidenciais de 2024 e consequente investidura no cargo. O chefe de Estado apelou na ocasião ao reforço do papel das confissões religiosas na promoção da ética, moral e coesão social. Falando à imprensa no final da audiência, o pastor e administrador nacional da Igreja Assembleia de Deus Africana, Luiz Domingos, fez saber que o encontro tinha por objetivo apresentar, em nome do arcebispo Mateus Simão, cumprimentos formais ao chefe do Estado.
1: E somos mandatários do arcebispo, Dr. Mateus Luiz Simão. Então marcamos essa audiência para trazer como igreja as felicitações calorosas da sua indicação como presidente da República. E ele recomendou que a igreja continue a fazer o seu papel de moldar o homem espiritual. E também ele disse que o amor é que prevalece, porque sempre o bem prevalece. Portanto, são essas palavras encorajadoras que recebemos de Sua Excelência, e ele saúda a Igreja e agradece bastante por esta iniciativa e por termos pedido essa audiência.
0: Pastor e administrador nacional da Igreja Assembleia de Deus Africana, Luiz Domingos, falando hoje em Maputo, após a audiência concedida pelo chefe de Estado. Ainda hoje, o presidente da República recebeu no seu gabinete de trabalho a Associação das Pequenas e Médias Empresas. Durante o encontro, foram apresentadas propostas de reformas destinadas a remover desafios que limitam o crescimento das micro, pequenas e médias empresas. Seguimos com mais notas da atualidade nacional. Mais de 580 processos de corrupção e crimes conexos deram entrada no Gabinete Central de Combate à Corrupção de janeiro a maio deste ano no país. Gilberto Buque.
2: Adicionados aos processos que transitaram de 2025 para este ano, elevam-se para mais de 1.470 o volume processual em tramitação no país. Os dados foram partilhados esta sexta-feira em Xai-Xai pela diretora-geral do Gabinete Central de Combate à Corrupção, no âmbito das celebrações do Dia Africano de Combate à Corrupção, que se assinala este sábado. Glória Adams explicou que, durante o período em referência, o Gabinete Central de Combate à Corrupção concluiu e remeteu aos tribunais 399 processos para os procedimentos subsequentes. A dirigente disse que estas e outras medidas enquadra-se nos esforços do governo na prevenção e repreensão da corrupção e crimes conexos que macham o funcionamento normal das instituições do Estado e privadas no país.
3: Comparativamente ao período anterior, verificou-se um crescimento do volume processual e do número de processos findos, sinalizando um reforço da capacidade institucional de responder perante a crescente procura dos serviços do Gabinete Central de Combate à Corrupção. Importa, contudo, sublinhar que estes números representam muito mais do que simples estatísticas processuais.
2: Diretora-geral do Gabinete Central de Combate à Corrupção, Glória Adams, discursando esta sexta-feira em Xai-Xai, durante as cerimônias centrais alusivas ao Dia Africano de Combate à Corrupção. A ser assinalado este sábado, a EFMERD é celebrado sob o lema Ampliar a promoção da integridade das instituições de combate à corrupção em África. Da cidade de Xai-Xai, Gilberto Buque.
0: E em sua fala, o Estado sofreu no primeiro semestre deste ano um prejuízo que ultrapassa os 18 milhões de meticais por causa da corrupção. Santos Nunes.
4: A PRM, o Conselho Municipal da Beira, Saúde e a Educação são instituições que se destacam em termos de corrupção a nível da província. No geral, registra-se um crescimento do número de processos ligados a este tipo de crime, com enfoque no abuso de cargo, peculato e simulação de competências. No primeiro semestre deste ano, foram tramitados em Sofala pouco mais de 90 processos contra 80 do mesmo período do ano passado. A informação foi divulgada esta sexta-feira pela diretora do Gabinete Provincial de Combate à Corrupção, Eliodora em Antumbo, por ocasião da passagem do Dia Africano de Luta contra a Corrupção.
5: Para que toda instituição pública seja livre deste mal, tem que começar com o exemplo do seu superior hierárquico. sem que o superior hierárquico seja exemplar, seja íntegro, honesto e, acima de tudo, probo, não temos como vigiar aos nossos subordinados, aos nossos subalternos. É necessário que nós, como dirigentes, possamos ser o exemplo. Nós, como dirigentes, possamos cumprir ou pautar pela cultura de prestação de contas. É necessário que nós possamos responsabilizar, acima de tudo. Porque se nós não formos a fazer, estaremos a agir como cúmplices destes crimes dentro das nossas instituições.
4: O governador de Sofala, Lourenço Bulha, diz que a corrupção tem consequências reais nos cidadãos e aumenta as desigualdades sociais.
6: O combate à corrupção não é uma atividade exclusiva da administração de justiça. Por isso, saudamos a todas as instituições públicas e privadas, incluindo as pessoas do bem, que de forma singular se recusam a praticar ou a entrar em esquemas corruptos por entenderem que ferem os princípios éticos e morais e é prejudicial para a construção de uma sociedade justa e harmoniosa.
4: O governador de Sofala, Lourenço Bulha, defendendo o combate cerrado à corrupção. Da Beira, Santos Nunes.
0: E no âmbito do combate à corrupção, foram lançadas hoje em Maputo mais duas coletâneas, Leopoldo Agapito.
7: O ministro da Justiça, Assuntos Constitucionais e Religiosos, disse que Moçambique tem um problema de aplicação da lei, de cultura institucional e de efetividade do seu sistema. Matheus Saizi falava hoje em Maputo durante o lançamento de coletânea de legislação para a prevenção e combate à corrupção. O governante sublinhou que na situação atual as leis pouco ou nada podem fazer sozinhas e o quadro legal não nasceu de um processo de transformação social e institucional.
8: Existem instituições criadas por lei que ainda não funcionam em pleno. E existe na sociedade um ceticismo e resignação que fazem com que os cidadãos deixem de acreditar que a lei se aplica a todos e o pior é que deixam de exigir que a mesma seja cumprida. Este diagnóstico não é confortável. O setor da justiça está a trabalhar para reverter o cenário que acabamos de anunciar. No domínio da investigação criminal, trabalhamos com o Serviço de Investigação Criminal para que disponha de unidades especializadas na investigação dos crimes de corrupção e da criminalidade econômico-financeira. A investigação especializada é uma condição indispensável para que os processos cheguem a tribunal com solidez probatória suficiente. Sem ela, a acusação enfraquece e a impunidade vai prosperar.
7: Ministro da Justiça, Assuntos Constitucionais e Religiosos, Matheus Saiz. As duas coletâneas de legislação para a prevenção e combate à corrupção foram lançadas nesta sexta-feira e amanhã é celebrado o Dia Africano de Combate à Corrupção, instituído pela União Africana para promover a Convenção da União Africana para a Prevenção e Combate à Corrupção. A data foi declarada em alusão à data de adoção da Convenção da União Africana sobre Prevenção e Combate à Corrupção, que ocorreu em Maputo a 11 de julho de 2003.
0: No ar, o último jornal, moçambicanos vítimas de xenofobia na África do Sul continuam a regressar ao país numa operação coordenada pelo governo de Moçambique. Os pormenores por Eduardo Figurão, em Joanesburgo.
9: Mais de 60 moçambicanos vítimas de ataques xenófobos na África do Sul vão ser repatriados este sábado. A operação é coordenada pelo governo de Moçambique. Estes cidadãos foram expulsos das suas casas em Mamelodi e Germiston esta quinta-feira durante o arranque das marchas semanais contra estrangeiros indocumentados promovidas por grupos radicais sul-africanos. Foi também em Germiston que, no início desta semana, dois moçambicanos foram assassinados e quatro ficaram feridos. Dois dos feridos continuam internados em estado grave. A alta comissária de Moçambique na África do Sul, Maria Gustava, confirma que o ambiente na região continua muito tenso.
10: A situação continua tensa, porque os grupos que estão por detrás das marchas anunciaram que todas as quintas-feiras, nos próximos 3 meses, vão continuar com as marchas e que neste momento passaram para uma nova fase, que é a Operação Ambani Acaia. E com isto significa que a situação ainda não está estabilizada. E até neste momento, já a nível do governo, repatriamos, evacuamos cerca de 1.500 pessoas para Moçambique, incluindo seis óbitos. Mas o número de óbitos já subiu para 8, tendo em conta que no dia 7 deste mês foram assassinados em Jamestown 2 pessoas e 2 pessoas encontram-se nos hospitais porque estão gravemente feridos.
9: Face à vaga de violência, a diplomata renova o apelo para que os moçambicanos em situação irregular regressem voluntariamente ao país.
10: Neste momento que a situação não está boa aqui na África do Sul, continuo a apelar a todos os moçambicanos que vivem aqui na África do Sul que, dentro das possibilidades, vamos para casa e vamos acompanhar o desenvolvimento da situação na África do Sul a partir de pontos seguros, onde é que nós podemos salvar a nossa vida e também que não vamos entrar em confusões, como tenho dito, temos que encarar essa situação com calma e muita serenidade.
9: Maria Gustava assegura que as autoridades diplomáticas e consulares continuam a prestar assistência às vítimas dos ataques xenófobos na África do Sul. Rádio Moçambique, Eduardo Figurão, Joanesburgo.
0: Saímos com notícias sobre o diálogo nacional inclusivo. Residentes de Kwamba, no Niassa, defendem a integração gradual de leis na Constituição da República que exigem à Universidade o pagamento de impostos e prestação transparente de contas do erário público. Detalhes por Mércio João.
11: Os cidadãos falavam em mais uma audição pública que decorre no Niassa no âmbito do Diálogo Nacional Inclusivo. A revisão dos estatutos que regem a área tributária nacional deve figurar nas prioridades do país, uma vez que, segundo os auditados, este constitui um dos setores-chave na modernização e compactação do processo de desenvolvimento. Na escolha dos possíveis cenários que o país deve seguir nos próximos tempos, alguns votaram a modernização do pacote constitucional de reformas moderadas e as explicações para tal foram as seguintes.
12: Começarmos do zero significa que tudo o que nós fizemos ou os que fizeram estamos a neutralizar.
13: Tudo precisa de uma solução de forma gradual por 2 motivos. Precisamos corrigir o que está mal e melhorar o que está bem. E o que está bem são as conquistas que nós tivemos ao longo de vários anos.
14: É fácil reabilitar do que construir.
15: Porque de princípio devemos valorizar aquilo que já temos. Mas aquilo que já temos, temos consolidar.
11: Sugestões para o melhoramento da Constituição da República apresentadas em Kwamba, no Niassa, onde esta sexta-feira foi palco da audição pública que decorre no país no âmbito do Diálogo Nacional Inclusivo. Mércio João, a partir de Kwamba.
0: E o distrito de Gondola, em Manica, acolheu hoje 2 encontros de audição pública no âmbito do Diálogo Nacional Inclusivo, em que a população defendeu reformas em vários pontos de apreciação. Moisés Sayala.
16: Os encontros que tiveram lugar na Vila Municipal de Gondola e no posto administrativo de Amatongas juntaram centenas de populares que deram suas opiniões sobre a necessidade de reformas e manutenção do atual modelo de funcionamento nos sistemas eleitoral e fiscal, gestão das forças de defesa e segurança, da exploração de recursos naturais, entre outros pontos.
17: Meu nome é José Manuel, que tem que haver uma mudança moderada. Eu acho que a maior parte de nós fomos incutidos a ideia de que temos que estudar para trabalhar. Eu queria que o governo, né, trabalhasse em trazer algumas disciplinas do saber fazer.
18: Adel Vasco, opção 2, reforma moderada. O importante é termos em Moçambique muitas escolas técnicas profissionais do que fazer 12ª com níveis gerais de não saber fazer.
19: Meu nome é Lázaro João. Em relação a este ponto eleitoral, para mim, deve manter o sistema. Porque a nossa população ainda não é escolarizada. Nós não podemos comparar com a Europa.
16: O chefe da equipa técnica do Diálogo Nacional Inclusivo, que trabalha na província de Manica, Simon Makuyana, fez uma moderação e registro de todas as opiniões apresentadas.
20: Temos 2 ideias. Uma que defende reforma profunda e a outra que defende continuidade com ajustes. Vamos passar para outro ponto muito importante também. Vamos falar sobre sistema fiscal, sobre impostos
1: Uma maneira angulina. Já diga na vitinha mesmo.
20: Muitas vezes. Ok, obrigado. Outra contribuição? Não havendo, ficamos com uma ideia que diz que em relação ao sistema fiscal deve haver uma reforma profunda. É isso que nós recebemos aqui.
16: Este sábado, a equipa técnica do Diálogo Nacional Inclusivo em Manica vai orientar uma sessão de audição pública no posto administrativo de Inxope, ainda no distrito de Gondola. A partir da cidade de Chimoio, Moisés Tayano.
0: Dos estúdios centrais em Maputo, transmitimos o último jornal Mais Água para a população do povoado de Chitando, no posto administrativo de Chitima, distrito de Cahorabassa, província de Tete. Hoje, mais um centro de abastecimento entrou em funcionamento. Ignacio Gamay.
21: Mais de 3 mil famílias do povoado de Chitando, no posto administrativo de Chitima, distrito de Cahorabassa, na província de Tete, passaram a beneficiar de água potável de qualidade, graças à entrada em funcionamento de um novo sistema de abastecimento. Antes da implantação da infraestrutura, os residentes percorriam longas distâncias para obter água em riachos e outras fontes impróprias para o consumo humano, chegando, em muitos casos, a disputar os mesmos locais de captação com animais bravios e domésticos, situação que colocava em risco a saúde das comunidades. O sistema de abastecimento de água acoplado a três fontanários foi construído no âmbito do Projeto Integrado de Desenvolvimento Transformar, representando um importante alívio para a população ao garantir o acesso regular à água segura e contribuir para a melhoria das condições de vida.
22: Barnela José, temos água, a estrada também está bem, a água, conseguimos, bebíamos juntamente com bois e elefantes. A vida mudou.
23: Sebastião, lá falando de banda, porque antes nós buscávamos no riacho onde a população compartilhava lá água com os elefantes, cabritos, bois, mas até porcos mesmo. Este mês já temos água potável, então a vida vai melhorando.
21: Por sua vez, o presidente da Assembleia Provincial de Teta, Adelino Mafunga, que visitou o sistema de abastecimento de água, manifestou satisfação pela concretização da iniciativa, destacando o esforço conjunto do Governo do Distrito de Cahorabassa e do parceiro de desenvolvimento na expansão do acesso à água potável.
24: Aquele pequeno sistema de abastecimento de água trouxe muita alegria, muito alívio à comunidade local. Porque antes eles iam beber num riacho próximo, onde animais selvagens, animais domésticos, e eles então disputavam aquele líquido precioso lá. Como deve imaginar, eles até diziam que, bom, aqui já se pode beber coisas geladas, podemos conservar os nossos frescos. Então, há uma alegria total.
21: Além do abastecimento de água, o projeto Transformar está igualmente a expandir a rede de energia elétrica para a população de Chitando, reforçando o acesso a serviços básicos, impulsionando o desenvolvimento socioeconômico daquela comunidade. Ignacio Gamay, a partir de Chitima, sede do distrito de Cahorabassa.
0: Mineradores artesanais que exploram o ouro na zona conhecida por Seis Carros, no distrito de Vanduza, em Manica, manifestam preocupação devido a alegados casos de usurpação das áreas onde desenvolvem suas atividades. Reporta Domingos Cadeado, em Chimoio.
25: A preocupação apresentada esta quinta-feira durante a visita de trabalho do Procurador-Geral da República, Melco Letela, àquelas minas. No encontro com o Procurador-Geral da República, os mineradores disseram haver indivíduos não identificados e até empresas que os têm impedido de realizar a atividade sem antes fazer alguma consulta à comunidade. Os mineradores afirmam que a situação tem provocado conflito no terreno, além de reduzir significativamente a produção de ouro. Alguns relatam que trabalham há vários anos naquelas áreas e defendem que o seu direito de exploração seja respeitado.
26: Meu nome é Roberto Vitor Famia. De verdade, isso está a deixar inquietado a todos nós. Que nós queremos estar aqui. Há algumas coisas que eu, em particular, não estou a perceber. Como é que uma licença é adquirida?
27: Chamam-me de Jefferson José Lampião.
28: A nossa maior preocupação é retomar as nossas atividades aqui. Nós precisávamos dos 100 hectares. Não tem problema. Não é concessão para trabalhar. Licença passa de alguns critérios.
25: Américo Letela, procurador-geral da República, afirmou que as denúncias apresentadas por mineradores artesanais sobre a alegada usurpação das suas áreas de exploração merecem uma investigação rigorosa pelas autoridades competentes.
26: Levo todas as vossas preocupações, que também é a minha preocupação. Eu, de facto, estou preocupado. Tenho elementos para discutir com as outras autoridades do Estado sobre o que é realmente a zona de Seis Carros.
25: Américo Letella, Procurador-Geral da República, disse que caso sejam confirmadas irregularidades ou atos de usurpação ilegal de áreas de exploração de ouro, os órgãos da Administração da Justiça irão agir responsabilizando os envolvidos em conformidade com a lei. Da cidade de Chimoio, Domingos Cadeado.
0: Empresa sul-africana investe cerca de 100 milhões de meticais na produção de girassol em Panda, província de Inhambane. Américo Mucumba.
2: Denominada Frutas de Moçambique, numa primeira fase, a farma agropecuária possuía um campo de 1.000 hectares de cultura de girassol e, devido aos fenômenos naturais que fustigaram a província no início deste ano, reduziu para 200 hectares. O responsável da empresa, Richard Bonori, fez saber que, neste momento, contam com cerca de 50 trabalhadores permanentes e alguns sazonais e têm como mercado a província de Nampula. Bonori referiu que, apesar da perda significativa devido às enxurradas e o ciclone que afetou a província no mês de fevereiro último, o trabalho continua na perspectiva da farma ter um desempenho melhor nos próximos anos.
3: The sunflower plant we found to be quite resilient.
4: O girassol é uma boa cultura para as áreas que nós tivemos e não fomos afetados pelas cheias. Tivemos um excelente resultado que nos encoraja a continuar a fazer trabalhos similares nas próximas épocas.
2: O governador da província de Inhambane, Francisco Pagula, que visitou esta área de cultivo de girassol em Inhassone, considera o projeto como uma mais-valia e convida mais investidores a apostarem na província.
5: Temos vindo a receber vários investidores e este é um caso do investidor sul-africano que já está na província há um tempo. Precisamos de continuar a promover as potencialidades da nossa província, sobretudo nestas culturas que são culturas de alto rendimento, que Inhambane não é só turismo.
2: Governador da província de Inhambane, Francisco Pagula, falando após visitar um campo de produção de girassol em Inhassone, distrito de Panda. Ainda em Panda, esta quinta-feira, Francisco Pagula fez entrega de motobombas, uma ação que visa impulsionar a produção agrícola. Américo Mucumba, Inhambane.
0: Momentos finais do último jornal, mais de 500 expositores participaram esta sexta-feira na cidade de Tete, na feira provincial. Trata-se de agentes econômicos singulares, instituições públicas pequenas, médias e grandes empresas provenientes dos 15 distritos daquela província. É uma reportagem de Adriano Bicchione.
6: Trata-se de agentes econômicos singulares, instituições públicas, pequenas, médias e grandes empresas provenientes dos 15 distritos desta região do país. Neste encontro de apenas um dia, estiveram patentes diversos produtos agrícolas, processados e não processados, serviços, máquinas usadas para diversos fins, gastronomia típica de Tete, entre outros. O governador de Tete, Domingos Viola, no seu discurso de abertura do evento, disse que daquilo que foi exposto indica que a província tem um pouco de tudo.
7: Vi aqui que é possível nós aqui em Tete realizarmos grandes eventos. Porque a capacidade já está instalada. O que nós queremos, doravante, é que aumentemos essa capacidade, criemos oportunidade para os empreendedores que estão aqui e assim garantirmos que tudo aquilo que nós precisarmos seja feito aqui dentro da nossa província de Tete.
6: Por outro lado, o chefe do executivo de Tete sublinhou que, apesar da província possuir diversos produtos, ainda há desafios para os agentes econômicos locais.
7: Há desafios porque estamos a importar matéria-prima para as nossas fábricas, enquanto temos matéria bruta localmente que pode ser transformada e alimentarmos as nossas fábricas. Este é um desafio de todos nós.
6: Entretanto, alguns expositores afirmaram que mais eventos semelhantes deviam ser realizados ao longo do ano para poderem mostrar tudo o que os distritos possuem ou produzem, visto que o que tem sido exposto uma vez por ano é apenas uma parte das suas potencialidades.
8: Meluisa Ngemba, diretora de Serviço Distrital das Atividades Econômicas de Moatize. Trouxemos muita novidade, principalmente na área dos citrinos. Dizer que esta feira é muito boa, é um intercâmbio entre distritos, entre produtores, é de valia para a nossa província.
9: Marlene Sandro de Souza, administradora do distrito de Magué. Magué traz para esta feira tilápia, mas também temos o peixe chicoa e também temos o peixe fumado, temos o gergelim.
10: Luísa Chimica, sou diretora do CIDAE Zoom. É muito gratificante porque como distrito também exibimos as nossas potencialidades.
6: Alguns expositores da Feira Provincial em Tete, realizada esta sexta-feira no âmbito dos preparativos para Facim, a se realizar entre setembro e outubro deste ano. Da cidade de Tete, Adriano Bikiwane.
0: A Rádio Moçambique, emissora provincial de Nampula, realizou esta noite a quinta edição do concurso de música denominada por Ikoma Sawampula. Pormenores por Fidalgo Júnior.
11: A música Umualana, do rapper Raça Oculta, foi a mais votada na quinta edição do concurso musical denominado por Ikoma Sawampula, promovido pelo emissor provincial de Nampula da Rádio Moçambique. A finalíssima decorreu esta sexta-feira na cidade de Nampula. A esta lista juntam-se a cantora Marisa Bragança, como a melhor voz do concurso. O prémio Revelação recaiu ao Mr. Malta, enquanto Doze Inocente e Romântico do Momento saíram com os prémios de melhor canção e prémio carreira. Fidalgo Júnior, em Nampula.
0: Mudamos de página para conferir notícias da atualidade internacional. O presidente norte-americano Donald Trump afirmou hoje que aceita prosseguir as negociações com o Irão para tentar colocar um fim ao conflito, mas insistiu que o cessar-fogo em vigor desde abril acabou definitivamente. As declarações de Trump surgem após vários dias de intensificação das hostilidades entre Washington e Teherão, com ataques recíprocos no Médio Oriente, os mais significativos desde a assinatura em junho de um memorando de entendimento que formalizou o cessar-fogo alcançado em abril. Fechamos com a notícia sobre o tempo. A cidade de Tete pode chegar amanhã aos 31 graus centígrados de temperatura máxima, seguida por Nampula com 30 graus, Quelimane 29, Beira, Inhambane e Pemba 28, Vilanculo 27, Chimoio e Xaixai 26, Maputo 25 e por fim Lixinga 22 graus centígrados de temperatura máxima. É o fim do último jornal, edição de sexta-feira, início de mais um fim de semana. Receba os cumprimentos de Michel Horácio na sonorização e Mohamed Gianni na edição e apresentação. Boa noite e até a próxima.
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